0: FM, que recordação sensacional, né? Stay Oingo Boingo. Isso é bom demais, gente. Bruno Mars, That's What I Like. Boa demais também. Black Eyed Peas, Where's the Love? Nat Roots. Nat Roots Reggae Power. Ao vivo, hein? São 9h29. A gente tá no ar com pista da Band, trazendo as melhores músicas pro seu sábado à noite ficar bem melhor.
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0: Todo dia tem.
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Sábado à noite é pista da Band no ar. Agora The Weeknd pra você. 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
1: Não tem jeito, meu compadre. Vambora. Ela vacilou comigo, nós estamos aí, né? Tudo certo.

Boys, é lá dos anos 80. E é bom demais aqui no nosso Pista da Band. Também é Sheeran, Shape of You, Justin Timberlake. E menos é mais, coração partido. 9 horas e 59 minutos. Tem Big Prêmio para ser sorteado no final do

0: da Corta Vento, exclusiva da Band FM. E tem mais prêmio na Super 6 que vai começar. Antes, vamos rir? Vamos. Esses dois são sensacionais. Eu sou fã.
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2: Jadeu!
1: Fala aí, Pidoncio!
2: Pô, legal, eu quero aproveitar, Jadeu, a lembrar que de segunda a sexta tem um Band Bom Dia.
1: Tem um programa diferente, viu, gente?
2: 5 da manhã.
1: Maluquinho, nenhum programa é parecido com o outro.
2: Não, em nenhuma rádio ia querer um programa desse. E depois tem o quê? A Hora do Ronco.
1: Aí é tradição do rádio brasileiro, 39 anos no ar.
2: Deixa eu mandar um beijo pras meninas, a Aninha.
1: Uhum.
2: E também a Camila, que são duas lindas que trabalham com a gente lá, né, Jadeu?
1: Um beijo pras meninas, muito obrigado,
2: não,
1: viu?
2: Não sei se elas estarão ouvindo, né?
1: Com certeza não.
2: Mas um beijo nosso.
1: Muito bem.
2: Ô, Jadeu, o que é que eu faço agora?
1: É, conta piada, Pidoncio.
2: Ah, é? Ô, Jadeu.
1: Ah.
2: O cara chegou pro chefe e falou, chefe, eu sei que tá começando o dia e tal, agora são 10 da manhã, mas o senhor não me dispensaria hoje? O chefe falou, peraí, meu, te dispensar só se for um bom motivo. Ele falou, não, minha esposa vai ganhar nenê. Ele falou, opa, peraí, isso é um ótimo motivo, pô, por favor. Aí o cara saiu, foi embora no outro dia, o cara chegou, o chefe falou, e aí, menino ou menina? Ele falou, não, tem que esperar 9 meses ainda.
1: Meu Deus! É, de certa forma ganhou, né? Daqui a pouco tem mais. Vamos rir.
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0: Boa noite, 10 horas, 4 minutos. Eu sou Marcelo Dias, continuo com você até meia-noite, aqui no Sabadão, no fim de semana, do seu jeito, com o nosso Pista da Band. Gente, agora tem Super 6, olha que legal.
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0: Dentro do Pista. Vamos escolher a sua preferida, vamos?
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0: Ligue pra Band, mande a sua mensagem no WhatsApp da Band FM, porque nós temos presente, sim. E é presente especial, é presente grandão. É, com a marca da Band FM, é o Big. Por que Big, gente? Porque é de 1,2 litros. Big copo térmico, exclusivo Band FM, tem a marca da Band ali. Vai tomar água, suco, refri na temperatura certa. Junto com o Big copo térmico, nós temos o mascote da Band FM. Ele é tão lindo, ele é tão fofucho. Você pode conhecê-lo nas redes sociais da Band FM, tá bom? Ó, são 6 músicas, você escolhe uma das 6 pra eu tocar de novo aqui no nosso Pista da Band. A primeira, a música 1 é Elton John, Hold Me Closer, participação de Britney Spears. Música número 2, Justin Bieber, What Do You Mean? Rancorosa, Henrique e Juliano é a música 3. Beyoncé, Single Ladies, número 4. Moves Like Jagger, Maroon 5, é a música 5. E a 6 é o Thiaguinho, Em Busca da Minha Sorte, participação do Billy SP.
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0: Participa aí, 1, 2, 3, 4, 5 ou

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2: Band FM, a música 3 da Super 6 pra você, Henrique Juliano, Rancorosa. What Do You Mean, Justin Bieber, a música número 2. Hold Me Closer, Elton John, a música 1. Qual que você escolhe? 1, 2, 3, 4, 5 ou 6? 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

0: temperatura certa. E tem também o mascote. Linducho, fofucho. É o mascote da Band FM à sua espera. Vamos tocar 4, 5 e 6, número 4, Beyoncé, Single Ladies.
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2: Band FM, Thiaguinho, em busca da minha sorte. Participação do Bira SP, a música 6 aqui da Super 6. Continue participando durante o comercial. Ó, 10h25. Estamos dentro do Pista da Band com a Super 6. Vem a música vencedora, tá legal? Deixa eu contar uma notícia que foi destaque na estação Band FM. Amanhã de manhã tem estação, edição de domingo. Tá legal? A influenciadora Cris Galera, que é especialista nas atividades de mulheres que criam conteúdo adulto e promovem encontros, criou uma ferramenta, sabe para quê? Para tentar flagrar homens infiéis, homens danadinhos. Sim, ela desenvolveu uma mulher, olha isso, hein? Essa Cris tá aí. Desenvolveu uma mulher virtual com inteligência artificial para testar parceiros de mulheres desconfiadas. A modelo virtual é utilizada em plataformas adultas para atrair a atenção dos homens. Inicialmente, eles garantem que não traem as parceiras. Mas conforme a mulher vai insistindo, no contado, bababá, aquele papinho, alguns baixam a guarda e cedem. A Cris diz que já faturou, gente, R$60 mil com a nova ideia, que é procurada por mulheres que querem testar seus parceiros. Cuidado aí, hein, tiozão?

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0: Muitíssimo obrigado a você que participou, a você que acompanhou a Super 6 dentro do nosso Pista da Band. 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Carolina. Resultado da Super 6 chegando. 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
0: Muitíssimo obrigado a você que participou, a você que acompanhou a Super 6 dentro do nosso Pista da Band. 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Carolina Galvão Brava. Carol, você ganhou o prêmio da Super 6, menina.
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0: Tarde FM nosso pista da Band. Que recordação maravilhosa, né? Você curtiu aí? Duran Duran, Come On Down. Post Malone, Circles. E também Michael Jackson, Billie Jean. Clássico dos clássicos com o eterno rei do pop. Pra você aqui no nosso pista da Band. Ó, 11h05, hoje tem Band Coruja mais cedo, tá? Hoje o Band Coruja começa à meia-noite com o Leão Júnior. Melhor programa pra sua madrugada. 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Pra quê? 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A gente vai sortear no final do programa, tá?
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0: Sado, bom demais. Cissy Peniston, Fine Lee, também Dua Lipa, Break My Heart. São 11 horas 33 minutos, daqui a pouco à meia-noite começa o Band Coruja. Hoje, noite de sábado, Band Coruja é mais cedo. Sim, a partir da meia-noite com o Léo Júnior aqui na programação da Band FM. Melhor programa pra sua madrugada, tá legal? Ó, já já vou sortear a jaqueta corta-vento exclusiva da Band FM pra você, viu?
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0: Ele tá no Brasil, hein? Fazendo show pra caramba.

0: FM Black Eyed Peas online pra você aqui no nosso pista da Band. Tá terminando pista 11:59, tem presente aqui a jaqueta corta-vento exclusiva Band FM, linda, moderna, protege do vento gelado, tem capuz, tem a marca da Band FM no peito, no coração, viu? Rafaela Tadeu Farias, Rafaela Tadeu Farias, parabéns, ganhou a jaqueta corta-vento exclusiva da Band FM. Léo Júnior, você tá bem,
1: chegamos,
0: né?
1: Chegamos aí, Marcelão, tô bem, tudo jóia, cara.
0: Esses dias eu escutei o povo te chamando de Léo Jaime.
1: Léo Jaime, Léo Áquila, Léo Jaime, Léo Magalhães, é assim, vai embora, é daí pra frente.
0: Léo Dias.
1: Léo Dias, cara, é o que mais chama.
0: Então falou, hein?
1: Tá bom. Ó,
0: Band Coruja mais cedo hoje, hein?
1: Opa, vamos lá, vamos fazer bagunça.
0: Tchau, gente.
1: Valeu.
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0: 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Fala, gente! E aí, tudo certinho? 00:04 já, hein? Estamos chegando para mais uma edição do nosso Band Coruja para todo o Brasil. O Léo Júnior tá chegando. E aí, tá tudo certo com você? Vamos lá! E aí, vocês estão preparadinhos para mais uma baguncinha da madruguinha? 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

0: de volta aqui com o nosso Band Coruja pra todo o Brasil. Vem, vem que o nosso programa só tá começando. Vem que o nosso programa só tá começando. Já estamos no domingo, hein? Domingo, já pode falar que é domingo? Já pode falar? Então, já estamos no domingo, gente. Domingo daquele jeito! Meia-noite 5, muito obrigado você pela sua companhia, pela sua audiência. Vamos até às 5 da manhã pra gente fazer aquela bagunça gostosa que a gente já tá acostumado por aqui, né? Ó, gente, só que é o seguinte, hoje a galera vai sentir um pouco de diferença aí. Vocês vão participar nesse WhatsApp, ó. Marca aí esse WhatsApp que eu vou te passar agora. Marca aí, você tá falando, como assim, Léo? É, para tudo que você tá fazendo aí. Marca esse número pra você mandar mensagem pra mim aqui, tá? Hoje, você vai, excepcionalmente, você vai mandar o áudio, mensagens aqui pelo nosso, por esse WhatsApp. 11 97055 1152, tá? 11 97055 1152. Esse é o WhatsApp pra você participar do Band Coruja hoje, tá? Corre lá, 11 97055 1152. Corre lá pro WhatsApp pra você participar com a gente. E hoje você vai participar por esse WhatsApp. Já deixa salvo aí. Eu quero ver a galera chegando, mandando mensagem. 11 97055 1152, gente. Ai, meu pai do céu, viu? Falar pra você, viu? Como é que tá aí? Como é que tá aí? Como é que foi o final de semana? Como é que foi o sabadão? Foi de boa? Então vamos lá, vamos começar nossa bagunça, o nosso finalzão de semana daquele jeito. Ó, a galera chegando aqui já, ó. 11 97055 1152. Deixa eu falar com você. Bom dia, bom dia, bom dia.
1: Alô, câmbio, testando.
0: Testando.
1: É esse mesmo, tá certo?
0: Testando, câmbio, som. Alô, alô, alô, esse mesmo. Planeta Terra chamando. Alô, alô, alô, Planeta Terra chamando. É esse mesmo. Vamos lá, manda a sua mensagem. Ô, povo, vamos ver, vamos fazer um teste no novo WhatsApp que vai. Ó.
2: Bom dia, bom dia, bom dia, Léo.
0: Vai lá.
2: Sexta-feira perdi o buzinaço.
0: Ah, você perdeu,
2: bora,
0: cara.
2: Bora, óbvio de Guarulhos.
0: Pô, mas você perdeu o buzinaço sexta-feira? Como assim, cara? Como assim, meu? Ah, não sei, você não acordou a tempo, né? Já sei. Se você não acordou a tempo, pelo jeito, né? Ah, pelo amor de Deus, hein? Vamos lá, meia-noite sete. Oi, bom dia, bom dia.
3: Bom dia, Léo. Bom dia, Bande Coruja. Bom dia, galera do Zap Novo. Tive que parar aqui, ó. O Uber aqui, o carro pra marcar o zap. Tô bem em frente ao santo aqui do Vanelville. Só ladrão passando aqui, só ladrão. Em noia. Léo, vamos que vamos, Léo. Tiozão da bike aqui, sarou meu bumbum. Léo, vou pegar o cara ali no Jardim Simos ali, vou levar lá no Magnólia agora.
0: Leva, bora, em Sorocaba, leva aí.
3: Depois vou buscar o 100 a 5 aí, Léo. É nóis.
0: Tá bom.
3: Cachorro, cuidado com o cachorro aí, velho, do lixo.
0: Olha lá, vai, do, como diz, aí você tem que falar pros caras. Usou droga, noia! Meia-noite 8, gente. O nosso WhatsApp hoje que você vai participar do Bande Coruja é esse. 11 97055 1152. 11 97055 1152. Pra você participar do nosso Bande Coruja, da nossa madrugada mais gostosa do Brasil.
4: Bom dia, Pedro. Não, Pedro. Quem que é que tá aí hoje?
0: Ah, quem? Quem você acha? Quem que você acha?
4: É o Léo! Léo! Palhaço!
0: Mas é um... Olha, vou te falar, viu? Vamos lá, fala comigo, bom dia!
5: Bom dia, testando, 1, 2, 3.
0: Som, testando, som, é isso mesmo. Planeta Terra chamando. Você lembra daquele... Você lembra que daquele... aquele seriado que passava na Cultura lá? Lucas Silva e Silva, lembra? Lucas Silva e Silva. Ele falava, alô, Planeta Terra chamando, Planeta Terra chamando. Vai
4: Corinthians,
0: vai. Vai Corinthians, vai. Nossa, sei que tá morrendo, velho. O que tá acontecendo aí, cara? Tem que tá acontecendo aí. Vamos lá, meia-noite nove. Vamos falar com você no nosso zap novo. Vai, fala aí.
6: Bom dia, Léo. Aqui quem bom fala dia. É o Ederson da Estância Turística de Olímpia.
0: Fala aí, mano, beleza?
6: Tô aqui na pegada, 16 horas aqui, a dobra.
0: Aí sim.
6: Na pegada do farelo do palito doce.
0: Vamos lá.
6: Cruz Alta. Bom dia.
0: Pra todos nós. Um abraço. Obrigado pela audiência aí. Muito legal. Olha o outro aqui, me desbloqueia. Mas, cara, eu tô num outro WhatsApp. Como que o cara fala me desbloqueia? É complicado, hein? Vamos lá, fala comigo.
7: Bom dia, Léo Dias.
0: Bom dia, Léo Dias. Olha lá.
7: Tá saindo aí minha voz aí? Aí
0: alô, som. Alô, aí, som. Alô, testando o som.
7: Tá saindo minha voz aí?
0: Tá saindo sua voz. Alô, som. Testando.
7: Saiu aí ou entrou aí?
0: Planeta Terra chamando. Tá saindo sua voz aqui. Tá saindo. Tá tudo certo. Não, pode ficar sossegado que esse é o WhatsApp da Band aqui. Tá certinho, viu? Deixa eu ver aqui. Olha lá, mais mensagens não param de chegar. O nosso WhatsApp tá aí, gente, ó. 11970551152 pra você participar do nosso Band Coruja hoje. Até às 5 da manhã.
8: Vai. Alô, câmbio, testando. Fala, Léo Júnior.
0: Fala.
8: Tudo certo, meu querido? Oi. Sou fã de vocês, Felipe de Garopaba, Santa Catarina.
9: Oi, você acabou de falar com o ET. Aqui quem está falando é o ET. Você está em contato com outra...
0: Tá tudo certo, cara. É o Band Coruja, assim, tô brincando. Tá tudo bem, tá tudo certo. Ô, bom dia, Léo, tudo bem? É... Ceroni? Nome diferente. O seu, minha amiga, Ceroni. Ceroni, de Porto Alegre, Rio Grande do Sul. Ô, Ceroni, obrigado pela audiência, viu? Tamo junto aqui na nossa madrugada, hein? Boa noite, Léo. Manda um alô pro meu esposo caminhoneiro. É a Nara que mandou a mensagem. Estamos na estrada. Que legal, Lagoa. Um abraço pra vocês aí. Estão na estrada curtindo a Band FM. Obrigado, gente, pelo carinho de vocês. É a galera chegando aqui pra você participar do nosso zap novo, né? Pra você participar do nosso Bande Coruja, 11 975 51 52. Bora, chama nós lá, vai.
10: É, bom dia, Léo Júnior. Aqui é o Leandro Shaolin, entregador do Shopee, aqui na região de Sorocaba. É, quero informar que chegou o seu, sua encomenda, tá? O vibrador Mega Blaster.
0: É a galera chegando aqui pra você participar do nosso zap novo, né? Pra você participar do nosso Bande Coruja, 11 975 51 52. Bora, chama nós lá, vai.
10: É, bom dia, Léo Júnior. Aqui é o Leandro Shaolin, entregador do Shopee, aqui na região de Sorocaba. É, quero informar.

0: pra mim isso aí. É, sabe o que você faz? Pega pra você isso aí. Pode levar pra sua casa. Você vai fazer um bom uso lá. Tenho certeza disso, viu?
1: Oi. E aí, Léo? Bom dia.
0: Beleza?
1: Renato da Freguesia, motorista de aplicativo.
0: Fala, Renatão.
1: Ô, Léo. Repete o número aí pra mim, fazendo favor, que eu acho que eu não anotei aqui, não.
0: Ah, mas é engraçadinho, né? Mas é bem engraçadinho você, não? Pelo amor de Deus, hein? Oi, bom dia.
2: Ô, louco, Léo, o cara falou que chegou um vibrador pra ti, tu falou que pra o cara ficar pra ele, que não serve pra você.
0: Não serve,
2: rapaz,
0: cara.
2: Não, é não. Muito pequeno, é?
0: Não tô precisando, não, cara. É, tô mandando de volta. A não ser se você quiser, eu posso mandar pra você por Sedex aí. Você que sabe. Fala, oi.
3: Léo. Bom dia. Ô, Léo, que sorte você deu ontem, hein? Daí tu não precisa me dar hoje.
0: Que ele falou? Não entendi nada que você falou, cara.
3: Fala, Léo. Bom dia. Ô, Léo, que sorte você deu ontem, hein? Daí tu não precisa me dar hoje.
0: Ah, vai se lascar, vai. Vai ver se eu tô lá na esquina. Vai ver se eu tô ali, ó, na virando a esquina, na rua ali, ó. Virando a rua ali, pô. Ó, bom dia, boa madrugada, Léo Júnior. Vamos farmar a aura. Vai farmar a aura pro capeta, vai. Vai farmar a aura pro capeta, você, ó. Vai farmar a aura o quê, rapaz? Ah, oi, bom dia.
4: Não, a mulher dele que vai usar, porque ele não tem chibata, esse povo.
0: Cala sua boca, rapaz. Que é isso? Oi, bom dia, oi.
4: Bom dia, Léo. Fala comigo.
0: Fala comigo.
4: Conta com nós, estamos por aqui na baguncinha.
0: Tô vendo que você tá muito animado na baguncinha hoje, hein? Mas que animação que você tá, que eu vou falar pra você. Você tá muito animado, tá daquele jeito, viu? Bora mandar mensagem pra gente. 11 970 55 ou 7055, se você conhecer melhor, né? Se identificar melhor, né? 970 55 11 52. Manda sua mensagem de áudio pra gente aqui no nosso Bando de Coruja. Manda aí.
5: Bom dia, Leandro. Seja bem-vindo. Manda mensagem primeiro. Leandro Cavalão de Ourinho por cá. Sem você aqui, esse programa não é o mesmo.
0: Não sou
5: puxa-saco, sou realista.
0: Tô vendo.
5: 13 grauzinho, amanhã é forte, hoje também, mas vamos ganhar dinheiro.
0: Aí, vamos, tá certo.
5: Manda um abração lá pros prazeros que dormiam com o Dãozinho, Decão, Nariz de Fumo. Nariz. Uma rosquinha, dorme, tosse da pirraga. E tudo de bom!
0: Nariz de Fumo, nossa senhora! Meia-noite 15, minha gente! Chama no zap, chama no!
6: Comprou um onça, fez pintura.
0: Você vai lá pro nosso WhatsApp, esse é o novo, tá? 11 970 55 7055 11 52. Esse é o WhatsApp pra você participar hoje aqui no nosso Bando de Coruja, hein? Galera, tá chegando com tudo e nós vamos até as 5 da manhã fazendo essa bagunça legal, falando com você, né? É o que a gente gosta, né? De bater papo com a galera aqui da madrugada, no pessoal que tá no motorista de aplicativo, os caminhoneiros de plantão aí, você que tá fazendo nada, absolutamente nada de madrugada, tá indo pra baladinha, né, na verdade, né, tá de boa aí, tá namorando, o que você tá fazendo de bom? Conta aí. Tá enchendo o saco aí também, vamos, fala aí.
7: Beleza, aqui é o Jefferson, Zona Sul, Extremo Sul de São Paulo.
0: Fala, Gerson, beleza?
7: Bora. Na Uber aqui, trabalhando na madrugada.
0: É isso aí, cara.
7: Daqui vamos a pouco, centro de São Paulo.
0: Ó, cuidado pra não aparecer na Augusta lá, hein? Já tô avisando pra você. Se você aparecer na Augusta, vai levar 3 tapas na cara lá do região taxista, hein, cara? Se você for aplicatista, tá lascado, mano. Só não vai na Augusta ali, mano. Se você for na Augusta ali, você já sabe. 3 tapas na cara do região. Isso se você não der nele também, né? Daí, se ele pedir, né? Ai, dá ele também em mim. Aí é problema sexual de vocês, né? Aí é problema sexual de vocês.
8: Mais uma noite, Niva de Floripa.
0: E aí, cara?
8: Estamos aqui por cá. fazendo segurança aqui no Rodanel até às 6 da manhã. Tamo junto.
0: Vamos nessa, hein? Oh, boa madrugada, boa noite, Léo. Tudo certo? Pra nós, o WhatsApp salvo, Elaine, da Zona Sul. Oi, Elaine. Obrigado, seja bem-vinda aqui no nosso Band Coruja. Tá ligadona com a gente. Obrigado, hein? Estamos aqui com esse zap que você pode participar hoje do

0: nosso programa também, tá bom?
1: Ai, eu sou taxista e corintiano, qual o problema?
0: É, você tudo bem, ué. Vai lá na Augusta lá. Aparece lá, aparece lá. Vai lá, tem coragem ou não? Vai lá, pô.
2: Aí sim, Léo. Agora deu certo aqui. Consegui anotar o número, beleza?
0: Tá, conseguiu,
2: vê
0: tá
2: se
0: bom.
2: Meu áudio ficou bom aí.
0: Ah.
2: Vai, Corinthians!
0: Vai, Corinthians! Vai, Corinthians! José Raimundo chegou por aqui também, tá ligado na programação. Fala, Léo Dias, Raimundo de Carapicuíba. Só pra você saber, o meu nome não é Léo Dias, tá, cara? O Marcelo Dias já foi embora, cara. Calma aí, velho. Meia-noite 18, vai, fala comigo. Nosso WhatsApp novo, hein? 97055-1152. Chama no zap.
3: Eu demorei pra anotar o zap aí. Mandei mensagem pra um monte de gente. Agora
0: você é devagar, hein, cara? Tava anotando o negócio, hein?
3: Mais uma noite.
0: Vamos lá, vamos lá. Não, falou aqui, o povo já canal a hora. O povo já aderiu o WhatsApp novo aqui já.
4: Ô, Léo, se ele for lá pra Augusta, ele vai apanhar das trans e das mulheres lá. Ele tem bastante.
0: É, até um
4: chega
0: monte.
4: Lá, é. Levando uma, as travestis e as mulheres se juntam, quebra ele na pancada.
0: Ó, oh, só porradas.
4: Dando uma de macho lá, que ele vai ver.
0: Vai
4: tomar uma sua inesquecível.
0: Vai tomar um, ó, manjolo que não acaba mais. É manjolo que não acaba mais.
5: Ai, meu Deus do céu.
0: Ó, fala Léo Dias, manda um salve. Que Léo Dias, cara? Fala pelo menos Léo Júnior. Manda um salve pra rapaziada de Floripa, Santa Catarina. Que legal, galera de Floripa ligados na Band FM. Mais um aqui, vai lá, fala aí.
6: Bom dia, galera. Um abraço a todos aí do Band Coruja, hein?
0: Nossa, demorou pra falar em Coruja.
6: 25 anos ouvindo esse programa.
0: Ó. Oh.
6: Aliás, quase 30 anos.
0: Nossa.
6: Marcelo Batista.
0: É.
6: Diguinho Coruja.
0: Batista,
6: Anselmo.
0: É. Anselmo.
6: Diego Lopes.
0: É.
6: Léo Júnior.
0: É.
6: E outros que passaram.
0: Não, peraí, cara.
6: Abraço, calma, galera,
0: calma,
6: do Brasil.
0: Eu tô no momento. Calma, passaram não, velho. Não morri, eu morri por acaso? Eu não morri, né, cara? Eu morri por acaso? Você falar, ai, naquela época, Léo Júnior que passou pelo. Cara, eu morri? Não, não morri, né? Eu tô morto? Não, não tô morto, pô. Ai, meu Deus do céu. Mas ninguém morreu com esse programa. Calma, que ninguém morreu que apresentou esse programa. Tá todo mundo vivo, viu? Calma aí. Ah, Léo, tudo bem? Eu sou Geide. Nome diferente, hein? Geide. Ouvindo aqui em Camaçari, Bahia. Manda um beijo aqui pro meu namorado. Não vou mandar beijo pra homem, não, viu? Não vou mandar beijo pra macho, o quê? Ah, manda um beijo, tá? Vou mandar um abraço. Vou mandar um aperto de mão. Nossa, um aperto de mão é muito normal, né? Vou mandar um cheiro, sei lá, um... Ah, tá, tudo bem. Pro Ayrton... como é que é? Atirson. Mas que nome que eu deu de seu... Atirson Chaves. Ele tá ouvindo, rodando no aplicativo. Ó, Atirson, devia ter um nome melhor, bonito.

0: essa, gente. Meia-noite 21. O cara, quem chegou aqui no estúdio, Mauro Besta. Mauro Besta chegou! Mauro Bet, né? Tem o Mauro Bet, né? Da Band News FM, né? E tem o Mauro Besta. Esse é o Mauro Besta que tá aqui no estúdio, gente. E aí, Mauro Besta, bom dia pra você.
1: Fala, Léo Júnior. Fala, pessoal do Band Coruja. Uma alegria, velho. Tá aqui alegria. Com você mais uma vez.
0: E aí, o jogo de hoje? Fala aí.
1: Bom, hoje teve três jogos,
0: teve,
1: né?
0: Teve três jogos a rodada, hein?
1: É, o Santos...
0: Não, estávamos com saudade, né, de falar. De vai futebol. Corinthians, vai Santos.
1: Pô, sabe, finalmente.
0: Com saudades disso, né, cara? Você não tava com saudades de...
1: Ah, eu tava. O tanto original jogo... torce pro Palmeiras, mas eu sou corintiano, velho.
0: Você é corintiano, ainda
1: graças
0: bem.
1: Graças a Deus.
0: Ainda bem, né? Ainda bem.
1: Vai, eu sou gente, pô.
0: Vai Corinthians, né, velho?
1: Vai Corinthians sempre.
0: É isso aí. Só a gente fala, só esquece sua carteira aí.
1: É.
0: Normal falar isso aí.
1: É, já era, roubei.
0: Roubei, entendeu?
1: Acabou.
0: Só corintiano, acabou. Então, Mauro Besta, e aí, como é que tá a vida, cara? Depois da Copa, você continua trabalhando, cara, né? Mas nem uma folguinha os caras deram pra você lá, meu?
1: Não, o original tirou uma folga, né? Os caras ficaram presos lá nos Estados Unidos.
0: Ficaram presos, lascou, né? E você foi espertinho com seu jatinho, você veio na frente, né?
1: Exatamente,
0: né? Também.
1: Porque, mas é porque o original, ele veio com a caravana do SBT, né? E não com a da Band.
0: Entendi.
1: É, o pessoal da Band que se lascou um pouquinho lá, mas já
0: ficou.
1: Já tá dormindo já.
0: Já voltaram.
1: Então tá bom. Segunda-feira tá todo mundo aí já dando ordem, enchendo saco e tudo mais.
0: Então tá bom. E você, como é que foi? Você gostou de fazer a cobertura da Copa?
1: Sensacional.
0: Como é que foi pra você? Opa. Como é que foi isso aí pra você?
1: Ah, foi muito bom, né?
0: Você não queria se matar nessa...
1: Não, porque a Espanha ganhou da Argentina, né?
0: Ah, então tá bom.
1: Isso que me tranquiliza.
0: Ah,
1: velho.
0: Então. Pô. Tá, então não vai se matar agora, né?
1: Não.
0: Então tá bom.
1: Tô curado.
0: Ah, então tá bom. Então beleza. É isso.
1: Mas eu não queria estar na pele do vascaíno hoje, né?
0: Quem torce pro Vasco tá...
1: Eu não queria... saber o que o cara tá sentindo, porque ó, se tem flamenguista aí, aproveita, zoa os caras aí, porque tá feio o negócio, tá perdendo. O Mirassol era, até antes da Copa, o Mirassol era lanterna, todo mundo fala, o Mirassol caiu.
0: Tava nem aí, né?
1: Caiu o Mirassol, e de repente o Mirassol vai, engrena aí, quase ainda me ganha do Vasco da Gama.
0: Nossa, ó, vamos ver, fala aí, fala comigo, bom dia.
2: Bom dia, Léo. Você tá doido, vou nada. Esse Augusto aí já me falaram, já tô fora.
0: Ué,
2: tô
0: vai
2: correndo.
0: Lá. Ô, cara, vai lá, pô. O Mauro Besta já tá acostumado de ir lá na Augusta ali, velho.
1: Ah, com certeza.
0: Cara, é gostoso, sabe? O clima é assim, é leve.
1: Tem um
0: leve.
1: Quadro meu lá.
0: O clima é leve, é maravilhoso. Vai lá, né, Mauro Besta? Você tá acostumado.
1: Vai lá,
0: ir na
1: irmão.
0: Augusta,
1: pô, ali. Tá perdendo tempo, não tá indo lá. Vai ver minha foto lá no quadro lá, o cliente do ano.
0: E aí, você tem uma foto lá também, né?
1: Ah, com certeza. Sempre chego lá.
0: Pô, cara, aí, ó. Ó, aí, ó. Alô, Léo Júnior, aqui é o boliviano trabalhador ouvido de...
1: Gusta ali, velho. Ah, com certeza.
0: Cara, é gostoso, sabe? O clima é assim, é leve.
1: Tem um quadro meu lá.
0: O clima é leve, é maravilhoso. Vai lá, né, Mauro Besta? Você tá acostumado.
1: Vai lá,
0: não,
1: irmão.
0: Augusta,
1: pô,
0: ali.
1: Tá perdendo tempo, não tá indo lá. Vai ver minha foto lá no quadro lá, o cliente do ano.
0: E aí, você tem uma foto lá também, né?
1: Ah, com certeza. Sempre chego lá.
0: Pô, cara, aí, ó. Ó, aí, ó. Alô, Léo Júnior, aqui é o boliviano trabalhador ouvido desde a zona leste de São Paulo. Valdomir, que legal, hein? Boliviano trabalhador. Esse é trabalhador, hein? Ó, trabalhador, hein? Hã? Que é isso? Você anda com o Monzão no pau também ou não? Não, não. Não, tô falando da música, pô.
1: Não, eu não tenho Monza.
0: Ah. Vamos lá, vai.
3: Boa de coruja, tudo vai. Bem com vocês? Eu sou o Léo Dias. Fala aqui de Eclipse da Cunha,
0: que
3: Bahia.
0: Peraí, você é Léo?
3: Estou aqui curtindo vocês.
0: Peraí, eu sei que seu nome é Leonardo, mas você é Léo Dias, cara. Putz, meu. Ah, não acredito nisso, cara. Ai, olha lá. Ó.
3: Boa de coruja, tudo bem com vocês? Eu sou o Léo Dias.
0: Léo
3: Fala
0: Dias.
3: Aqui de Eclipse da Cunha, Bahia. Estou aqui curtindo vocês.
0: Ah, oh, meu Deus do céu.
3: Vamos me seguir aí no Instagram, Léo Dias, 1998.
0: Ainda quer que manda que segue ainda no Instagram, mas é forgado, é? Esse é forgado, cara.
1: Você tá querendo me imitar aqui na Band, velho. Pô, não dá, meu.
0: Caramba, meu. Ah, deixa eu ver aqui, ó. Ô, Léo, o que que aconteceu? Colocaram. Como que é? Vilma, estamos com esse número hoje, Vilma. Estamos com esse número hoje. Olha lá, o Davi apareceu aqui, Davi. Vamos ver, Davi. Fala, Davi.
4: Bora aí, Léo Júnior. Você vai dar bolacha quando a gente tomar café pra não brigar mais. Aê,
0: aê, ó. Davi já apareceu. Ê, Davi, viu? Já descobriu um número novo já, não tem jeito. Putz, olha lá, 11 975 5152, pra você participar do nosso Band Coruja desse WhatsApp. Oi, Léo, tudo bem? O menino Zuc meteu um gancho no WhatsApp principal da rádio. Ó, oh, sei lá o que aconteceu, viu? Aconteceu um probleminha aí. Mas nós estamos resolvendo. Já resolveu. Pronto, já tá resolvido. Nós estamos com esse número hoje e a galera pode participar à vontade. 4 da manhã tem o nosso campeonato de piadas ruins, tá, gente? 4 da manhã. Deixa eu ver, peraí. Esse aqui fica vivo. Olha, ele não para de mandar. Ele manda 10 mil áudios. Gente, não adianta vocês mandar 10 mil, porque eu não vou ver todos os áudios. Eu vou ver um áudio só, pô. Aí, ó.
5: Ô, Léo Dias, toma vergonha, rapaz. Mano, é Rua Augusta, o quê? Eu sei que você gosta até da Paulista, lá que você tava lá na manifestação contra a prisão da doutora Delma.
0: Ah, cara, sai fora, cara. Para, vai. Olha o Davi aqui. O Davi tá vendo, assistindo luta. O Davi é um cara que, cara, dá pra ser estudado pela NASA, porque ele tá assistindo e tá ouvindo ao mesmo tempo o Band Coruja. Ele sabe tudo que acontece que a gente fala aqui e assiste a luta, assina a luta agora.
1: Esse cara bate a cabeça na parede, né?
0: Não, ele bate a cabeça na parede, literalmente.
1: Ele luta consigo mesmo.
0: Não, aí depois, ó, meia-noite agora, quando der 2, 3 da manhã, ele tá assistindo o Cine Privê.
1: Ah, com certeza.
0: É assim, cara. Ele já bateu 3 da manhã, duas horas da manhã, ele tá assistindo o Cine Privê lá.
1: Fuscão preto, ele tem um punho de aço.
0: Exato. Olha lá. Vamos ver o que o Davi tá
4: lutando
0: falando.
4: Aí, ó. Peladão, ó. SFC, é UFC. Você que bate a cabeça aí. Pegar a cabeça na minha puta isso aí, ó. Foi o Cine Privê ainda.
0: Aí, você falou? Falei pra você? Tem o Cine Privê ainda. Ai, Davi, ai, pelo amor de Deus. This is Mambo number 5. Pelo amor de Deus, meia-noite, 21! Vamos lá, até as 5 da manhã com o nosso Band Coruja pra todo o Brasil. Fala comigo, vai.
6: Bom dia, Léo. Sandro de São José do Rio Preto.
0: Fala, Sandrão.
6: Turista de aplicativo.
0: Mais um do Brasil.
6: Rapaz, falou aí que tinha que entregou um vibrador pra você aí.
0: Ah, então.
6: O que tá acontecendo com você, meu amigo?
0: Não, ninguém entregou nada.
6: Então, encomenda aqui de uma boneca inflável aqui, uma loira do olho azul de 2 metros aqui. Passa o endereço aí, onde que eu entrego ela pra você?
0: Não, é pra você, não quero não, obrigado, cara, agradeço. Olha, não vou nem falar o nome que ele merece, viu? Não, pode, ô Mauro Besta, se quiser que entregue essa encomenda pra você também, fica à vontade.
1: Não precisa, pra
0: manda
1: mim não
0: no,
1: precisa.
0: Você manda no seu endereço lá, boneca inflável, tal, vai te ajudar pra caramba. Cara,
1: tá não, quem tem Cine Privê não precisa de boneca inflável, velho.
0: Putz, Cine Privê, realmente.
1: Isso,
0: cara.
1: É pra coisa, pra gente carente, velho.
0: É verdade, Cine Privê também é pra velho, cara, é pra velho já, é pra velho.
1: É o que eu sou também.
0: É, somos velho, viu? A gente acordava 2 da manhã só pra assistir Cine Privê, velho.
1: Se falar um nome, todo mundo já sabe. Ah,
0: Emanuele, cara.
1: Emanuele,
0: velho. Falou Emanuele, Emanuele no espaço com aquele controlinho lá que... ai, vai lá.
7: Léo Júnior.
0: Oi.
7: Gustavo aqui do Rio de Janeiro.
0: Fala, Gustavo do Rio de Janeiro, beleza?
7: Amanhã é dia do Mengão, o Vadão pegar o Bambi. Vamos amassar lá o Bambi. Normal.
0: Vamos mesmo. Vamos amassar.
7: Eu acho que é time de Série B.
0: Exatamente. Vamos amassar, meu amigo. Eu sou Mengão nessa aí, cara.
1: Ah, com certeza. E outra, ó, você perdi a linha aqui falando de Emanuele, tem que chamar o Neto original aqui, que ele é especialista em Emanuele, velho.
0: O Neto?
1: Ele é especialista, só assistiu o Donos da Bola, velho. Ele fala das 500 gerações de Emanuele.
0: Eu não acredito, cara.
1: As 1000 que tiveram aí.
0: Ele é fã da Emanuele?
1: Não, Band Privê, ele quase que fundou o Band Privê do outro lado da TV.
0: Meu Deus do céu, cara, não sabia um cara mais fã que o Neto, né? Nossa
1: senhora. Não, ele é campeão também nisso.
0: Caramba, hein?
8: Ô, Léo Júnior, fala comigo também, Léo Júnior, porque nós estamos por aqui na ativa, Léo Júnior. Lararare, Léo Júnior.
0: Aí, é o outro retardado, meu Deus do céu, como é que pode?
1: Pô, se beber, não manda áudio pro Band de Coruja.
0: Não, fumou noia, droga! Fala comigo, bom
9: fala,
0: dia.
9: Fala, Pidoncio, filho da mãe. Tô achando que o Pedrão caiu no golpe ontem jogando tigrinha aí e derrubaram o WhatsApp da rádio.
0: O Pedrão jogando tigrinho é demais, hein?
1: Então esse é nosso programa.
0: É. Ai, ai, ai, meu. Você tá me xingando de Pidoncio agora, cara? Tá me xingando de Pidoncio, cara? Que coisa é essa? Ó, oh, que coisa é essa, cara? Ó, oh, pô, o Pidoncio... Não, ele não, tomara que ele não esteja ouvindo. Se ele, esteja, ele fica bravo, ele vai ligar aqui.
1: Vai, vai.
0: É, ele fica bravo, ele fica bravo. Olha lá, o cara lá bate cabeça e depois da madrugada ele bate outra coisa. É bem por aí mesmo. É bem por aí, é bem por aí, é bem por aí. Oi, Sandrinha.
10: Oi, Léo, olha eu aqui.
0: Tudo bem?
10: Cheguei, hein?
0: Opa!
10: Tô indo pra casa, que minha balada hoje foi pouco tempo, porque eu preciso descansar.
0: Mas peraí.
1: Tá cansado por quê?
0: Mas peraí, meu, mas peraí, balada começa agora. Agora que começa a balada, pô.
1: Foi pra matinê.
0: É matinê, então, que ela foi. Ela foi, não. Começa às 7 horas da noite pra terminar às 10.
1: Eu nunca vi matinê gay, pô.
0: Não. É, viu, mas é. Tá muito cedo. Tá, calma, total. pera, vai pra. Fica um pouquinho mais na balada, pô. Tá muito cedo.
10: É que eu fui pra uma balada 2, Léo. Ah, fui pra uma balada 2.
0: Ah, entendi. Tá. Entendi.
1: Aquela baladinha que faz.
0: É, por aí. Não, tá certo, Sandrinha. É isso mesmo, Sandrinha. É isso aí, tá certinho você. Vai nessa.
11: É a moda do traiado.
0: Fala comigo, vai.
12: Bom dia, Léo Júnior, beleza? Bom dia, finalmente eu fui desbloqueado depois de 3 meses. Caramba!
0: Sua alegria vai durar pouco, porque na manhã já volta o normal WhatsApp. Então, aproveite.
1: É só bloquear agora também, pô.
0: Aproveite. Um momento que depois que voltar lá vai voltar os caras de novo falar, ó, tô bloqueado, me desbloqueia. Aproveita com
1: que
0: alegria.
1: Que vocês me odeiam, né?
0: É, aproveite com alegria, né, Mauro Bista? Aproveite com alegria. Não é culpa minha, cara. Não é culpa minha.
12: Oi, Edinaldo, motorista de aplicativo. Ah. Você lembra aquele dia que eu liguei pra você ao vivo no programa aí de noite aí? Porque
0: pra você
12: me desbloquear?
0: Claro,
12: cara. Caramba, não acredito que eu voltei a participar do Mando de Coruja novamente. Até as 5 da manhã. Vamos que vamos! Por favor, Léo Júnior, não me bloqueia de novo.
0: Foi
12: o Pedro que me bloqueou, se não me engano. Não sei se foi o Pedro ou se foi o. Aquele que tá de férias lá, aquele Zé Mané que tá de férias, aqui me bloqueou.
0: Que isso, deve ser ele. Pô. Coitado do Diegão.
12: Vamos
0: pô.
12: Que vamos até 5 da manhã no Band Coruja de novo.
0: Ah, e você quer que ele te bloqueie agora, que você já é Zé Mané agora? Ele vai te bloquear agora também, só de raiva agora, pronto.
1: Daqui a 5 anos você volta a participar do Band Coruja.
0: É tipo assim, bloquear agora, se daqui 5 anos você tá desbloqueado, é sempre assim. É assim que é o negócio, o sistema.
1: Torça aqui pra mudar o número.
0: Torça. Que vai mudar.
1: Vai voltar, normal.
0: Vai voltar. Ah, quem mais tá por aqui mandando seu alô? Oi, fala comigo.
13: Aí, carioca, vocês vão pegar no meu manjolo lá amanhã e amassar. O Mengão é freguesão do São Paulo, rapaz. Pega a visão, parceiro.
0: Ah, que freguesão de São Paulo o quê, cara? Vai, se lascado. O Mengão. Sou Mengão até umas horas, mano. Sou Mengão.
1: Respeita o Mengão, compadre.
0: Respeita aí, compadre. Ô, compadre, vai. Olha lá, Salatiel. Tem que ser Salatiel, né?
14: Eu vou te levar aqui aí pra poder pagar o chip da Band FM.
0: Cala sua boca, velho. Vai,
14: tem dinheiro pra pagar o plano da operadora. Tá foda a situação.
0: Ah, vai ver se eu tô... vai ver se eu tô na esquina ali, vai.
1: Vou
0: o
1: falar
0: saco de
1: quem
0: outro.
1: É vaquinha, pô.
0: Ah, vai. Fazer uma vaquinha daqui a pouco aqui, ó.

0: Olha essa aqui, gente. Eu tava lendo aqui. Olha, atenção, gente. Atenção, porque eu vou ler uma mensagem agora. É muito séria.
1: Procure uma música propícia para esse momento aí, porque é uma mensagem muito importante.
0: Agora, é uma mensagem. Não, eu vou ler uma mensagem muito séria a partir de agora. Atenção, atenção, atenção. Por favor, olha.
2: Interrompemos nossa programação.
0: Ó. É.
1: Muito triste,
0: é a música do Chaves, então. Gente, olha, não me leve a mal. Por favor, vocês ouvintes, não me leve a mal. Mas pelo meu ponto de vista que eu tô falando pra vocês. Analisando isso com um pouco mais de profundidade, claro, sem querer ofender ninguém que pensa diferente de mim. Até porque cada um tem a sua opinião e eu respeito totalmente.
1: É verdade.
0: Só pra vocês saberem. E deixando claro também que eu não tô falando por maldade, tá? E nem nada, tá? Foi só algo que eu percebi depois de observar com bastante atenção. Ó, talvez muita gente não tenha reparado ainda, mas quando você começar a analisar os detalhes, algumas coisas começam a fazer sentido. Sinceramente...
1: Acabou o BG.
0: Eu esqueci o que ia falar.
1: E acabou o BG. Pronto, voltou.
0: Não, eu esqueci o que ia falar,
1: Ainda bem, né?
0: É, você viu, né? É isso. Boa, esqueci o que eu ia falar, Anderson de Campinas. Obrigado, Anderson de Campinas. Tamo junto aí, parceiro. Não, os caras achou que ia falar alguma coisa séria, né?
1: Lógico.
0: O Mauro Besta. Hã? Achou que ia falar alguma coisa séria, né? Se
1: lascou, não, tô esperando. Né? Quase uma da manhã, tá esperando. No Band de Coruja alguma coisa séria, não?
0: Você estava esperando que eu ia falar alguma coisa.
1: Eu tava ansioso. Mano, nossa.
0: Eu não falei absolutamente merda nenhuma. Nossa, merda nenhuma. Vai, fala comigo.
3: Não faz isso não, Léo. Já tô chorando já. Não faz isso não.
0: Cara, eu tava lendo uma mensagem, cara, do coração pra vocês, mas aí na hora esqueci, cara, o que eu ia falar. Deixa eu falar com o véio do lixo. Ó, o véio do lixo, sai cachorro.
4: Fala, Léo, o véio do lixo sai cachorro.
0: Nossa, que desânimo, velho do lixo. Hoje.
1: Tá dentro do saco do lixo hoje.
0: Hoje é domingo, cara. Hoje é domingo, velho. Ó, um desânimo é esse, cara?
1: O velho do lixo tá no saco, né?
0: Tá, só pode. Ó.
4: Fala, Leozinho de Caprio, beleza? Bom dia.
0: Bom dia, bom dia.
4: Vagnão aqui de Cajati, interior de São Paulo.
0: Fala, Vagnão.
4: Motorista de aplicativo da madrugada.
0: Ô, rapaz, aí, ó.
4: Vamos que vamos aí até as 5, 6 horas da manhã, beleza?
0: Valeu, cara, valeu. Ó, gente, deixa eu falar novamente o WhatsApp aqui, ó. Hoje nós estamos com esse número, tá, gente? 11 975 1152. 11 975 1152, pra você participar do nosso Band Coruja pra todo o Brasil. Pode chegar que o programa é todo nosso.
1: E pra quem tá bloqueado, é só hoje que participa.
0: Ó, pra quem tá bloqueado, gente,
1: aproveite.
0: Aproveita a oportunidade, tá? Aproveita a oportunidade. Chamamos
5: os super amigos antes que chegue toda a legião do mal.
0: Pode chegar. Meia-noite 38, até às 5 da manhã. É nozes aqui, ó.
6: É mais um no verão. Superman ficou fraco.
0: Fala comigo, bom dia.
4: Mauro Besta é besta, né?
0: Ah, para de encher aqui, que isso?
1: É meu nome, né, trouxa?
0: É, claro que é o nome dele, que fosse o quê? Mauro Naves, Mauro...
1: É, Mauro Naves é outro.
0: Mauro Naves é o outro lá.
6: Só tem uma saída, foge, Mulher Maravilha.
1: Se eu fosse trouxa, eu seria Mauro Trouxa.
0: Exatamente. Olha lá, vou dizer uma coisa... O que ele mandou aqui? Peraí. Vou dizer uma coisa aqui. Não digo mais nada. Eu digo mais, só digo isso. Nossa, que coisa mais totalmente sem pé e sem cabeça. O que tá acontecendo com vocês, ouvintes do Band Coruja? O que tá acontecendo com vocês? Vamos lá pro Rio, povo do Rio de Janeiro. Fala aí, vai.
7: Aê, Leozinho, fala pra ele. Aqui é o Mengão Malvadão. Vamos pegar os Bambi amanhã, eles vão dormir até sem sono. Vamos bater só na bundinha deles. Vai dormir, Bambi. Você não tem time não, cara.
0: É isso aí, cara, é isso aí. Não tem não. Não tem time não, É São Paulino, né? São Paulino.
1: Você viu, tem acompanhado o noticiário essa semana? Você viu que o afundou no portão 6 aqui do
0: Morumbi? Do estádio?
1: O Caveirão afundou lá. Acho que São Paulo vai pro mesmo caminho, cara.
0: Vê se acontece essas coisas na Arena Corinthians. Não acontece nada,
1: não vai,
0: lá, cara.
1: Pô. É bem boa. Feito.
0: Cara, o lugar é mó seguro. O lugar é mó seguro lá, velho. Na Arena Corinthians.
1: Então.
0: O lugar é mó seguro, cara. Ó, o lugar mais seguro do mundo ali, velho.
1: É lógico, a gente já o que tem de roubo, a gente já roubou, né?
0: É claro, a carteira é o que mais tem pra roubar lá, velho.
1: É controlado.
0: É tudo controladinho, entendeu? É tudo controladinho. Vai.
8: Fala, Léo! Caboclo, velho! Testando essa bagaça aí. Tá funcionando?
0: Alô,
8: tá
0: som? Funcionando alô, bem, som? Testando?
8: Tá funcionando bem!
0: Um, dois, três.
8: Simbora! Domingo! É nó. Ô, fala pro cara do Vanel aí que eu passei no Vanel agora também. Achei de nóia mesmo lá passando ali. Você é doido,
0: vai fui, no Vanel Vila em Sorocaba aí, cara? Tá cheio de nóia, cara. Ó, eu moro perto aí, meu. Ó, eu moro perto aí, cara. Eu moro perto aí, mano.
8: Fala, Léo. Lucas de Sorocaba City, meu camarada, mas como tem nego ruim dirigindo nessa merda dessa cidade, cara.
0: Calma,
8: é
0: não, não xinga a cidade.
8: O povo é ruim
0: não
8: demais,
0: é assim também, cara.
8: Cara.
0: Não é, doido, é assim. Filho. Só porque os caras não dão seta, pô.
8: Se eles ganham na Mega Sena pra sumir desse lugar e nunca mais voltar.
0: Calma, filho. Mas que por que pra xingar tanta cidade assim, cara? Não xinga a cidade assim, pelo amor de Deus.
1: Motorista, velho.
0: Não, meu, só porque os caras não dão a seta lá, velho. Normal, velho.
1: O que tem? Você virar e não avisar que você vai virar?
0: Só porque os caras andam batendo no outro, normal, velho. Poxa, só porque os caras batem.
1: Vem pra São Paulo pra você ver o que é legal.
0: Só porque os caras batem no poste lá, normal, cara. Ah, viu?
1: Na ciclofaixa aqui em São Paulo, você não consegue sair da faixa da esquerda nunca.
0: Jamais. Ah, fala comigo, bom dia.
9: Oi, Léo.
0: Oi.
9: Tudo bem?
0: Opa. Tudo bem?
9: Pra mandar um beijo pra vocês. Tô aqui ligadinha hoje. Daqui a pouco vou trabalhar, vou, mas estou aqui.
0: Ô, oh, minha amiga, um abraço pra você, viu? Obrigado aí pela audiência.
10: Do leva, do leva, do leva.
0: Ô, oh, que isso?
1: Que isso,
0: tá susto, hein, cara? Puta susto, meu. Ó, oh, meia-noite 42. Esse é o nosso WhatsApp da Band FM, 11970551152. Hoje você vai participar por esse zap, Chama nós lá, Ô, minha menina que foi pra balada e voltou cedo aqui, ó.
11: Só porque os caras falam assim, não.
12: É só falar que seta não é bunda, não, que o povo pode dar à vontade, Léo.
0: É isso aí.
12: Pede pro nosso amigo avisar aí pro povo que pode dar seta à vontade.
0: É, seta não é igual bumbum, né? É, que pode dar à vontade. É, pois é, pois é, pois é. Foi assim. É isso mesmo. Você vai.
13: É, ó.
1: É
13: então você anda sem dar seta, então. Vem de ré. O pisca-alerta ligado.
0: Sai daqui, ó. Vai se lascar, vai beijar o capeta, vai. Sai daqui, vai lá. Ó, sai daqui, vamos lá.
14: Ô, Nelson Prosópio, meu Léo.
0: E aí, cara?
14: Beleza, mano?
0: Beleza? Como é que tá?
14: Certo, é nóis. Tamo junto, bora até 5 da manhã.
0: Nossa, o cara tá mal.
14: Se me deixa acordado, senão eu vou bater. Oh. Se não, eu vou dormir.
0: Oh,
14: no
0: que
14: volante vou viver.
0: Oh, meu Deus. Oh, mas é uma menina.
1: Mas eu tenho uma pergunta sincera pra ele.
0: Mas esse queima totalmente.
1: Ah, total. Isso aí
0: esse
1: é.
0: Queima totalmente.
1: Esse é um incêndio florestal, mas a pergunta é pra ele: você tem um. Acha que pode ser cantor? Se você acha, desiste, filha da mãe, pelo amor de Deus.
0: Desiste, desiste. Porque eu que canto bem aqui, cara. Eu sou o cantor aqui, entendeu?
1: Solta a voz.
0: Eu sou o cantor, pô, profissional.
1: Por favor.
0: Véio. Eu canto bem pra caramba, velho. Vamos lá.
14: Ô, Nelson!
0: Ah, já foi isso aqui, ó. Vamos lá, fala comigo, bom dia!
8: O cara tá doidão, hein? Eu quero ver amanhã a reclamação, sabe qual que vai ser, Léo?
0: Ah.
8: Vai ser que mandou mensagem no WhatsApp e você não atendeu.
0: Vai.
8: O cara não prestou atenção que o número mudou, né?
0: Não, não
8: certeza
0: prestou.
8: Que vai ter um monte de gente reclamando com o Murilo amanhã.
0: Ah, é. Verdade, cara. Alô, não, realmente.
1: Não chama o santo.
0: Não.
1: Não faz oração pro
0: deixa,
1: santo.
0: Deixa o chefe lá quietinho lá, pô.
1: Deixa ele dormir.
0: Deixa o chefe lá, pô. Vamos lá. Ó, oi, bom dia.
15: Ô, Léo, você deve ter um canto bom mesmo, viu? Deve ter um canto bom.
0: Ah, eu não, cara. Sai fora, velho. Por que os caras ficam pegando no meu pé, viu? Eu não sei por que os caras ficam assim, pegando no meu pé o tempo inteiro, viu? Ah, Léo Júnior, bom dia. Sou o Camargo. Fala, Camargo, beleza, mano? A Calica aqui, a Calica chegou. Fala, Calica, bom dia.
11: Ô, Leozinho, você não pagou a fatura, aí colocou pra hoje um chip pré-pago de R$15, Leozinho. Não, será que aguenta até as 5 da manhã?
0: Sei lá, pra esse programa aqui, não sei não, viu, Calica? Não sei não, esse programa aqui... Ai, ai, ai, ai, ai, viu? Vamos tentar, vamos tentar, vamos tentar. 11 975 5 1152. Vai pro WhatsApp da Band FM pra você participar e você manda seu beijo, fica à vontade, eu quero falar com você. Fala comigo, fala comigo.
16: Bom dia, Léo Jaime. Lá no Itaquerão, super seguro. Colega meu corintiano que foi assistir um jogo lá e roubou a carteira do cara do lado dele.
0: Normal, cara, normal.
16: Ele saiu do estádio, quando ele foi ver, era a carteira dele. O cara então, já tinha roubado ele.
0: Não, é normal isso aí, cara. Roubar uma carteirinha, de boa.
1: Roubagem.
0: Pô, às vezes tem dinheiro, às vezes não tem. Normal, velho. Somos Corinthians, vai Corinthians, cara. Vai Corinthians.
1: Ih, vai Corinthians.
0: É assim que se acostumar com essa situação, cara. Eu achei que você já estava se acostumado com essa situação, se acostumando com essa situação aí. Oi.
17: Ai, Thalita!
0: Aí, o outro. Ai, ai, ai. Com mãozão no pau. É, gente, vocês são duplo sentido. Vocês levam tudo por trás, né? Com mãozão no pau. Com mãozão no pau. Meia-noite 46. Fala comigo. Léo,
18: ficar falando em dar seta aí.
0: E aí? Ah, não, para de ligar, velho. Ô, Davi, pelo amor de Deus, Davi, vai.
1: Vai dormir, Davi.
18: Não
1: muito
18: em dar, não, que o São Paulino vão se ficar tudo eufórico aí, hein? Cuidado, esse negócio de dar aí, São Paulino entende disso aí, viu?
0: É ficar chamando São Paulino aí, não dá, né? Não dá, né? Deus o livre, ficar... É um imã, né? Pra atrair São Paulino isso aí, né?
1: É
0: um imã isso aí, é um imã.
19: Bom dia, Léo Santana, por cá Neto Cegonheiro, transportando o sonho do pobre. Bora sonho? Que bora, que bora, o domingo.
0: O que quer dizer sonho do pobre? Me fala aí, sonho do pobre. É porque carro. Tem o... É, pode ser carro mesmo, pode ser... É verdade, Cegonha tá, é carro, tá certo. É porque, pô, eu tenho uns palavreados de caminhoneiro, né, que os caras falam. Tipo, suco da confusão, sei que tá levando cerveja, levando bebida alcoólica, né? É palito doce é cana, né? Um falou pau doce esses dias aí.
1: Ah, e tem também os caminhoneiros que levam a tora atrás, né?
0: Tem, direto. Nossa, direto. Cara.
1: É o que mais participa aqui.
0: Dá pra contar nos... Não, é incontáveis. Os caras que levam a tora mesmo.
1: Ah, com certeza.
0: Nas estradas aí.
1: É tanta tora atrás que o cara perde a conta.
0: Normal, normal, normal.
1: A hora que ele vai chegar lá pra fazer a contagem do carregamento, quantos paus você levou?
0: Exatamente, é isso.
1: Não sabe.
0: É. Oi.
19: Bom dia, Léo. Eu acho que o Região não tá falando no telefone porque ele foi lá na casa do Davi lá em Diadema com o meu macarrão estragado e roubaram o telefone dele na favela.
0: Viu, pare com isso, cara. Coitado do Davi. Vocês pegam muito no pé do Davi, velho. Pelo amor de Deus, ó, tá louco, velho. Ó, coitado do Davi. Ó, gente, vai lá pro nosso WhatsApp 11975511152. Eu tenho que me acostumar com esse número também. Para você participar do nosso Band Coruja pra todo o Brasil, deixa eu falar com você. Fala comigo, vai.
20: Aqui é o Ed Love. Boa noite, Léo Áquila.
0: Vai, Léo Áquila, já vem os caras trocar meu nome de novo aqui, ó.
1: Boa noite, Léo Áquila.
0: Aí o cara não desiste.
20: Boa noite, Léo Áquila.
0: Não desiste, você viu?
20: É um prazer estar participando pela primeira vez pela rádio aí.
0: Ô, seja bem-vindo, cara. Eu já falei, pessoal que tá chegando agora pela primeira vez, se você ficar ouvindo o programa inteiro hoje e a próxima madrugada, você pode esperar que você vai tomar um remedinho. Você vai começar a andar sozinho na rua, vai ficar falando sozinho na rua por aí. Isso aí é porque você ouve o Band Coruja, entendeu? Fica meio doido. É
1: já
0: normal.
1: Tem o cadastro no CAPS.
0: Você já tem um cadastro no CAPS, entendeu? É mais ou menos por aí. Você fica meio doidinho.
19: Fala aí, Léo Hamilton, beleza? Bom dia. Esse número aí é antigo, hein? Esse eu tenho, ó. Tô vendo aqui, a última mensagem que eu mandei nesse WhatsApp aí foi isso aí. 17 de maio de 2024.
0: Caramba.
19: Vamos que vamos aí, até as 5 da manhã.
0: Caramba, velho, você tá bem, cara.
1: Que bom.
0: Você tá bem, vai.
1: Gente, misericórdia.
0: Ó, vamos ver.
2: Gente, misericórdia, alguém ajuda o São Paulo, gente!
0: Ai, que coisa mais linda do mundo. Você viu?
1: Proteja o São Paulo.
0: Ajude o São Paulino.
2: Gente, misericórdia, alguém ajuda o São Paulo, gente!
0: Ai, tá.
21: Fala
0: vendo
21: aí, Léo Hamilton.
0: Léo Hamilton, olha, Léo Hamilton.
1: É, ele é burro.
22: Bom dia,
0: vai.
22: Bom dia. Ué, o número tá errado. Não é isso não. Bandida.
0: Quê?
22: Ô, oh, não.
0: O que você falou aí, cara? Bandida? Como é que é?
22: Bandida?
0: Você tá doido, velho?
22: Ô, anota o número certo aí. Tá errado. Ô, Léo Júnior, tá tudo errado.
0: O que tá errado, cara?
1: Ele tá errado.
22: Tá errado o número.
0: Que foi?
22: É isso mesmo? Bandida?
0: Que foi, cara?
22: Anota de novo. Bom.
0: Cara, que cigarrinho que você fumou? Fala pra mim.
23: O Ministério da Saúde adverte.
0: Como é que é, cara?
22: Bom dia.
0: Agora ele voltou normal.
22: Léo Júnior, bom dia a todos. Ah. Atenção.
0: Ah.
22: Recarregue o seu celular pra continuar usando o presão do Band Coruja.
0: Cara, para. Para com agora. Isso. Para com bom isso. Dia. Que presão, que para de ficar falando. Ah, ô, oh, tá louco, velho. 00:51, gente.
1: Esse é dos bons, hein?
0: Tá dando bom, o Mauro Besta gosta.
1: Ó, demais.
0: Você gosta dessas coisas, né? Olha lá.
20: Léo Acla, você tem gente que brincava de passar o anel quando era pequeno?
0: Ah, cara, para com isso. Você fica me entregando aí, pô. Fala com a Michelle, que eu vi pela foto, a Michelle, vai.
24: Mas Léo Júnior, lembra-se que é clássico, né? Clássico é clássico, tudo pode acontecer. Torcendo pro São Paulo dar um pau no Flamengo, né? Pra ajudar o Corinthians, lógico, né? Já estaciona o Flamengo e o Corinthians amanhã ganha do Bahia lá em Salvador. Pronto, já encosta mais ainda.
0: É isso aí.
1: Eu não entendi o contexto da tabela, mas é uma boa análise, vai. É
0: uma boa análise. Dá pra trabalhar com você, Mauro Besta.
1: Isso aí dá mesmo pra trabalhar.
0: Nas análises aí.
1: Essa pessoinha maravilhosa dá pra trabalhar.
0: Dá pra trabalhar. Dá, então vai.
25: Hoje, pessoal que tá chegando agora, amanhã de manhã direto pro CAPS.
0: Por favor.
25: Certeza.
0: Ó, já tem um remedinho seu lá preparado, tem uma caminha quentinha pra vocês, entendeu? Normal! Vai pro CAPS. Ó o Davi, vai. Fala,
26: Léo. Você se enferma com a boneca do peito aí, ó. A boneca olha bonitona aí, ó.
0: Nossa, o Davi tem uma...
26: Pode ficar minha boneca, a
0: boneca
26: do peito.
0: O Davi tem a boneca dele lá, o Davi tem uma boneca... É, tem uma calcinha vermelha lá, tem aqui, ó, calcinha vermelha e tal.
1: No Davi?
0: É.
1: Não, no Davi a calcinha vermelha.
0: Não, é lá na boneca dele, tem uma boneca.
1: Ele reveza.
0: Ele reveza.
1: A calcinha que eu...
0: É, a boneca é a mulher dele.
1: Ah, justo.
0: A boneca. Oi.
27: Ô, Léo, você que é um renomado sommelier de rola, você que sabe o tamanho, fale pros caras aí.
0: Ah, cara, velho, dá licença, velho. Olha, eu vou falar pra vocês, viu, gente? Ai, vamos. 11 999919197 pra você. Ó, oh, desculpa, gente, foi mal. Não é esse WhatsApp, não. Gente, é força da expressão. Foi mal. Esquece que eu falei. Esquece. Não é aquele número, gente.
1: A partir de amanhã.
0: Gente, nosso cérebro é assim mesmo, normal. É, de vez em quando acontece umas cagadas aqui. É 11 9 7055 1152, tá? Esse é o WhatsApp da Band FM pra você participar hoje aqui no nosso Band Coruja. Para de rir, ó. Para de rir. É 11 9 7055 1152 pra você participar aqui da nossa madrugada mais gostosa do Brasil. Beleza? Tá certinho! Besta!
1: Opa!
0: Muito bom participar com você hoje, cara. É,
1: igualmente, cara.
0: Muito bom, cara.
1: Alegria. Outro trouxa ligando.
0: Mas um trouxa.
1: Vai ligar pra polícia lá.
0: Liga pra sua mãe, cara.
1: Vai lá, fala, ó, quero que me prenda.
0: Ah, vai ligar pra sua mãe.
1: Vai pro inferno.
0: No WhatsApp, velho.
1: Trouxa.
0: Besta, obrigado pela sua participação, viu, cara?
1: Tamo junto, velho.
0: Vai ficar tarde pra você ir embora, porque o seu... Olha lá, o outro, não para de ligar. Tudo bem, calma, já te coloco no ar.
1: Liga pra tua mãe, ô besta.
0: É. Deixa eu ver aqui. Deixa eu colocar um áudio aqui, velho. Peraí.
1: Vai.
28: Fala, Léo Júnior! Tudo bem aí, Júnior? O que você tá fazendo aí? Banda,
3: Jesus!
0: Meu Deus! Ô, Jesus,
3: tá com forró pra mim aí, eu tô tomando uma cachaça aqui, eu tô muito doido. Jesus, tá com uma coisa, com saudade do Cegama. Quanto tempo, vamos tomar uma de novo, Jesus? Aquela sua cachaça. Abraço pro povo da Band aí. Ah, só sigo a água!
0: É o Lúcio, cara. Meu Deus do céu.
1: Não sabe
0: cara.
1: Nem imitar bêbado, velho.
0: Não, ele imita bem, cara.
1: Não, mas tá ruim.
0: Não, o Mauro Besta.
1: Tá ruim.
0: Ele é campeão de imitar bêbado, cara.
1: Não, para, pelo amor de Deus. Não, se ele é campeão, imagina o que vem depois, né?
0: Péssimo, velho. Aí, ó, é terrível, cara. Ok, ó lá.
3: Olha o seu amigo cagar no mato aí. Ah, vai cagar no mato, limpar a bunda com feijão tigre.
1: Tem que ouvir o Tom Cavalcante imitando o João Canabrava, velho. É. Pra aprender.
0: Ai, gente do céu, vocês não. O povo não tem jeito, né?
1: Maluco.
0: 11 99991 9197. Obrigado, Lúcio. Um abraço pro Lúcio aí, viu? Tá curtindo a Band FM também. Ouvindo essa bagunça de programa aqui, mano. Programa mais bagunçado que tem. Bom, Mauro Besta, obrigado pela sua participação hoje aí, cara.
1: Eu que agradeço mais uma vez estar aqui nesse CAPS o sonoro.
0: CAPS sonoro. E as suas despedidas, o seu... Você tem alguma mensagem final, assim, quando você faz seu programa aqui na Band News FM ou não?
1: Ah, não. Na verdade, o cara que imita aqui, eu nem ouço, eu tô dormindo. Eu tô indo pro outro trabalho pra depois ir pra cá.
0: Mas nem é fã, mas você não é nem fã do cara, velho.
1: Não, eu sou fã, mas também eu tenho que trabalhar em outro lugar, né, velho? Mas assim, a minha mensagem é: o Palmeiras não tem mundial.
0: É, exatamente, é isso. Parabéns, é isso.
1: Obrigado.
0: Cara, para, sensacional. Não tem mundial, velho. Isso é muito bom. Ai, gente, vocês não têm jeito, vocês são tudo umas figuras, hein? Ó, esse é o WhatsApp novo, hein? 97055 11:52 por hoje pra você participar com a gente. Pera aí que eu volto já. Pera aí.
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0: 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FM, um minuto pra uma, já virando mais uma hora junto com você, ó, até às 5 da manhã, eu, Léo Júnior, tô por aqui pra te fazer companhia pra todo o Brasil, nesse CAPS da madruga aqui, ó. Ó, você vai lá pro nosso WhatsApp pra você mandar seu áudio, tô te esperando, viu? A sua rádio do seu jeito.

Santana Morena aqui no nosso Band Coruja pra todo o Brasil. Pode chegar com o programa todo nosso. Vem, vem, vem, vem, vem, vem, vem, vem. 1:09.

0: pro nosso WhatsApp, esse aqui, ó, 11 97055 1152 97055 1152, pra você participar aqui do nosso Band Coruja pra todo o Brasil. Que ela mandou mensagem aqui? Fala comigo, fala
1: São
0: comigo.
1: São Paulo não dá pau em ninguém porque ele pega pra ele.
0: Ela falou, tô na padaria comendo o meu céu. O que que é céu? O que que é? Céu. Continua ligado no Band Coruja. Tá comendo seu quê? O seu céu? Hã? Seu céu? Deixa eu falar com o Davi. Fala aí, Davi.
2: Vai passar o carro de todo mundo aí. Para que você é Flamengo 4, São Paulo 1. Eu gosto de você, Mexega, mas você tem que aceitar que vocês vão tomar o cacete do Mengão.
0: E aí? Cara, eu sou Mengão, pô. Eu sou Mengão e acabou, velho. Acabou a história. Eu sou Mengão. O meu amigo velho do lixo, sai cachorro.
3: Ô, Léo Júnior, o velho do lixo, sai cachorro.
0: E aí,
3: rapaz, velho? Rapaz, você mudou o número, nem avisa a gente, mano.
0: Mudou, cara. Ou só por hoje.
3: Tamo aí, tamo por cá. Hoje vim no aniversário que a Tati convidou, né? Vim pra cá pra dar um passeio.
0: Que legal.
3: Manda um beijo pra todos aí, um abraço pra todo mundo. Hoje tô descansando. E um beijo pra Calica. Beijo. Um beijo pra todos aí também, tá bom? Tamo juntos. É o velho do lixo, simbora.
0: Aí, velho do lixo. Velho do lixo é parceiraço, hein? É o famoso Adams, hein? Maionze, fala comigo,
4: ô Léo Áquila.
0: Oi.
4: É o seguinte, quando aquele canela de sabiá volta de férias, aquele canela fina lá do caramba,
0: Zé Mané. Canela fina.
4: Quando que ele volta? Fala aí pra nós.
0: Ele volta logo, Edinaldo, agora.
4: Motorista de aplicativo.
0: Oi, Edinaldo.
4: E outra coisa, chama aquele seu amigão lá, o Salatiel lá, que fala nada com nada, aquele Zé Mané.
0: Ó, chamou o Salatiel pra briga, hein? Chamou o Salatiel pra briga, velho. Ô, Salatiel, se eu fosse você, eu não perdoava isso aí, não, cara. Eu não perdoava essa baixaria, não, cara. Ó, na boa, velho. Eu ia pra cima de porrada mesmo, entendeu? Tapa na cara e tudo mais, velho. Ah, deixava roxo o olho e tudo mais, cara. Só pra responder na sua pergunta, o Diegão volta agora em agosto, pô. É lá do dia 10 pro dia 11, alguma coisa assim. Aí ele volta já. Tranquilo. Olha lá, tranquilo. Olha lá, falar do Salatiel, ó. Vamos ver o que o Salatiel vai responder aqui pra ele. Fala aí.
5: Zé Mané, sua mãe não falou isso ontem à noite pra mim, não.
0: Olha, velho.
5: Eu terminei de acabar com ela.
0: Nossa! Pô, cara, na boa, hein? Chamou pra briga, hein? Fosse um deles, eu não deixaria barato, mas claro, eu não sou de briga, eu sou de boa. Eu,

Band FM 12:16, é com o Jorge Mateus, propaganda aqui no nosso Band Coruja pra todo o Brasil. Programaço, gente. Ai, ai, ai. Tamo de volta, tamo de volta, tamo de volta, tamo de

0: deixa eu falar aqui com a Maria das Graças. Ela ficou ligando. Maria, a gente não atende ligação aqui, Maria do céu. Fala, Maria. Fala comigo, Maria.
1: Bom dia, meu amigo.
0: Oi.
1: Corujão.
0: E aí, Corujão? E aí, Corujona? Coruja. E aí, Corujona?
1: Bom dia.
0: E aí, Corujona? Olha,
1: faz um apelo aí.
0: O que aconteceu?
1: Se vocês podiam andar pra...
0: Que é isso? Não atrapalha a Maria falar, puxa vida. Um
1: par de muleta.
0: Tá bom, Maria. Aí o cara tá atrapalhando, velho. Ó, que você quer, velho? Fala, mano.
2: Bom dia,
0: tá ligando, cara?
2: Bora até 5. Como que você estragou a linha telefônica? Agora estragou o WhatsApp, precisaram trocar, foi? Que isso, Léo?
0: Não, pera aí, cara. Dá uma travada aqui no WhatsApp aí da rádio. Vai lá, mas amanhã já volta. Amanhã volta normal. Calma aí, velho. Amanhã já volta no tudo normal. Tudo ao normal. Oi.
3: Você tá afim de farmar Aura com a Calica? Me segue lá no Insta. Calica com K. 7/2025.
0: Ah lá.
3: Avisando, eu não aceito solicitação sem foto no perfil, mas aí, me segue lá.
0: Se não tiver foto no perfil, já sabe, hein? Você quer farmar aura com a Calica? Tá aí, à sua disposição. A sua oportunidade única. Vai nessa. Nosso WhatsApp é esse aqui, ó. 11 97055 1152, gente. De vez em quando escapa o outro número. Mas é esse número que você vai falar hoje do nosso Band Coruja. 11 97055 1152, pra você participar da nossa madrugada, beleza? Então é esse número de WhatsApp que você vai participar com a gente no Band Coruja. Oi?
4: Não. Ai, passa pra mim o número do WhatsApp do Salatiel. Eu tenho certeza que ele gosta de dar o furico. Eu só gostaria de usar um pouquinho só, Salatiel. Dá pra mim.
0: Aí, do Salatiel. Ô, Salatiel, faça a vontade do cara, velho. Vai lá, cara, vai lá. Não vai, você não vai deixar o cara. Você não vai contrariar o

0: cara, pelo menos, é. Vai lá, vai fundo, mano, vai lá.
1: Léo Júnior, acabei de retornar do horário da ceia. Tem como você passar um resumo do programa aí?
0: Ah, pô. Ah.
1: Fala comigo, Léo Júnior. Ô, Léo Júnior.
0: O cara quer que eu passe o resumo do programa. Esse programa não tem nem resumo, cara. Olha, nem resumo. Eu nem sei nem como começou esse programa, você quer saber? Não, eu preciso entender como é que eu entrei nesse programa. Como é que eu comecei a fazer. Eu preciso entender também. Então, ele não tem resumo. Não existe a possibilidade de resumo nesse programa. Não tem, não tem.
2: Ô, Calica, você não tem vergonha de fazer um Instagram fake, não?
0: Ah lá. Mas o da Calica não é fake, pô. É, no Instagram dela não é fake. Quem falou isso foi o Velho do Lixo, pô. O Velho do Lixo falou, não é fake, não. Nada a ver uma coisa com a outra, pô.
3: Oi. Ô, Léo, acho que eu sei o que aconteceu com o WhatsApp da Band, que já aconteceu. Eu já fiz isso uma vez.
0: Ah.
3: Eu trabalhava numa empresa.
0: Sei.
3: E era minha folga no dia seguinte, cara. Eu não fui levar o celular da empresa junto.
0: Eita,
3: pra casa, cara.
0: Tá, nós se lascou.
3: E eu não voltei, não tinha como voltar. Eu trabalhava longe, ninguém quis vir buscar.
0: Tá.
3: E daí era tinha duas folgas seguidas no dia. A empresa ficou 2 dias sem atender cliente.
0: Ficou, cara, com você o WhatsApp.
3: Por causa de mim que levou. Certeza que o estagiário aí da rádio levou o celular pra casa. Botou no bolso, esqueceu de devolver e levou pra casa.
0: É, não foi bem isso, não, né? Mas tudo bem, tudo bem.
4: Olha o
0: Arrocha aí! Fala comigo! Bom dia, bom dia, bom dia!
5: Ô, Léo. Boa noite, Léo.
0: E aí?
5: Mais uma vez, boa noite. Cadê o Murilo Louco?
0: É,
5: que
0: cara.
5: O que você aprontou com ele, hein?
0: Essa é a verdade.
5: Você não fez picadinho dele e espalhou pela cidade de Sorocaba, não, né?
0: Não, dessa vez. Cara, o Muriloco, ele sumiu mesmo. Ó, ele não apareceu mais, velho. Desde semana passada, hein? É semana passada? É, desde semana passada. Eu não sei por onde anda o Muriloco. Isso deu uma sumida, cara. Eu acho que a mulher dele deve ter prendido ele dentro de casa. Falou, não, que você não vai sair daqui mais. Você vai ficar aqui em casa, não vai sair mais. Ah, tenho certeza que é isso, viu? Porque eu, hein, não saiu mais, não mandou mais mensagem pra nós aqui também, né? Vai saber, né?
6: É por isso mesmo, Léo Júnior, que eu quero conhecer, né?
0: Não, não é fake, não. Vai lá, cara, vai lá, amigo.
7: Ei, Léo Evaristo, cadê o Salatiel, aquele Zé Mané? Parou de falar? Ficou bravinho agora, é? Cadê aquele Zé Ruela? Salatiel gosta de Zé Mané.
0: Os caras, vai gosta, né? Mas, viu, depois eu que sou o isqueirinho, né? Pois eu que sou, não. Os caras querem arrumar uma briga aqui no programa de qualquer jeito, velho. Ou vocês gostam de arrumar uma briga, não? Olha, eu sou um cara da paz e vocês querem arrumar briga. É demais pra cabeça. É demais pra minha cabeça.
3: Ó, o Murilo Louco sumiu porque ele é motorista de aplicativo. E os meus amigos que são motoristas de aplicativo aí, que estão aí online na rádio, não vão me deixar mentir.
0: Ah.
3: Ele sumiu porque ele largou o barco. Porque no mês de julho é o pior mês pra nós trabalhar. Pior mês, cara. Eu tô desde as 6 horas da manhã.
0: Nossa.
3: Não botei um café no estômago. Fiz R$20 até agora. E ainda joguei tudo no tigrinho. Ó, vida desgraçada.
0: Meu Deus do céu, cara, o cara não acredito, velho. O cara conseguiu só vintão e ainda jogou tudo no tigrinho. Oh, meu Deus do céu. Cara, pule da ponte, mano, pule da ponte, cara. Pule da ponte, velho.
2: Não é fake? Então, Calica, você é a mulher da minha vida. Que loirão, hein, Calica? Te amo.
0: Ó o outro já, ó o outro já.
8: Ô, Léo Júnior. Com certeza as travestis pegou ele na General Carneiro, deve ter trancado ele no hotel, tá sequestrado com as trans.
0: É bem isso, viu?
8: Ai, Murilo, sabe, Murilo é ótimo, né? Com certeza as travestis devem ter sequestrado ele, pronto, pra pegar, pra tomar o pix dele e tá algemado lá no hotel até hoje. Sem dúvida.
0: É verdade, Michel. É verdade. Ó, outra aqui, ó. Mandou. É, boa noite, aqui é o Neco de Porto Alegre. Manda um salve aqui pro negão do Uber. Tá trabalhando. Tô aqui com a esposa dele. Na cama dele. Que isso, cara? Como assim, velho? Olha lá, avisa que ele pode ficar tranquilo que aqui tá tudo certo, ó. Mas os caras são vagabundos mesmo, não? Pelo amor de Deus.
4: Ô, Léo Júnior, põe exclusivo.
0: Exclusivo?
4: A Maria tá sem luz, tá sem luz. E quem puder ajudar ela com as muletas... É fenomenal, não.
0: Tá certo.
4: O Léo Júnior, põe exclusivo.
0: Exclusivo.
4: A Maria tá sem luz,
0: Tá bom, ô fenomenal. O fenomenal é um cara que sabe de tudo. Esse fenomenal, olha, não tem um que ele não saiba. Não tem um que ele não saiba, velho. O fenomenal sabe tudo, mas tudo que acontece, cara. Meu Deus do céu! Fala aí, fala, Paulão.
9: Ô, Léo Júnior, uma coisa é certa. Ah. Esses travesti só é conhecido por causa do Silvio Santos. Porque se não fosse o Silvio Santos, só quem conhecia travesti era os caminhoneiros, mas ninguém.
0: Os caminhoneiros já estão acostumados já, de levar, né? Levar a manjolada, né? Levar a manjolada, né? Os caras estão acostumados a levar a manjolada aí. Fala comigo, bom dia.
10: Cara, tem coisa que o fenomenal erra de 100%. Ele acerta 1% e erra 99%.
0: Caramba, velho.
10: Esse fenomenal.
0: Não, mas também não é assim, velho.
10: Não sabe de nada.
0: Não, peraí. Não é bem assim também, né, pô? Fala comigo.
4: Não, caminhoneiro não, locutor.
0: Não.
4: Locutor tá acostumado.
0: Não coloque locutor no meio da história. Viu? Não tem nada a ver uma coisa com a outra, velho. Ah, pelo amor de Deus. 11 975 1152. Gente, esqueço. Tem hora que eu esqueço, não tem jeito. Não, tem hora que é complicada a minha cabeça. Vocês me deixam doido. Vocês me deixam maluco. Esse é o novo WhatsApp que você vai participar hoje com a gente. 11 975 1152. 11 975 1152. Esse é o WhatsApp da Band FM, do Band Coruja. É aquele, é esse, tá, gente? É esse.
11: Novo nada. Esse WhatsApp aí é o quebra-galho quando o outro sai do ar.
0: Exatamente, tô falando novo. Cara, poder da expressão, cara. É poder da expressão, velho. É o WhatsApp pra você. É uma parte pra você participar. Mas é uns figura mesmo, pelo amor de Deus, cara. Olha, eu sou da paz, hoje eu tô pra arrumar uma briga, hein, cara. Hoje eu vou pra arrumar uma briga nesse programa aqui, velho. Quem mais tá por aqui? Fala aí.
12: Que cara burro, mano. Jogou R$20 no Tigrinho e eu que nem consegui fazer R$20. Onde você tá, amigo? Fala pra mim, pelo amor de Deus.
0: Pelo menos vintão, pô. Bom, pelo menos, cara. O cara não conseguiu fazer uma corrida, velho. Não é possível isso. Cara, você tá trabalhando com o seu aplicativo em offline. Vai saber, né? Meu Deus do céu. Olha lá, o taxista.
13: Léo, o termo certo não é poder da expressão. O termo certo é força do hábito. Como você fala toda hora, todos os dias, esse número, aí você acostumou. Não,
0: agora tá. Agora tá todo mundo querendo me ensinar agora como é que eu devo falar. Olha, você não pode falar assim. Olha, você não pode. Blá, blá, blá, blá, blá, blá, blá. Vai se lascar todo mundo, vai se lascar pra lá.
13: Entendeu? É a força do hábito. Por isso que tem muito ouvinte aí que não consegue parar de comer viado. Porque é o hábito, entendeu? Estão sempre pegando viado, daí eles não conseguem parar.
0: E você tem o hábito de ser chato também, né? Pelo amor de Deus, cara. Você deve estar naqueles dias, hein? Só pode, só... Não, você deve estar naqueles dias, cara. Tô brincando, viu? Vem aqui, senta aqui no meu colo, cara. Tô brincando. Ai, gente do céu. 12h28. Chama lá no nosso WhatsApp novo. 997051152. 97. Você vê como é que tá a minha cabeça hoje, né? 97055152. É isso, vocês me fazem errar aqui e tudo. Meu Deus do céu. Fala comigo, vai.
12: A realidade não é o poder do hábito.
0: Aí começou.
12: É o poder.
0: Ai, meu Deus, agora tem um professor aqui do meu lado. Eu tenho professores do meu lado agora pra saber como que eu devo falar. Ah, meu, eu vou falar uma coisa pra vocês.
6: Olha, mano, esses bosta de cabra que tá falando aí de força de hábito, queimando esses bosta de cabra cagar no mato.
0: Pois é, cara. Ô, Léo, bom dia! Para de pôr esse monte de música. Olha lá, o outro quer ser o diretor do programa agora. Olha o outro falando. Olha lá. Para de pôr esses montes de música. Levei o celular pro banheiro pra fazer um serviço. Achei que no celular era outra frequência. Seu programa. Daniel de Itapecerica da Serra. Vai ver o que? Joga ele no vaso agora, então, o celular agora. Aproveita pra jogar aí no vaso também aí, ó. Pra ver se ele vai funcionar a prova d'água também aqui, ó. Rapaz, o povo aqui é terrível, Sérgio. Sérgio Araújo, Sérgio. Um abraço pra você, Sérgio. O povo aqui é terrível, cara. Aqui eu alopro, os caras me alopram e assim vai, meu. Assim vai. Vamos lá, vamos levando.
14: Ô, Léo, não vai embora não, mano. Fica aqui com a gente. Não tem como você falar com o Murilo Herta lá não pra trocar com o Diego. Colocar não. O Diego pra outro programa e você ficar no Band por hoje.
0: Não inventa moda, cara. Não inventa. Não, deixa quieto, deixa pra lá. Deixa o Diegão voltar mesmo, tá tudo certo. E belezinha, e tá tudo certo. Segue o baile, como diz o povo, segue o baile, segue o baile, segue o baile.
15: Porra, Léo, mas tava se dando tão bem, até achei que tinha pintado um clima entre nós. Ah, eu até ia te convidar pra comer fora, Léo. Mas nem vou mais, agora eu vou te comer dentro de casa mesmo.
0: Sai daqui, ó, vai se lascar, vai. Vai se lascar pra lá. Ô, Tati, fala, Tati.
16: Não, burro é quem faz R$20 e joga no tigrinho, né?
0: Pois é, Tati.
16: E outra coisa também. Tem gente que às vezes joga 20, tá ganhando e não tira.
0: Quer ganha mais.
16: Eu joguei algumas vezes com um amigo meu aqui, um vizinho meu, que é viciado nesse tigrinho. Ah. Aí ele me pedia R$10 emprestado. Olha a situação do ser humano.
0: Meu Deus.
16: Aí eu falava assim, tá bom, mas eu vou jogar junto. E toda vez que eu jogava com ele, eu ganhava. Direto dava aquele ui. Aí quando dava 100 conto, eu já tirava. Aí eu pegava a minha parte.
0: Claro, né?
16: Os 10 que eu emprestei pra
0: exatamente.
16: Ele.
0: Exatamente.
16: Pagava os 50 que eu ganhei, ele ficava com 40 e perdi os 40. Quer arrumar briga, Leozinho? Vamos brigar nós dois, então.
0: Ó,
16: demorou.
0: Isso é legal, hein? Ó, você emprestou o dinheiro pro cara, mas você jogou junto com o cara. Não, isso é cabeça. É isso. Ó. Só que, na verdade, você deu um golpe no cara, entendeu? A Tati, ela foi inteligente. Ela jogou, ela pegou o cara, jogou junto com ele, falou, não vou dar o dinheiro porque o cara vai pegar o dinheiro e vai, né? Jogou junto lá. Aí ganhou, cenzão, tirou a parte dela e o trouxa achando que ele tava rico, né? Aí o que acontece? Foi lá, jogou e perdeu os 40. Vai, trouxa! Aí, Tati, é bem isso.
17: Boa noite, trabalho da pega pra pegar esse número, rapaz.
0: O quê?
17: Rodando aqui pelas rodovias baianas, viu? Caminhoneiro por cá, mandar um abraço pra todos meus amigos aí, comedor de travesti.
0: Ai.
17: Os que não gostam, nós continuamos por cá, rodando o Brasil todo e misturando as raças. Hashtag, nunca critique um caminhoneiro, nunca xingue um caminhoneiro, pois ele pode ser seu pai.
0: Olha, exatamente. Nunca fale mal de um caminhoneiro, porque ele pode ser o seu pai, hein? E você não sabe disso, hein? É isso aí. Ao vivo! 11 97055 1152, WhatsApp da Band FM, do nosso Band Coruja, pra você participar e seguir ao vivo com a gente por aqui. Lembrando que 4 da manhã tem o nosso Campeonato Brasileiro de Piadas Ruins. Vamos ver quem vai ganhar esse presentão hoje, hein?
18: Pelo menos o homem que vai sair com o travesti é ativo, né? E a travesti é passiva. E tu que é passiva? A tua voz, a tua cara, sem nem dizer, tu é passiverma. Daquela que pega aqueles manjolos de boneca e brinca até de manhã.
0: Caramba! Nossa Senhora, vai.
19: Bom dia, Léo Júnior.
0: Bom dia,
19: você
0: bom
19: é alegria da nossa madrugada.
0: Valeu, mano.
19: É Claudinho,
0: mano,
19: aqui do Farol de Santo Tomé, Campo dos Goytacazes,
0: Rio Claudinho.
19: De Janeiro.
0: Beleza, Claudinho?
19: Estamos ligados na Band FM.
0: É
19: sempre, nós. Band Coruja.
0: É nós. Chama lá no nosso WhatsApp, hein? Quero ouvir sua voz por aqui. 11970551152 é o WhatsApp da Band. De hoje do Band Coruja. Não esquece, não.
20: Errou!
0: É. Olha o outro tonto, né? Vai, fala comigo aí.
21: Toca aí, aí. Lutavam, guerreavam. Conta quando fosse o último aí. Bora, bora aí. Eu mandei aí, o melhor aí, ó.
0: O que você mandou aqui, Davi? O que ele mandou aqui?
21: Vamos lutar, vamos guerrear. Vamos pra cima todo mundo aí. Vamos fosse o último aí.
0: Vamos pra cima, vamos pra cima.
21: Bora, bora aí. Explodir a boca do Brasil aí, explodir o Brasil aí. Bora, bora aí, domingo de moral todo mundo aí.
0: Você quer explodir o Brasil, cara? Que isso, Davi? Que
21: vamos
0: isso?
21: Que vamos pra essa guerra, que é a vida é a guerra. E vamos dedicar toda uma família aí o domingo aí, descansado bastante. Viu a família ganhar do São Paulo aí. Não se frustrar, seu São Paulino, porque a vida é uma só. Grande nossas partidas vitórias. Você é o vencedor, mas meu pegamos também é. O Flamengo também é, vai ganhar aí. Bora, bora ganhar, lutar, vamos ganhar, vamos lutar, vamos pagar aí. E tanto o dia que fosse o último de música que virou aí.
0: Nossa, eu fiquei até emocionado com essas palavras do Davi agora. Não, eu juro, eu fiquei até emocionado com essas palavras do Davi aqui. Meu Deus do céu! Nossa Senhora!
22: E aquela breja foi assim que eu
0: te conheci. Vai.
23: Bom dia, Léo Júnior. Passa o WhatsApp, Léo Júnior. Fala comigo, Léo Júnior. Nós estamos por aqui, na madrugada, fria de São Paulo, 40. Oh.
0: Quantos graus? Quantos graus, Sagão?
23: Valeu. Tamo junto.
0: O cara deve
23: misturar.
0: O cara deve estar com o maior sono, né? Pra falar assim, né? Deve estar com o maior sono, meu.
15: Ah, velha burra, mentira, não joguei no Tigre não. Nunca joguei esse negócio aí. Ah, tá me julgando com meus 20 real. Eu só que não queria falar que eu dei pra um traveco pra fazer uma gulosa aqui na rua mesmo.
0: Oh!
24: Ô, Léo, esse cara aí que falou isso aí agora, ele tá louco da cabeça, é? Pra você continuar aí, tá louco, não vejo a hora do Diego voltar, tio.
0: É mesmo, cara, é mesmo. Então tá bom, cara, mas logo, logo ele volta, mano. Ele só tirou umas férias aí, calma aí, viu? Só tirou umas férias, mano. Fala comigo, bom dia. Aí ele volta, aí os trouxa vai achar que ele vai dar moral pra vocês, aí vocês vão ficar no vácuo, seus trouxão. Vai. Continua aí, vai. Continua nessa pra vocês verem o que acontece. Continua nessa, vai. Ó, oh, meu filho, aqui tem ouvinte de todo o Brasil, cara. Não tem jeito, mano. Não tem. Não é só três ouvintes só aqui. É um monte, mano. É um monte. Esses caras, viu? Tudo gente boa dormindo, velho. Acordado, se puder, evitar é melhor. Fala aí.
25: Leozinho, eu quero saber do Região. Cadê o Região taxista? Pra botar fogo nesses Uber.
0: Pois é, eu tô preocupado porque o Região sumiu, o Muriloco sumiu, não apareceu nesses dias também. Que coisa, hein?
26: Ô, Tati, isso é crime, tá? Estelionato, o nome disso aí. Tchá.
0: Ela tá só ajudando o amigo, pô. Ela tá só ajudando o amigo. E tirou a parte dela. E ele ficou com a parte dele. Ele se lascou com a parte dele também, né? Aí o problema é dele, né?
27: Fala, Léo Júnior. Boa noite. Aqui é o Gustavo, aqui de Itajubá.
0: E aí, cara?
27: Gostaria de falar que todo motorista de caminhão é chifrudo.
0: É corno. Ah, deixa eu falar com o Eduardo aqui. Fala, Edu. E aí, mano? Como é que tá?
28: Ô, Léo, esse pessoal, esses insetos morféticos que não conseguem gravar o número do zap. Eu, desde a primeira vez que você falou...
0: Você já marcou, né, cara?
28: Você entrou no ar e falou, eu já gravei.
0: Pois é, mano, pois é.
28: E você fica repetindo toda hora, esses insetos morféticos aí não conseguem gravar.
0: É uns insetos, é uns insetos,
28: mano. Eduardo, porteiro noturno aqui de Taboão da Serra.
0: Ai. O cara mandou aqui, ó. Aperta a tecla SAP desse cara aí. Pois é, cara. Tem uns que precisa aqui mesmo, viu? Ah, bom dia, Léo. Léo Dias. Consegui marcar um novo número agora. Alguns safado aí tava metendo pau em você ontem. Mas claro, você acha que não, cara? Você acha que não vai ter, velho? Obviamente vai ter sempre, velho. Sempre. Olha, Jesus Cristo dentro não agradou a todos. Nem Jesus. Imagine eu que eu vou agradar todo mundo. complicado, velho. Complicado, né? Fala, eu deixo, pode falar à vontade. Não, velho. Fala aí comigo.
1: Ah, ele quer que o Diego volta. Dá pra ele, seu viado safado.
0: Dá pra ele, vai. Isso, faça isso.
1: Vai. Oi, Léo, falar pra você. Imagina o Davi guerreando, hein? Davi numa guerra, atirando. Pau! Pau! Bora, bora! Bora, bora aí! Pau! Pau! Ei, Davi, larga de ser uma bichona, seu sem vergonha, maconheiro!
0: Ô, chamou de maconheiro, Davi! Chamou de maconheiro, Davi! Meu Deus do céu, se eu fosse você.
2: Olha, o Júlio, manda alô aqui pro Júlio Magichem, da Band FM de Matão. O pessoal tá ouvindo a Band.
0: Pessoal da Band FM de Matão, Gilberto, um abraço, mano. Um abraço pra você aí, boa madruga pra nós. Pessoal de Matão sempre curtindo a Band, valeu.
3: Ô, Léo, desculpa aí pelo palavrão aí.
0: Imagina.
3: Vai deixar um recado aí.
0: Vai lá.
3: Salatear voz de menina, Davi, macarrão de chuca, azedo. E esse fenomenal aí, chato pra caramba, hein?
0: Tá doido, não, fenomenal, um cara certeiro. Ele sabe onde ele vai.
3: Ele não voltou da boca, né, Davi? Pelo amor de Deus.
0: Ele vai, o fenomenal, ele conhece o esquema. Ele tem os contatos fortes dele, os contatos fortes aí.
16: Não é estelionato, não, entendeu? Eu emprestei 10, só que como eu joguei junto.
0: É meio que agiotagem, né, Tati? É agiotagem, né?
16: Foi 5 meu, 5 dele. Aí eu tirei 10 porque é 100% de juro.
0: Ah, olha só, a Tati perigosa agiota agora. Meu Deus do céu. Fala comigo, vai.
4: Ô, Léo. Fala pra esse mineiro aí, ó. Caminhoneiro é corno, o mineiro só libera, gosta de liberar o redondo.
0: É. 20 pras 3 agora, vai.
5: Bom dia, Léo. Bom dia. Que é o Carlos de Ribas do Rio Pardo, Mato Grosso do Sul.
0: Bom dia, bom dia, bom
5: dia. Tava aqui na sintonia na colheita florestal positivo.
0: Pessoal da colheita florestal, um abraço pra todo mundo aí. Bom domingo pra vocês, amigos. Vamos lá.
7: Bom dia, Léo. Ô, Léo, tá fugindo da polícia trocando de número?
0: Ah, não, cara. Hoje nós estamos com esse número aqui. Hoje é esse número aqui. Hoje, amanhã já volta normal, tá, gente? E o Davi assistindo o luto, jogo de luta aqui, jogo, assistindo a luta, ai meu Deus do céu.
1: Tô aí, meu irmão. Rasga tanga, BWF. Depois eu sei de prever isso, fica tudo de tanga, tanguinha lutando aí, ó. Peladinho, os caras estão falando aí, ó. Eu gosto de peixereca, lógico, daqui a pouco é de prever. Ah, vai, tá lá, na mandioca beirada lá.
0: Pai do céu. 11 97055 1152 para você participar aqui do nosso Band Coruja para todo o Brasil. Vamos falar com mais um zap? Vamos ver esse aqui, vai.
8: Essa panelinha do Diego tá tão puto da vida, tão puto porque ele não dá exclusividade só para esse povo falar aí, que agora eles estão bravinhos, né?
0: É, pois
8: tomara
0: é.
8: Tomara que você fique no horário aí mesmo, viu, Léo?
0: Ah, não.
8: Mas você coloca todo mundo para falar no ar aí. Agora a panelinha do Diego, os caras tá todo mundo doido aí. Todo mundo
0: mas
8: puto
0: é
8: da
0: que
8: vida,
0: é duro, né, fazer.
8: Você coloca todo mundo pra falar.
0: É, que o Diegão tem um jeito de ele trabalhar. A forma dele de trabalhar, né, gente? Cada um tem uma forma, gente. Eu já falei acho que mil vezes pra vocês. Cada um tem um jeito de apresentar. Eu tenho o meu de fazer, o Pedrão tem o dele, o Fefo tem o dele, o Diegão tem o dele, e assim vai, gente, cada um tem uma forma, acho que basta a pessoa entender a situação, né? Nós estamos aqui só pra cobrir aí um momento, né, umas férias aí, pois volta tudo normal aí, velho. Vocês podem até beijar a boca do Diegão se vocês quiserem. Oi, bom dia.
9: Léo, bom dia. Bom dia novamente. Tinha um gambado sem vergonha aí, metendo a lenda sem ontem, mas...
0: É?
9: Fala mal do Pedro quem quiser, o Pedro não deixava colocar no ar.
0: Tá aí, ó.
9: Não deixava falar mal de você no ar, não.
0: Ó, Pedrão, cortava os áudios. O Pedrão é parceiro, tá vendo só? O Pedrão é parceiro, cara. Não é igual esses vagabundos da madrugada ficar falando mal, esses bandos de vagabundo aí, ó. Ah, vai dormir, seus vagabundos, vai ver quem que é, se tem alguém na esquina ali, ó. Alguém com manjolo, ó, um manjolo esperando vocês lá. Ah, pelo amor de Deus, viu? Ah, e o Pedrão é parceiraço, o Pedrão é dos nossos, o Pedrão é parceirão, velho. É, ó, Pedrão, o Diegão e o Fê, é parceiraços, né? São tudo parceiros. Só esses vagabundos aí, ó. Oi, bom dia. Fala comigo aí.
6: Bom dia, Léo.
0: Oi.
6: Tô adorando o povo hoje, tô tacando fogo.
0: Tá vendo só? É isso.
6: Só tá faltando uma treta agora.
0: É, só tá faltando uma treta. Treta uma hora vai aparecer aqui, isso eu tenho certeza, minha amiga. Treta vai aparecer. Quer dizer, já tá aparecendo, né? Já tá aparecendo uma treta. A treta aqui, você sabe. Aparece rapidinho, viu? 11 970551152, o WhatsApp da Band FM pra você participar da nossa madrugada. Boa noite, manda um abraço pra todos os caminhoneiros gaúchos aí, ó. Olha lá, o cara falou que é tudo corno. Que isso? Mas que raiva no coração, não? Olha lá.
25: Leozinha, assim que o Região entrar em cena pra falar dos caras que faz corrida de 750, o circo pega fogo.
0: É. E da última vez o Região mandou um preço aqui, acho que era 79, o outro foi lá e mandou mais caro que, nossa, aí o Região ficou puto da vida. Ele não imaginava, né, que os caras do aplicativo iam ganhar dele nas corridas aí, ó. Vai.
10: Ei, fala pra essas mulheres aí que não passam zap não, rapaz, o coração aqui do cidadão aqui é fraco.
0: Ai. Olha o colação de flaco, o colaçãozinho dele. O colação dezinho, o colaçãozinho dele é flaco. Ah, vai se lascar, vai.
11: Esse povo é fofoqueiro e mentiroso. Porque o Pedro não é o tipo de pessoa que deixa o ouvinte entrar no ar pra falar mal dos outros locutores.
0: Ah, pois é.
11: Aliás,
0: é o que nós estamos falando aqui, que o Pedro não deixou, né? É
11: não isso. Apareceu nenhum aí pra ficar chorando e falando mal de outro locutor, porque ele corta.
0: É, então, pronto. Por isso que nós estamos falando, é que ele cortou mesmo, é isso aí.
11: Eu falei, então, ó, esses mentirosos aí vêm só pra querer causar intriga. É. E você, Léo, ainda cai na pilha desses
0: satanás. Intriga da oposição.
11: Te orienta, tá? Porque o Pedro é seu amigo. Ao contrário desses ouvintes aí que não são seus amigos.
0: A maioria são todos malas sem alça, esses vagabundos aqui, ó. Olha, se salva alguns aqui, viu? Ó, se salva alguns aqui, viu? Não, não é todo mundo, viu? Pelo amor de Deus. Fala comigo, José. Fala aí, José.
12: Oi, olá. Bom dia. Bom dia, Léo. Bom dia, bom dia. Band de Coruja sensacional. Ó, os caras guerreiam, brigam pra caramba.
0: Aqui é assim.
12: Band de Coruja é isso aí, é show, hein? Maravilha, muito bom. Valeu, Léo, aquele abraço. Uma ótima madrugada, tudo de bom pra você, um bom domingo a todos. Valeu, um abraço aí. Tchau, tchau.
0: Tamo junto, valeu, parceiro. O Brand Coruja, assim, é um programa que até que quando tem uma briga, o negócio fica bom, né? É sempre assim, até quando tem briga é bom o negócio.
13: Fala pra essa mocinha aí, lava a louça e lava a cueca do marido dela.
0: Que isso, pô? Que isso, rapaz? 2h46, fala comigo.
14: Fala, Léo. Boa madrugada pra todos nós aí. Aqui é Alexandre do Rio de Janeiro, vindo de Cardoso Moreira, da festa, né? Da exposição de Cardoso Moreira, sentido ao Rio de Janeiro. Léo, a galera quer saber, é Léo Bundinha de Pastel? Galera aqui no carro não tá te ouvindo. Grande abraço e fica na paz.
0: É você, cara, você que é o bunda de pastel. Vamos lá, mais um áudio. Fala comigo que eu tô aqui.
17: Ô, Leozinho, mas o problema não são os locutores são bons, todos aí são bons, todos, sem exceção. O problema é os ouvintes, mano, que ele coloca no ar. Tem três caras aí que ninguém suporta.
0: Lazarento,
17: e eu não sei por que,
0: né,
17: que eles insistem em colocar esses três.
0: É.
17: Não vou citar o nome pra não dar nem a oportunidade deles mandar áudio.
0: É, porque eles são todos trouxa, né? Porque daí o Diegão volta e não dá moral pra eles, aí eles ficam lá babanando o rabinho depois. Entendeu? Esses caras, eles são tudo... Ai, eu vou nem falar, viu? Vamos lá, vai, fala comigo.
18: Ô, Léo! É. Bandinho, um braço, meu
0: um
18: gato!
0: Um braço!
18: Os caras falam aí que motorista de caminhão é corno.
0: Ah.
18: Aí eu já não sei. Mas eu vou falar pra você. Basta ter mulher pra ser corno.
0: É, exatamente.
18: Se o cara não confiar na sua companheira, A Gaia tá armada. É. Cidadão, tchau, obrigado.
0: Valeu, parceiro, um abraço pra você. 11 97055 1152. Fala comigo aí, fala aí.
15: Ô, Léo, bom dia, bom dia. Ô, Léo, o Sérgio taxista apareceu ontem pra falar com o Pedro, hein? Eu acho que ele tá de mal com você. Deixa eu te falar. E quem começou a escutar a rádio aí com você, quando voltar a estar o Diego, faz o quê?
0: Ué, continua participando quando o Diegão voltar, poxa vida. Continue participando normalmente, velho. Ah, conta um pouco da sua vida, Léo. Se abre com a gente, se abre com os ouvintes. Fernando da cidade de Tiradentes. Que se abre, que imagina, cara. Ah, eu vou ficar contando minha vida agora aqui no ar. Até parece, né, velho?
4: Ô, Léo. Os caras tá na praia com o Diego, pô. Muriloco e Rejão. Tá lá, ó, babando o Diego.
0: Ai, ai, ai. 11 pras 3. Nossa, hoje a hora tá passando. Eu achei que ia demorar mais, mas tá passando mais rápido a hora. Viu?
19: Bom dia, Léo. Bom dia. Que é o Carlos de Ribas do Rio Pardo, Mato Grosso do Sul.
0: Fala, parceiro.
19: Tamo aqui na sintonia, na colheita florestal positivo.
0: Positivo, cara. Aquele abraço, obrigado pela sua audiência aí. Bora participar e nós vamos até as 5 da manhã. 5 horas da manhã tem os melhores momentos do Band Bom Dia, programaço pra você, viu?
20: Aí, Léo, a gente não quer que você saia daí, Léo. E não quer que o Diego volta, né? Quer beijar a sua boca. Não, delício.
0: Sai daqui, ó, vai beijar a boca do satanás. Vai lá. O outro aqui já. Meu Deus do céu. Vai, continua aí.
21: Ô, Léo Vini Júnior. É o Shaolin, você tá bom?
0: Fala, Shaolin.
21: Léo Vini Júnior, se a Xuxa te desse uma moto, você ia buscar ou você quer que Xuxa atrás aí?
0: Cara, na boa, velho. Eu quero ir a buscar, velho. Eu ia fazer isso. Eu ia fazer isso. Vamos lá, fala comigo, bom dia, fala o Ali, fala ali.
22: Ô Léo, se abre pra nós aí, porque a galera não tá conseguindo te ovar aqui. Galera do Rio de Janeiro aqui, Alexandre de novo, não tá conseguindo te ovar.
0: Como assim não
22: tá conseguindo? Tá querendo ovar você. Valeu, Léo, fica na paz, Deus abençoe.
0: Cada uma, viu? É cada um. 10 pras 3 agora, fala comigo.
23: Ô Léo, falou sim. Tomara tá assim, né? É, chupetinha do Diego. Canela de sabiá.
0: Canela de sabiá. Ai, gente do céu. Vocês não tem parada, viu? 9 pras 3, ó, o nosso WhatsApp é esse pra você participar. 11 97055 1152. Hoje é nesse WhatsApp que você vai participar da Band FM, da nossa madrugada mais gostosa do Brasil. Fala comigo.
4: Ô, Léo, fala pros caras que amanhã você vai almoçar na casa do Manga.
0: O que o Ale tá falando aqui? Vai, Ale, fala.
18: É verdade que você vai participar junto com o Diego Lopes, bochecha pra trás, do Barretos. Você vai participar de Barretos, do rodeio de Barretos, Leão Júnior?
0: Olha, eu não sei, cara.
18: Junto com o Diego Lopes, a bochecha pra trás, não. E você tem a bochecha quadrada.
0: Não, eu não tenho a bochecha quadrada. Eu tenho a bochecha quadrada, por acaso, cara? Cara, eu não sei nem o que vai acontecer daqui a pouco, velho. Eu não sei nem o que vai acontecer daqui 3 horas, cara. Eu não sei nem o que vai acontecer, velho. Imagine eu sabendo de uma coisa dessa. Não, eu não sei nem o que vai acontecer daqui a um mês, cara. Daqui a um ano, velho.
24: Fala, Léo, bom dia.
0: Bom dia.
24: Levante ouro fino. Rapaz, é o seguinte: comer traveco é mais gostoso do que comer mulher.
0: Olha, cara.
24: Ah, que é isso? Tchau, obrigado.
0: Olha o outro, velho. A ponto de o traveco falar: agora é minha vez. Quando ele falar: agora é minha vez, aí você se lascou.
26: Pô, cara, eu tô prestes a fincar o carro num poste de tanta raiva que eu tô sentindo. Ó, que desgraçado, cara.
0: Que isso, cara?
26: Ô, Léo,
0: conta um pouco. Quanta raiva é dessa? Que raiva é essa, cara? Por favor.
26: Olha que viadagem, cara. Quem sabia da vida do outro, pediu pro outro se abrir pra ele ainda. Ah, não, cara. Não. Ô, Léo. Eu sou a favor de pegar e abandonar isso aí, cara. Abandona esse programa, cara. Deixa tocando aí música a madrugada inteira e manda, cara. Um jeitinho ruim. Com galera que ruim.
0: Não, é, o povo aqui é terrível, gente. Não, é verdade. O povo é terrível. Não, não, Angelita. Me ajuda aí, Angelita. Me ajuda aí, pô.
1: Léo, eu quero te parabenizar pelo programa que você tá fazendo. Você tá tirando muito bem as férias do Diego. Claro que o Diego, né, tem uma forma de trabalhar.
0: Exatamente.
1: Já tem um longo tempo aí com a galera, interagindo, brincando de outra forma. Mas você tá de parabéns. Você tá colocando aí uma dinâmica da piada mais ruim que tem, tá tendo buzinaço.
0: Buzinaço.
1: É, tá aguentando o que esses chatos aí ficam falando.
0: Pois é.
1: Mas tudo vira uma brincadeira.
0: É
1: tudo
0: isso.
1: Tem seu tempo, sua hora e seu momento.
0: Falou bonito.
1: Então, parabéns, Léo Júnior. Tiro o chapéu pra você. E é isso aí. Tamo aqui.
0: Ô, Angelita, obrigado, hein, Angelita? Ó! É isso, gente. Pessoas assim, ó. Que tenhamos mais pessoas assim, né? No programa, gente. É isso. Falou bonito. Falou bonito, viu? Brigadão, viu? Brigadão.
2: Oi. Eu não consigo ouvir durante a semana, né? É. Eu estudo e tudo mais, mas... Deixa eu te perguntar. E os quadros? Aquele quadro do Momento Região... O quadro do buzinaço, não tá tendo mais, Léo?
0: Não, o buzinaço tem.
2: Eu queria sugerir aí que você colocasse um novo quadro aí. É, se pudesse, aquele... Um momento que a gente possa refletir no domingo, né? Então,
0: ai,
2: uma frase aí que todo mundo que queira colocar, né? Falar pra nós, que a gente possa refletir no nosso domingo. Eu vou começar com a minha.
0: Tá. Fala uma frase legal aí pra começar bem o domingo, vai. Vai. Se quiser, pode fazer uma frase, hein? Você que tá ouvindo, faça uma frase bonita, mas pra começar o domingo. Pronto aí, tá valendo. Muito bom.
3: Você quer um quadro pra refletir, meu querido? Compra um espelho. Pronto. Um quadro com espelho, pronto. Você vai refletir.
0: Pronto, quadro com espelho. Aí você compra, você já tem um quadro. Bonitão na parede, assim, ó. Com espelho pra você se olhar no espelho. Maravilhoso. Sensacional, viu, Tati? Sensacional isso aí.

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7: Band FM, 1:03. Vamos nessa, virando mais uma hora. Esse é o nosso Band Coruja pra todo o Brasil, fazendo eco por onde passa, só da Band, viu? Esse é o programa mais louco do Brasil, que segue até às 5.
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Band FM. É, quem pegou, pegou. Henrique e Juliano aqui no nosso Band Coruja. Vamos seguindo com o nosso programa pra todo o Brasil, animando você. Vamos lá, vamos nessa, vamos nessa. Pode aumentar o volume do rádio, que aqui é nós. É às 5 da manhã.

0: comigo aqui no nosso WhatsApp 11 97055 1152. Fala comigo!
1: Fala, Léo! Bom dia!
0: Bom dia, bom dia!
1: Jonathan, gente, funerário!
0: Fala, Jonathan!
1: Mais uma vez aí, audiência total! Carregando aí os finados! Um abraço aí, meus futuros clientes.
0: Tá certo, os futuros, é. Aos finados e os futuros finados também.
1: É, hoje eu tô seu amigo aqui, ó.
2: Ah. Um abraço pra todos aí.
1: Aí, Léo. Ó, um negócio pra você, hein.
0: Ah.
1: Esse salatiel aí.
0: Queima.
1: Tá mais morto do que os meus clientes
0: esse,
1: que eu levo aqui, viu?
0: Esse queima.
1: Salatiel é um morto vivo. Valeu, rapaziada, um abraço.
0: Ô, Jonathan, dá uma olhada aí, tem alguém atrás de você aí, cara. Ó, tem alguém atrás. Ô, Jonathan, dá uma olhadinha, vira aí, tem alguém atrás de você aí, toma cuidado. Fala comigo, bom dia.
3: O brasileiro tem que melhorar muito com esse negócio de show, hein? Por isso que os estrangeiros vêm aqui e fazem um verdadeiro show. Você viu hoje a abertura lá da nave da Xuxa, Léo?
0: Não.
3: Não sei se você viu aí, se postaram aí.
0: Ainda não vi, não. Não
3: é,
0: vi.
3: Meu, a velhinha de 70 anos descendo aquela altura de corda, quase morreu.
0: Sem noção. É, aí é.
3: Pô, os caras têm inventado, quase mataram a velhinha.
0: Coitada. É. É complicado, né, cara? É complicado. Quero falar com você no WhatsApp da Band FM. Até às 5, hein? 11 99 7055 1152. Quase falou outro número. Quase, hein? Quase. Tô no quase.
4: Fala, Léo. Que é o Baixinho e São José dos Campos. Aqui. É o da turma de 12x36.
0: 2x36 aí,
4: vamos
0: ó.
4: Que vamos. Assistindo o Band Coruja até as 5 da manhã.
0: Vamos lá.
4: Abraço pra todos.
0: Valeu, parceiro. Ouvintes. Um abraço pra você, obrigado aí pela sua participação junto com a gente. Quer mandar a sua mensagem? Quer mandar seu alô? Fica à vontade, corre lá. Nosso WhatsApp tá aqui à sua inteiríssima disposição. 11 97055 1152. Vai, fala comigo.
1: Falou, Léo.
0: Oi.
1: Atrás de mim não tem não, Léo, mas eu acho que atrás de você aí agora tá, hein?
0: Não tá não.
1: E aí, deu um arrepio na espinha?
0: Para com isso.
1: Cheirou o jabicó.
0: Não tem ninguém aqui não.
1: É, se você sentiu a arrepio aí, ó. Tem alguém atrás de você, Léo. Ah. Olha pra trás
0: que
1: você vê, ó.
0: Sai pra lá, Três. Sai pra lá, Deus o livre. Não tem ninguém aqui, não, pô. Olha lá, abraço pros chifrudos. Esse aqui é de Porto Alegre, né? Ah, caminhoneiros e motora de APP. Tudo corno, cara. E que, o cara que fala assim, ele deve ser um cornão, né? E falando os outros. Fala aí, vai.
5: Ô, Léo, só complementando aí, Catar. Perigosa falou que esse nosso amigo aí. Ele compra um espelho, aí ele olha pro espelho, ele vai ver que vai refletir a cara de um boi.
0: Sérgio do Pão, olha o Sérgio do Pão chegando aqui, ó.
6: Pra você que esse domingo vai passar viajando, vai passar fazendo corrida, seu domingo vai ser espetacular, vai ser show lá no seu lar. O padeiro, o Sérgio do Pão, vai lá, tá? Cuidado da digníssima.
0: Olha os caras, velho. Cuidado da digníssima. Os caras devem ficar muito putos da vida. Imagine os caras que estão longe agora de casa, ouvindo o Band Coruja, ouvindo o Sérgio do Pão falar uma coisa dessa. Nossa, os caras devem estar muito putos da vida. Os caras devem estar muito nervosos com isso, né? Pelo jeito, né?
7: Boa noite, Léo Júnior. Boa noite. Eu vou falar uma frase muito linda. Essa frase é chocante.
0: Fala aí.
7: Tiro beat your night, tiro beat your night, tiro beat your night, tiro beat your night.
0: Super chocante. Nossa, ó, maravilhosa frase.

0: dia.
1: Cara, é isso.
2: Bom dia,
3: Léo Júnior, Léo Júnior. Léo Júnior, não liga pra esse Zé Povinho, não. Diego. Quem é Diego?
2: Diego, Diegão tá de férias, aliás, cara. Logo ele volta.
3: Foi Bande Coruja apenas com um senhor chamado Diguinho Coruja. Depois de Diguinho Coruja, fica Léo Júnior.
2: Que nada.
3: Vamos fazer um baixo assinado. Léo Júnior. Léo Júnior Corujão. Vambora!
2: Ai. Valeu, um abraço. Tamo junto, hein, mano? Cano, obrigado, cara. O Diegão volta mesmo. Tá tudo beleza, tá tudo certinho. Vamos lá. Vamos seguir o baile, né? 14, hein? Vamos lá, até as 5!
4: É, meu amigo Léo Dias Júnior, se caísse uma bomba atômica no Brasil, só sobreviveriam as baratas, escorpiões e os ouvintes do Bando de Coruja.
3: Léo Júnior Corujão, vambora!
2: Ai, valeu, um abraço, tamo junto, hein, mano? Cano, obrigado, cara. O Diegão volta mesmo, tá tudo beleza, tá tudo certinho. Vamos lá, vamos seguir o baile, né? 14, hein? Vamos lá, até as 5!
4: É, meu amigo Léo Dias Júnior, se caísse uma bomba atômica no Brasil,

0: Lembra do teu vizinho te colhendo com a tua mulher? Lembra que você é um falido?
1: Nossa!
0: Quer ouvir pra... Vai na frente do espelho e fala: ai, como eu sou lindo! Ai, como eu sou tudo! Vai pra entubar o outro, não vem na rádio, não!
1: Meu Deus do céu, tem uns nervosinhos por aí! Esse programa tá cheio de assim, ó. Tá cheio de nervoso o programa. Meu, deu um lugarzinho pra ter gente nervosa, olha lá.
2: Ô, Léo, bota esse miserável na cadeia que ele vai ter uma boa reflexão. Vagabundo.
1: Ai, gente do céu, viu? Fala pra mais um áudio aqui, 3h15, vai.
3: Ô, Léo, fala pra esse manso aí, se ele quiser refletir, ele vai lá pra Santo Tomé das Letras, lá encontrar o Ventania.
1: Ai, gente do céu. Até às 5 da manhã tem o nosso Bando de Coruja. Ó, quero você participando, sua mensagem por aqui. Não para as mensagens. Olha, são muitas e muitas mensagens chegando. O pessoal aderiu aí o novo número, né? O novo WhatsApp da Band FM. Por enquanto, estamos aqui atendendo você. Fala comigo, vai.
4: Bom dia, aqui é o carreteiro que tá falando. Você perguntou do Região, tá bem, ele tá bem. Eu acabei de sair da casa dele lá. Dei uma ajudinha na mulher dele lá.
1: Olha só. Ele ficou olhando?
4: Tá ficando muito movimentado lá. Já tive que esperar o outro sair. Daqui eu já tô indo pra casa do motorista de aplicativo.
1: Olha isso.
4: Só que já tá tudo combinado já. Entendeu? A hora que estiver chegando, eles vão dar uma buzinada.
1: Mas os caras não tem jeito também. Meu Deus do céu. 3h16. Fala comigo aí. Bom dia, Léo Aquila. Ó, entrei no vestiário hoje e me deparei... Como é que é? Entrei no vestiário hoje e me deparei com um parceiro do trampo de fio dental. Eu não acredito, velho. Perguntei por quê. Perguntei para o mesmo. Que jegueira, ele manda. Essa fruta respondeu, sai de casa com pressa. E colocou a calcinha da mulher. Ah, tá. O cara saiu com pressa de casa, colocou a calcinha da mulher e não percebeu. E estava no trem. E isso estava incomodando ele. Meu Deus, falou que a cueca estava muito apertada. Cara safado ainda. Não fala pra ninguém. Quer dizer, ele encontrou um cara num trem lá que estava usando a calcinha da mulher dele. E ele, sem querer, colocou a calcinha da mulher dele. Meu Deus. Cara, mas isso você consegue colocar essas coisas de engano, velho? Eu, na boa, eu não consigo colocar essas coisas de engano, não. Sim. Tem que estar muito chapado, eu acho, pra fazer uma coisa dessa, velho.
4: Deixa ele ficar com essa palhaçada, é que os caras vão dar um talento nele.
1: Fala comigo, bom dia.
5: Olha, bichão, pras meninas aí, ó. Só pras meninas, ó. Quer me seguir lá? Adiciona aí, ó. Sil.quadrinhos.produções, ó. Só pras gatinhas do plantão, ó.
1: É cada uma, hein? Ó, aproveita pra me seguir no Instagram também, @leojuniorz. Leo Júnior, tudo junto, escrito e Z. Leo Júnior Z. Me acha lá no Instagram, segue a gente no Instagram também. 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Pra você saber, né? Ficar por dentro aí das promoções, o que tá rolando. É bom demais ficar sabendo essas coisas, hein? 3h18, gente!
4: Ô, Léo! Eu tô sabendo que você deu o prêmio pro Davi, porque a gente deu um macarrão estragado, né? Lá do Make de Café.
1: Ah, para com isso, cara. Quem café? Não tem café estragado pra ninguém, velho. Que isso, mano? Vamos lá, vamos ver o Alê aqui falando. Alê fenomenal. Alê fenomenal, não.
6: Tchururu, tchururu, tchururu, tchutu, tchutu.
1: Como sempre, não falou nada.
6: Não.
1: Como sempre, não falou nada de bom. Nada, dica de bom.
4: Rapaz, você não tá sabendo diferenciar a cueca de uma calcinha. Se apontar o manjou pra ele, ele senta em cima. Achando que é banco. Você tá doido, sai fora, motorista.
1: Não, é verdade, pô. Sabia diferenciar uma calcinha de uma cueca, velho. Aí já é demais. O cara devia estar muito louco pra fazer uma. Não, devia estar muito loucão pra fazer uma coisa dessa, eu acho. Deveria estar muito loucão pra fazer isso.
7: Já falei. Ali fenomenal. E o Davi Calcinha.

0: mocinha tem que parar de ficar fumando maconha.
1: Adocica, meu amor. Adocica.
2: Adocica, meu amor. Léo, tá frio, hein, essa madrugada, hein? Você é doido. Fui no banheiro fazer um xixi. Pensa no chão gelado.
1: Eita, é doido. Viu? O amigão nem aparece, na verdade, né? O amigão fica escondido aí, pelo jeito, né?
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2: Nessas férias do Dieguão, fenomenal, não. Qual os ouvintes que te marcou? Qual que te marcou mais? Qual que os ouvintes que te marcou na sua memória? E que você gravou na sua memória? Fenomenal, não.
1: O que eu gravei? Os ouvintes que marcaram? Meu Deus, o que eu gravei na minha memória? Nada. Não dá nem tempo esse programa aqui, não dá nem tempo de nada, viu?
4: Léo Júnior, agradece o caminhoneiro que foi lá na casa do Região. Eu acabei de sair da casa desse caminhoneiro aí e vou passar lá então na casa do Região. Hoje é dose dupla.
1: Ó, o padeiro tá cheio de amor pra dar, hein? Os homens que não tomam cuidado, hein? Oi!
5: Então, o fenomenal não marcou. Que pergunta é essa que o ouvinte que marcou na memória? Oh, aqui é só loucura, aqui no Bonde Coruja é só loucura. Nem o Diego tem saudade dos ouvintes. Tchê. Para, fenomenal, não.
1: Ai, gente do céu, 3:21! Esse é o nosso Bonde Coruja para todo o Brasil! E segue até às 5 da manhã, gente.

0: FM, Band FM, Chitãozinho Chororó, sinônimos com Zé Ramalho aqui no nosso Band Coruja, o programa mais animado da madrugada. Vamos lá, vamos lá, vamos lá, vamos lá com tudo! Essa galera louca aí, ó. 3 horas 31 minutos. Bom dia, bom dia, bom dia, bom dia.
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0: Fala com a gente, fala com a gente aí.
2: O cara comentando aqui que o Léo gravou na memória, coitado. Ele não vê a hora de acabar o programa, não. Pra ele esquecer de vez que
0: eu
2: ele tá
0: vê,
2: vivendo aqui.
0: Pois é, cara, não vejo a hora.
2: Só quer esquecer o que ele tá vendo, o que ele tá passando. O cara pergunta o que ele lembra.
0: Yeah.
2: Acho que ele não quer lembrar nada, não.
0: É complicado, né, cara? É complicado, viu, essa situação. Vai. Quem que é você? Fala com a gente.
3: Bando de burro ignorante. Bora falar alguma coisa que presta aí, ó. Fala pra essa mulher do derby aí que hoje eu não quero ver o sabugo dela, não. Ela vai dar uma depilada.
0: Eu não quero ver
3: o
0: sabugo. Que isso, cara? 3h32, oi.
3: Fala, Léo. Meu primo aqui, eu quero mandar um abraço pra você e pra todo mundo que tá ouvindo aqui. Manda um abraço lá pra ele lá.
0: Nossa, eu entendi muito bem o que ele falou aí, cara. Um abraço pra todo mundo aí do Band Coruja.
4: Ô, Léo, complementando aqui. Não é só os caminhoneiros que é corno, não, viu? Os motoristas de aplicativo e os taxistas também, viu?
0: São cornos.
4: São tudo corno.
0: É, rapaz.
4: Tudo corno chifrudo.
0: Pois é, pois é. Tem, apesar que é, tem uns aí, viu? Corno chifrudo é o que mais tem na madrugada, gente.
5: Fala, Léo, hoje tá difícil de arrumar uma briga, hein?
0: É.
5: Falei mal do Salatial, do Davi, do Alê e ninguém se apresentou, hein?
0: É, porque é que o pessoal.
5: Não quer brigar hoje, não.
0: Então, mas sabe o quê? O pessoal tá meio acanhado com esse novo WhatsApp aqui, né? Então nem todo mundo sabe, né? Às vezes tem o pessoal deve estar no outro WhatsApp. Tem gente que tá lá no outro WhatsApp e não sabe, né? Então, a gente tá divulgando. Por isso que a gente tá divulgando esse WhatsApp hoje. Mas amanhã, aí volta ao normal, né, gente? 11 97055 1152. Ah, então por isso que o pessoal tá um pouco meio, né? Meio devagarzão hoje, vai.
6: O amigão todo exagerado aí, falando que fez xixi aí, bateu o pinguelo no chão, tudo. Eu tô tentando aqui sentar no vaso sanitário pra fazer xixi sentado aqui, o cara é chama ganhar mesmo, hein? Ele quis impressionar, mas não conseguiu, não. Ele é um belo do mentiroso.
0: Então, aí você faz sentadinho, então, pelo jeito? Você é desses, então? Você é desses que faz sentadinho, então, né?
7: Oh. Oi, bom dia pra todos que estão na sintonia da Band.
0: Oh, rapaz.
7: Todo mundo tá falando de corno, né?
0: É.
7: Quem nunca foi corno? Quem nunca corneou? Que caminhoneiro é corno? Todo mundo é corno. Radialista,
0: não, não
7: pedreiro,
0: é, não.
7: Marceneiro, não, médico, não, todo mundo é corno.
0: Não é, não,
7: todos,
0: cara.
7: Já foram corneados.
0: Corno é seu passado, cara.
8: Agora vai ser grande, viu?
0: Corno é seu passado. Oi, bom dia, bom dia.
9: Ô, Léo, esse fenomenal aí é argentino.
0: Argentina. Não, fenomenal, vou falar pra você, tem hora que ele se supera, né? E tem hora que ele se supera.
9: Ah, então ele falou que o chão tava gelado. Tava fazendo xixi agachado, né? Vagabundo! Seu vagabundo, você faz xixi agachado e encostou a pomba no chão, né? Sua bichona!
0: Faz agachadinho ainda.
10: Gente, vou confessar aqui pra vocês. Eu sempre gostei de trabalhar à noite como motorista aplicativo, a cidade fica vazia.
0: É melhor
10: até, né? São Paulo é só meu e dos passageiros, não tem os motoqueiros buzinando. Gente, é maravilhoso trabalhar à noite. Não, ah, você tem medo? Não,
0: é gostoso.
10: Não tenho medo, tenho coragem de vencer.
0: É isso.
10: E um dia eu procurando algo pra escutar, uma música legal tal, caí no Band de Coruja.
0: Já era.
10: Comecei a escutar as conversas, comecei a rir, a achar graça. E fui vendo que o programa começava de 1 até as 5, eu pronto. Minha companhia da noite, fora os passageiros, é o Band de Coruja.
0: Que coisa linda! Isso é bacana, obrigado, viu? Um abraço pra você. Depois começa a ouvir o Band Coruja, vira um vício, né? Torna-se um vício esse programa aqui, minha amiga.
11: Ô, Léo, isso aí só significa que a mulher do cara usa cueca também.
0: é, cuequinha box, né? Meio que cuequinha box, no caso.
8: Ai, não vejo a hora do Diego voltar. Ah, vai caçar meio quilo de rola.
0: Vai, Salatiel, fala comigo, Salatiel.
11: Seu gay baitola, eu não me apresentei que eu tô trabalhando. Ao contrário de você, eu tô trabalhando. E saindo daqui, eu vou passar na casa da sua mãe e fazer uma visitinha pra ela, aquela gostosa.
0: Olha o outro já. Meu Deus do céu. Gente, que alguém quiser arrumar briga aqui, é facinho, viu? Alguém quiser arrumar uma briguinha aqui, ó. Eu já não sou um cara de briga, mas por favor, fiquem à vontade, viu?
12: Ô, Leo Aquila, cadê o Salatiel? Gosta de dar um anel? Sumiu? Fala mais nada. Edinaldo, motorista de aplicativo.
0: Oi, Edinaldo, Salatiel? Salatiel tá todo se arreganhando aqui, ó. Tá tudo se arreganhando. Ó, quem chegou aí, Edmilson. Edmilson Caipirão. Fala, Edmilson.
13: O nerd no meio da zoeira, né? Não se adapta, não se adapta, né, Léo? Eu entendo você, bebê. Não tem problema. Vê, viu, Diegão? Diegão, ao contrário. Eu não vi a hora de voltar, vê, fazer 10 segundos, ver mulher pelada e encher o saco da rapaziada e, porra, zoar os outros.
0: Ah, o outro já. Quero ser você contra já aqui, ó.
14: Faz isso não, meu irmão.
0: Ah lá, esse caipirão também, o caipirão, ele é assim, ó, ele conta os negócios dele, mas as piadas dele tem um fundinho de verdade. Ele acha que a gente é bobão, né? Ele acha que a gente é trouxa, né? Vamos ver, vai. Ó, o Salatiel respondendo a ofensa que recebeu do programa hoje, vai.
11: Tô com limite atacado, eu tô com sono, eu tô estressado.
0: Ai, tá estressada.
11: Toma cuidado que vocês falam pra mim.
0: Ó.
11: Toma cuidado que vocês falam pra mim. Pra arrumar briga pessoalmente com o de vocês aí, tá fácil. Toma no nariz.
0: Ah. Já ficou nervosinha. Já ficou brava.
6: Ô, Léo. Esse Salatiel aí é a versão masculina daquele boca torta, não? Se bem que nem a voz do cara tem voz de macho, né?
0: Nossa.
6: E paga de machão, hein?
0: Ó, Salatiel! Cara, chamou você pro ringue agora, mano. Chamou, velho.
13: Se você continuar, você vai precisar. Escapou o botão aqui, Léo, tá? Vou falar pra você.
0: Acontece nas melhores famílias, né? Não, Caipirão, acontece.
13: Não é verdade. Que você é um menininho criado por vó. É difícil pra você se adaptar nesse ambiente, assim, de loucura, né?
0: Pior que não,
13: Você não usa Gardenal ainda, não precisa desses remédios controlados. Mas você...
0: mas meu filho...
13: Não é verdade.
0: Ó, deixa quieto, velho. Vai, fala, Salatiel, vai. Salatiel não, o outro aqui, ofensa, vai, ofensa. Vai, briga.
15: Tô todo nervosinho, hein? Que foi, não satisfez não, hein? O tamanho era pequeno, é, o Brioco?
0: Olha lá, Brioco! Como é que é, Brioco?
11: Ah. Cadê o Denilson, aquele folgado vagabundo também?
0: Olha lá.
11: Chamou pro Rick? Vem cá, pega meu bastão aqui.
0: Nossa, velho. Chamou.
6: O Léo, o único remédio que ele toma chama Tadalafila.
0: Quem toma Tadalafila? Quem? Eu não tomo Tadalafila, velho. Não preciso disso aí, não, velho.
16: Se o Salatiel aí tem que bater nele, ele pica. Bater com a pica na cara dele pra ele falar direito.
0: Que isso, cara. Que isso, gente. Olha lá, faltando 20 pras 4, hein? Oi.
17: É verdade, Léo. Concordo com a amiga aí que acabou de falar. Eu, depois que eu descobri o ban de coruja, porque eu mudei pro interior faz 12 anos.
0: Ah.
17: E depois que eu descobri o ban de coruja agora pela internet, porque pela rádio não pega direito.
0: Sim.
17: Os meus plantões nunca mais foram os mesmos.
0: Que legal.
17: Eu trabalho na noite. Beijão, pessoal.
0: Seja bem-vindo aí. Um abraço. Seja bem-vinda, viu, Lucimar? Agradeço aí pela sua audiência. Salatiel, vai!
11: É, realmente. É, bater com a pica na cara resolve. Eu bati na da sua mulher e ela ficou mansinha.
0: Olha isso, velho. Olha a treta nascendo.
18: Amiga, é gostoso trabalhar à noite porque você é motorista de aplicativo. Você não sabe o que passa as meninas do job na madrugada. Tem que sair com um motorista fedendo, Esses caminhoneiros caçambeiros fedidos aí que não tomam nem banho.
0: Que isso? Tem para uns... xingar os caras,
18: até pô. Radialista eu já ouvi falar já que já saiu.
0: Cala
18: deu
0: a boca,
18: trabalho
0: você. Pra
18: as meninas do job aí na madrugada. Ah. Então não é fácil não. Agora, assim, quando eu era mais novo, aí sim, um padeirinho cheiroso, aí elas gostavam. Mas é luta na madrugada.
0: Assim. É, mas o problema é que os padeiros gostam de queimar rosca, né? Esse que é o grande problema dos padeiros, é queima rosca, queima rosca.
10: Léo Júnior, eu tenho uma coisa aqui pra perguntar pra essa macharada aí, que passa a noite toda, entra de madrugada dentro, falando de Bilal. Será que vocês se sentem homens só porque vocês falam desse manjolo aí?
0: Ah, mas na verdade, eles nem se sentem homens, eles amam! Porque eles gostam de falar nisso. Pra eles é um prazer falar em manjolo. Pra esses caras aqui, é um prazer pra eles falar em manjolo. É um prazer. Então, por isso que os caras curtem, entendeu, minha amiga Angelita? É isso. Vai, fala aí.
12: Eu acho que esse Salatiel, ele fugiu do CAPS de portão aberto, viu? Acho que ele fugiu do portão, não, de portão aberto.
0: Nossa senhora. É, tá querendo nascer uma tretinha hoje aqui, ó. Tá querendo nascer uma
19: ô,
0: tretinha.
19: Ô, Salatiel, você pode passar aqui, vem direto aqui, ó. No cemitério aqui, que eu não vou deixar você aqui, ó, seu arrombado.
0: Ó, cara, não acredito, mano. Chamou. Meu, mandou matar o cara, velho. Como é que é, velho? Não. Salatiel, eu fosse você, eu dar uma olhada nisso aí com mais calma, com mais atenção. O cara chamou, falou de ser um cemitério, velho. Ah, eu não deixava isso acontecer, cara. Na boa, não deixava, não. Não deixava isso acontecer, cara. Não deixava.
19: Ah, eu tô com rinite, eu tô estressado, minha menstruação desceu. Passa, Salatiel, vira homem, rapaz.
0: Fala.
19: Vai, Corinthians.
0: Vai.
20: Oh, não, engraçado lá. Dentro. E outra coisa, viu? Acho que a mulher ainda tá precisando de um manjolo aí. Ela fica toda arrepiada durante a madrugada inteira. Aí quando ela ouve o pessoal brincando aí de manjolo, ela fica toda arrepiada. Né? Ela quer um dentro dela.
0: É, o dentro, dentro. 3h43, daqui a pouquinho vai começar o nosso Campeonato Brasileiro de Piadas Ruins, hein? É daqui a pouquinho. Você já vai preparando a sua piada. Já vai preparando aí a sua piada.
12: Ô, Salatiel, você tá nervoso? Vai pescar, cidadão. Vai pescar, meu. Pelo amor de Deus, viu? Vai pescar, você ganha mais.
0: Meu pai do céu, viu? Meu Deus do céu, vocês não tem jeito mesmo. Vocês não tem jeito. Chama lá no nosso WhatsApp, 11970551152, pra você participar aqui da nossa madruguinha. Vai. Aí,
18: você vai estar por aqui amanhã de novo, novamente.
0: Vamos estar amanhã de novo.
18: Amanhã nós vamos pôr você de novo, hein? Esteja por aí. Amanhã eu vou estar nas Europa, mas eu vou estar sintonizado pela internet.
0: Boa, cara. Boa, é isso aí. Vamos lá. Vamos estar junto aqui na madrugada aí. Amanhã tem mais, claro. Amanhã tem mais. Oi.
12: Esse Salatiel, aí eu pegava ele no colo quando ele era pequeno. Eu dava TT pra ele.
0: Olha, cara. Que isso? Ô, Salatiel, dá... Não, cara. Dá uma resposta pra esses caras. Por favor, velho. Olha, se é eu, velho. Eu já tinha partido pra violência, cara. Ignorância. Ó. Se é eu, era assim que era o negócio, velho. Hã? Que é isso? Vai.
10: Ai, sou a Tião. Não dá o anel. Doa.
0: Não, que é isso, gente. Olha, se eu fosse você, eu não deixaria passar essa não, viu, Salatiel? Não deixaria passar. Ele tá... O Salatiel deve estar... tipo assim... Ai, que saco! Ai, tá bravinha.
21: Aí, ó, Juquinho, privê aí, ó. A Viva Negra tá pegando fogo aí, ó. A mulher tá entrando na mandioca aí. E na madeirada, o Salatiel tem que entrar na mandioca aí. Juquinho, privê, meu irmão. Para de ser... De coisa, você gosta de entrar na bocha.
0: Ó, o Davi viciado no Cine Privê. Esse viciou no Cine Privê, pelo amor de Deus.
20: Esse Salatiel aí não é macho não, rapaz. Se ele fosse macho, ele passava o número lá da Avenida São Paulo que ele tá. Vamos ver se ele é macho mesmo.
0: Ó, chamou de... Meu Deus do céu. Olha lá, concordo com a moça da madrugada. É o Sérgio do Pão, né, Sérgio do Pão? Vamos ver esse ouvinte aqui, ó. Fala comigo, ouvinte!
22: É, e é verdade mesmo, Salatiel, quando era pequeno, gostava muito de mamar, não tinha freio.
0: Para
22: não.
0: Com isso, vai.
23: Tá um clima quente aí na rádio hoje aí, tá todo mundo querendo brigar.
1: Libera a piada aí pra gente começar a dar risada.
0: Vai começar já já, hein? Ó, gente, na boa. Agora, vocês já podem ir preparando sua piada. Prepare a sua piada, porque vai começar o nosso campeonato brasileiro de piadas ruins, tá? Então já vai preparando aquela piada ruim que você tem aí. Que eu quero saber, hein? Fala aí, Caipirão, fala aí, mano.
2: Será que tá passando o Cine Preview hoje? Eu queria assistir aquele filme do controle remoto, que a moça, o rapaz controlava moças, tudo, né?
0: Esse filme é legal.
2: Ela ficava excitada, delícia, eu com controle desse, você ia fazer loucura.
0: Imagine com um controle desse, cara. Você sair na rua com... Não, gente, você já parou pra pensar, pegasse aquele controle remoto do Cine Preview lá, do filme e saísse com um controle desse na rua. E aí? Não, eu acho que vocês iam fazer o caos na rua. O Caipirão acho que ia fazer um caos na rua inteira. Não, na vizinhança dele inteira aí, até as vacas iam até as vacas iam pro pote. Os boi, as vacas, meu Deus do céu.
3: Ô meu amigo, deixa eu te responder, vou te responder pela nossa amiga, tá? Aí é que a gente fica arrepiado de escutar vocês falando não, viu? Nem a vontade de ter dentro, né? É que a gente vê vocês gastando tanta, tendo tanta disposição pra poder falar do mandiolo alheio ou do mandiolo próprio. Ai, vocês teriam que ter a mesma disposição pra usar, né?
0: É.
3: Às vezes a disposição pra usar tá bem pouquinha.
0: Olha.
3: Aí gasta falando, né?
0: Chamou na cara dura.
3: De uma charada feia, viu?
0: Olha. Nossa senhora. Chamou vocês de feia agora. Ah, gente. Vocês vão deixar... Não, na boa. Vocês... Vem cá, vem cá. Vocês vão deixar isso acontecer? Ah, não. Pelo amor de Deus. Chamou de bro... Ó. Chamou de brocha na cara dura.
2: Menos. As vacas não.
0: É... Do jeito que você tá, muito animadinho com esse controle remoto aí, ó.
15: Essas mulheradas hoje tá tudo querendo dar o brioco, hein? Ah, galera, é só liberar só, não precisa ficar braba. Ficar braba com a galera aí só porque não consegue liberar, deve ser feia pra caramba. Também esse horário só tem coisa velha e feia, pelo amor de Deus, hein?
0: E você é o quê também? E você é lindo, né? Ué, você deve ser um cão chupando manga também, né? Ah, que é isso, gente? 3h48, fala aí.
23: Ô, Léo Júnior, é o Shaolin, entregador da Shopee.
0: Fala, Shaolin.
23: É, já foi retirado já a devolução, tá, na sua casa. O vibrador Kid Bengala Simulator, tamanho P. E foi efetuada a troca pelo tamanho GG. Do aparelho Kid Bengala Simulator.
0: No caso, pra você, isso aí, né?
23: É, foi entregue na sua casa, assinado, recebido por Salatiel. É isso mesmo?
0: Não, mas não tem nada a ver comigo, cara. Você mandou pro Salatiel isso aí, cara. Não, nada a ver, velho. É o Salatiel que você mandou pra ele. Não vem com essa, não. Não vem com essa, não. Pelo amor de Deus. Ó, gente, já vai começar o nosso campeonato de piadas ruins. Já prepara a sua piada, hein? Já vai preparando aquela piada. E a sua piada vai entrar no ar hoje. Pelo nosso WhatsApp 97055-1152. Participa, minha gente!
24: Quem falou foi a Miss Ultragás. E chama os caras de feio ainda. Vai, Miss Ultragás.
0: Miss Ultragás. Ai, ai, ai. Fala aí comigo, vai.
1: Um bêbado entrou no bar. Aí ele
0: não,
1: falou...
0: mas peraí, cara, calma, já vai preparando a sua piada. Calma aí, mano, calma aí.

0: amigos pelo mar.
1: Vamos ver quem mais tá por aqui mandando aquela mensagem. Fala aí.
2: Ô, Léo, lá vai minha piada, hein?
1: Não,
2: põe um sorteio aí.
1: Calma aí. Já vai começar a piada. Daqui a pouquinho, já vai preparando a piada aí. Mas ainda não. Tá cedo aí. Vai.
3: Eu tô num condomínio aqui no Jardim América. Encosta aqui, você é macho mesmo, filho. Vem sem medo.
1: Ó. Ameaçou agora, ameaçou.
3: Essas fêmeas aí, vê que ninguém tá dando atenção pra elas e quer vir aqui se intrometer no assunto dos outros. Ah, e a louça, já lavou já?
1: Nossa. Chamou pra lavar a louça agora, gente. Meu Deus. Vamos ver, áudio normal, vai.
4: Então, pergunta pro entregador aí do vibrador se ele testou primeiro.
1: É, porque assim... É, se o cara fez a entrega, eu acho que ele abriu, ele não aguentou, abriu a caixa, abriu, né, rompeu o lacre, ele abriu o negócio, usou o negócio, lavou e colocou de volta. Foi isso que ele fez.
5: Ô Davi, fecha a boca aí, ô. Cozinheiro, pior cozinheiro que tem nesse Brasil, seu macarrão de bosta, macarrão mal feito, lavagem que você faz. Vem aqui fazer um curso aqui com o padeiro aqui, Davi, pra você virar homem.
1: Que isso?
5: E aprende a fazer uma macarronada de verdade.
1: Nossa.
5: E ó, macarronada de domingo é tradição, mas a do Davi não presta não.
1: Davi, deu uma humilhada boa a você agora, cara. Se eu fosse você, eu não perderia oportunidade, hein? Não que eu quero que aconteça a briga aqui. Não que eu quero.
6: Eita, aqui é sua fêmea. Gosto de dar um anel. Tá louco, hein, Tatiel?
1: Ó, vai ficar bravo.
6: Ai. Ai, padeiro, você quer entrar na mandioca, seu viado? Ai, vou aí mesmo quebrar tua cara aí. Enfiar minha mandioca no teu cu, seu viado.
1: Gente, calma, peraí, velho.
6: Seu lazarento, você quase tá na minha mandioca. Sou cozinheiro, maior que você, seu padeiro do inferno.
1: Peraí,
6: lazarento.
1: Cara. Davi, calma. Davi do céu. Gente do céu, agora pegou fogo o negócio. Peraí. Gente do céu, o que que tá acontecendo com vocês, velho? Não, vocês conseguiram deixar o Davi bravo agora, velho. Não, vocês conseguiram deixar o Davi bravo pra chuchu agora, velho. Meu Deus do céu. Ai, ai, ai, deixa eu falar com quem aqui. Quem é aqui? Amo vocês. Tá, pá, pá, pá. Quem que é você aqui? É a Lucimara Pinheiro. Ô, Lucimara, tudo bem? Um abraço aí, Lucimara. Obrigado pela sua companhia. Fala aí.
7: Então, uma mulher liga para o doutor preocupado.
1: Peraí, rapaz. Deixa eu deixar certinho a sua piada aqui, beleza? Ó, o outro aqui, vai.
8: Ó, Diego, fala pra esse Rapunzel aí.
1: Peraí, cara, meu nome não é Diego, meu nome é Léo. O cara tá cansado de saber disso, mano. Meu Deus, como é que pode isso, mano?
8: Que eu vou pegar meu Uber e vou passar por cima dele. Vou esmagar a cara dele.
1: Nossa. O povo tá muito violento hoje nesse programa, não?
6: Não, bravo não, ainda tô calmo aí, ainda. Imagina que esse Zé de padeiro aí gosta de dar na mandioca, esse gosta de queimar baguete aí. Sempre gostou esse Sérgio do Pão aí. Esse enganador aí, corno da madrugada. Enquanto tá falando aí, tô pegando a moedeira aí, esse chifrudo aí.
1: É, gente, eu falo pra você. Não provoque o Davi. Provocou o Davi e lascou, cara. É assim que acontece, não tem jeito.
9: Ô, Salatiel, você tá nervoso? Vai pescar, cidadão. Vai pescar, meu. Pelo amor de Deus, viu? Vai pescar, você ganha mais.
1: Flipada de machão. Quer dizer, é duas brigas. É o Salatiel e é o Davi. E quando não é o Davi, é o Salatiel. Meu Deus do céu.
10: Ô, amigo, melhor ser Miss Ultragás do que ser Miss Brocha.
1: Nossa!
10: Mr. Brocha.
1: Olha, velho, olha.
10: Ai, meu Deus do céu. O homem não gosta, né? Ai, meu Deus do céu, que bonitinho, viu? Povo feio.
1: Gente do céu. Gente, o que tá acontecendo? Gente, é só briga, ofensa, porrada, bomba na cara. Que isso, gente? Que isso?
11: Mas calma aí, Leozinho. Ele falou que foi na tua casa entregar e quem recebeu foi o Salatiel. O que o Salatiel tá fazendo lá na tua casa, hein?
1: Não. Salatiel não tá na minha casa, não. Não vem com essas histórias. Os caras aí, ó, fica colocando eu na história. Na verdade, ele falou errado. Que ele deve ter ido na casa do Salatiel. E ele recebeu o vibrador lá. Ele que recebeu o Vibradation, vibrador, sei lá, do que lado das contas lá. Ah, esses caras gostam, viu? Vamos lá.
4: É, porque ele sabia bem o que que era, né? Ela levou pra trocar, não era pra usar. Ia comprar outro. Gostou daquele.
1: Vamos ver. Oi.
11: Então, Leozinho, quem recebeu essa encomenda foi o Salatiel.
1: Pois é.
11: O Salatiel foi diretamente pra tua casa pra receber essa encomenda.
1: É, e pegou pra
11: ele. Ele vai acabar usando primeiro, hein?
1: Exato, ele vai ficar usando. Não, na verdade, ele que vai ficar usando o negócio. Ele já gosta dessas coisas, né? Ele é um cara que ele gosta de sentir, né? O drama, né?
12: Bom dia, Leozinho. Luizão de Carapicuíba.
1: Fala, Luizão.
12: Contar a piada do ônibus.
1: Pera aí, Luizão. Peraí. Segura a piada aí. Vamos fazer o seguinte agora. Deixa eu colocar seu último áudio aqui do Sérgio Padeiro. Do Sérgio do Pão. Porque a gente vai começar daqui a pouquinho, depois do intervalo, o nosso campeonato brasileiro de piadas ruins. Vamos ver.
13: Léo Júnior, você pode ter certeza que o pacote de café que ele ganhou, ele deve ter colocado soda cáustica. Ele não presta pra nada as comidas desse cara aí, pô. Ah, com certeza no macarrão, quando ele foi colocar a mônica, era a mônica de bosta.
1: Que isso?
13: Nojento, imundiça.
1: Oh.
13: Porco, você é porco, rapaz. Como que você convida alguém pra comer macarrão na sua casa?
1: Meu Deus do céu. Cara, o Sérgio do Pão, ele virou o capeta agora, o Sérgio do Pão, velho.
14: O Salatiel pode até estar na sua casa, né? Tia Zê não tá lá. Tia Zê tá no estacionamento da Band esperando. Se você falar qualquer coisa relacionada à mulher, você apanha, você sabe disso. Então tá tudo em casa, né?
1: É. Cala a boca você também, vai. Vamos começar o nosso. Daqui a pouco, né? O nosso campeonato brasileiro de piadas ruins. Já chega dessa briga já. Daqui a pouquinho a gente continua essa briga aí. Porque daqui a pouquinho vai começar o nosso campeonato brasileiro de piadas ruins. Ó, já vai preparando a sua piada, prepara a sua piada legal, que já vou te colocar no ar e você ganha presente aqui no nosso Band Coruja. Fica aí, peraí, fica aí que eu volto já.

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13: Band FM, 4 horas, 1 minuto, 4:01. Ó, já vai começar nosso Campeonato Brasileiro de Piadas Ruins, já pode mandando suas piadas, mande suas piadas à vontade pra gente, fica à vontade, vamos lá, vamos nessa. Sou seu amigo Léo Júnior aqui, ó. Tamo junto na madruga. A sua rádio do seu jeito. Já eu volto. Peraí.

Cidade FM, bom, Zezé de Camargo e Luciano, cada volta é um recomeço. E aí, gente, vamos começar? Estão prontos pra gente começar nosso campeonato de piadas ruins? Vamos lá!

0: começar nosso campeonato brasileiro de piadas ruins. Você já sabe. Tem esse presente pra você. 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Beleza? Vamos lá, vamos começar então. Pera aí, deu, João? Vamos lá, vamos nessa. Vamos começar com a piada do Carlito aqui, ó. Piada do Carlito. É a piada do doido, né? Vamos lá. Carlito, você é o primeiro de hoje. Vamos começar com você. A piada do doido com Carlito. Fala, Carlito, vai. Pera aí, cadê a piada do doido? Vai.
1: Carlito de Santo André.
0: Vai.
1: E o diretor do hospício viu o doido escrevendo uma carta.
0: É.
1: E se aproximou dele e falou... E aí, doido, o que você tá fazendo? Ah, tô escrevendo uma carta.
0: Yeah.
1: Pra quem que é? Pra mim mesmo. Tá bom, mas o que é que tá escrito? Não sei. Ainda não recebi.
0: Putz. Oh, é uma piada bem daquelas horríveis, hein? É uma piada bem daquelas horríveis, hein, gente? Ah. Vou falar com você. Quem que é você? Fala aí sua piada, vai.
2: Fala, Léo. André Fialha aqui de Interlagos. O cara chegou na pastelaria, né? Olhou pra cara da atendente, boa tarde. Meu nome é Dejaíra, eu gostaria de um pastel de queijo. Aí a mulher olhou, não entendeu muito bem. Deu o que ele? Dejaíra.
0: Pastel de queijo, tá. Pastel de queijo, tá. Beleza, vamos, tá, já tá marcado aqui já.

0: Beleza, vamos pra próxima, vamos pra próxima. Que hoje tá bem rápido o nosso campeonato de piadas ruins, hein? Fala comigo, bom dia.
1: Então, uma mulher liga para o doutor, preocupada, falou que tava engordando muito, né? E ela pergunta pro doutor: doutor, como que eu faço para emagrecer? Ele falou: é simples, você vira a cabeça da direita para a esquerda muitas vezes. Ela: mas como assim, doutor? Como que eu faço? Toda vez que te oferecerem comida, você faz isso.
0: Tá certo. Foi a piada de quem aqui? Foi a piada do Leandro. A piada do Leandro. Opa! A piada do Leandro. Vamos ver aqui. Piada. Do Leandro. Beleza. Vamos pra próxima aqui. Essa piada aqui, ó. O cara tava mandando pra gente aqui. É o Mozart, que ele tem um nome totalmente estranho aqui. Fala, olha a piada do Mozart. Vai, Mozart.
2: O que é o que é? Que um peixe falou pro outro. Nada não. Nada não.
0: Essa é uma piada bem sem graça, hein? que o peixe falou pro outro? Nada não, nada não, nada não. Ah, meu pai do céu. Manda lá sua piada pra gente. É sua piada. Quero ouvir sua piada. Vai, fala comigo aí.
3: Léo Júnior!
0: Oi!
3: Eu vou contar uma piada, o Shaolin, daqui, da Cofco, Sebastianópolis.
0: Mas tem que ser uma piada rápida, Shaolin, vai.
3: Tá passando no parque lá o caminhoneiro, né? Aí ele viu um taxista com um sapo na cabeça, andando na direção dele assim. Aí ele falou: ô, rapaz! Ô! Que é esse negócio aí? Que você tá andando com esse negócio aí? Aí o sapo foi e respondeu: não sei, rapaz, começou ontem à noite com a coceira no cu. E hoje de manhã apareceu esse taxista aí.
0: Tá certo. É isso aí, as piadas chegando pra cá. Manda na sua piada pra gente. 11 975 511 52. Pra você participar aqui do nosso Band Coruja. Vamos falar com Paulo Sérgio. Fala, Paulo, manda sua piada aí, mano, vai.
4: Ô, Léo, o rapaz foi conhecer os pais da namorada, né? Namoro novo. Aí, antes disso, passou na farmácia. Aí, falou pro farmacêutico: me vê uma caixa de Tadalafila, uma caixa de camisinha, que hoje vou namorar bastante na casa do meu sogro.
0: Tá.
4: E se minha sogra der moleza, eu vou pegar também.
0: Olha.
4: Aí, beleza. Aí, o enfermeiro deu risada, pegou as caixas e foi embora. Aí quando chegou na hora da janta lá dele apresentar, da menina apresentar eles pros pais, a mãe falou: filha, eu não sabia que ele era tão calado. Aí ele olhou e falou: e você também não me falou que seu pai era farmacêutico.
0: Meu Deus do céu. Bora mandar suas piadas pra gente? Daqui a pouco vai começar a votação, hein? Daqui a pouco tem a votação aí, hein? Fica ligado com a gente. Piada, minha piada é o Jefferson. Piada na mala, vai Jefferson.
5: Fala, Léo, beleza?
0: Beleza, mano?
5: Tá de Palheiros.
0: E aí, cara?
5: Ô, Léo, deixa eu falar pra você. Sabe aquela piada do Pitinho? Pitinho que não tinha cu.
0: A piada do Pintinho.
5: Sabe o que aconteceu quando ele peidou? Ele explodiu.
0: É a piada do Pintinho, tá. Do Pintinho. Beleza, tá bom. Eu quero ouvir você aqui no nosso WhatsApp. Manda pra gente aí. Tem muita gente que já mandou mensagem aqui, ó. Tiozão, vamos ver se tiozão mandou alguma coisa aqui. Vai lá, tiozão.
6: Bom dia, Léo. Emerson Luiz de Sorocaba.
0: Vai.
6: O Josinho chegou em casa com a lição de casa pra fazer e falou assim: pai, me ajuda a encontrar o MMC, o múltiplo mínimo comum. O pai dele falou: ei, meu filho, nossa, tá difícil de encontrar aí, porque desde a época que eu estudava ainda não acharam ele.
0: Eita, nós! Vamos lá, gente. 11 975 511 52. Pra você participar aqui da nossa... nosso... o Campeonato Brasileiro de Piadas Ruins, né?
7: Aí, Léo Júnior, Marcelo Casabano. Piada suja e pesada, o elefante caiu na lama.
0: Ó, como é que é essa piada aqui, cara?
7: Aí, piada suja e pesada, o elefante caiu na lama.
0: Tá bom, beleza. Foi que foi. Vai.
8: Ô, Léo, lá vai minha piada, hein? Põe eu no sorteio aí.
0: Vai.
8: A piada é do Caps, é nossa mesmo, do Caps aí, do Bando de Coruja.
0: Tá bom, vai lá.
8: Dois amigos querendo fugir do Caps. tava chovendo demais, falou, amanhã cedinho nós foge, positivo? O outro falou, positivo. Quando foi no outro dia cedo, um levantou, falou, vai lá e olha lá, vê se tá limpo, tudo de boa pra nós fugir. Aí ele voltou e chegou chorando, falou, ah, não vai dar pra nós fugir, que o muro caiu.
0: Ai, ai, ai, ai, ai, viu? Bom, vamos lá. É isso, gente, é isso. Tem muita piada aqui, porque, ó, vamos fazer o seguinte, vamos começar com a votação agora, tá? A gente colocamos algumas piadas aqui.
8: Cedinho nós foge, positivo? O outro falou, positivo. Quando foi no outro dia cedo, um levantou, falou, vai lá e olha lá, vê se tá limpo, tudo de boa pra nós fugir. Aí ele voltou e chegou chorando, falou, ah, não vai dar pra nós fugir, que o muro caiu.
0: Ai, ai, ai, ai, ai, viu? Bom, vamos lá. É isso, gente, é isso. Tem muita piada aqui, porque, ó, vamos fazer o seguinte, vamos

0: Em ficar tranquilos, tá? Na próxima madruga tem mais piadas. Quem não entrou nessa vai entrar na próxima. Bom, nós começamos aí com a do Mozart, né? O Mozart, ele fez a piada do peixe, que é aquela piada sem graça, né? Bom, vamos lá. Agora é você que vota. 11 97055 1152, vota na sua piada preferida. Vota lá, agora é você votando, vai.
1: Aí, Léo. Eu vou falar pra você, cara. Essas piadas. Mas é tão ruim, mano. É tão ruim que eu não consigo nem escolher qual que é a pior, velho. Não tem como, velho.
0: Então escolha um, cara. Tem que escolher uma aí. Tem que escolher uma, vai. É hora da votação agora, vai.
2: Ô, Léo, eu vou votar no macarrão do Davi.
0: Não tem, cara. Não tem. Deixa eu dar uma olhada aqui quem tá participando. Ó, Everton. Fala, Everton de Parelheiros. Um abraço pro Everton. Ele tá votando na piada do Mozart. A piada do peixe. É o Mozart. A piada do peixe já tem um ponto aqui já. A piada do peixe. Já tem um ponto a piada do peixe já, hein? Ah, vamos lá. Quem mais tá participando? Volta aí.
2: Meu voto é pro Carlito Farma Aura.
0: Carlito. Aqui, ó. O Carlito Farma. Tá bom. Mais um ponto pro Carlito aqui. Então tá empatado, hein? O Mozart aqui com a piada no peixe e a piada do Carlito. Vamos lá. 11 97055 1152 pra você votar. Tá empatado. Tá 1 a 1. Agora é a sua oportunidade de votar na sua piada preferida. Qual que é a sua piada? Me conta aí. Fala aí. Vota na sua preferida. Eu vou aqui pro WhatsApp aqui. Léo Júnior. Vou votar na piada do peixe. É o Mozart aqui, o Mozart Leal. Boa, a piada do peixe é o Marcelo. Fala, Marcelo. Valeu, Marcelo. Tá votado aqui, mano. Vamos lá, mais um, vai.
3: Eu voto na piada. Eduardo está votando na piada do Pintinho.
0: Do Pintinho. Piada do Pintinho, beleza. Aqui um ponto pra piada do Pintinho. Aqui é o Eduardo, piada do Pintinho. Um ponto pra piada do Pintinho, beleza. Vamos lá. Vamos votar que daqui a pouquinho tem um resultado já. Vai, vota aí.
4: O Arnaldo da freguesia do Ó. É a piada do peixe.
0: A piada do peixe, ó. Piada do peixe tá na frente, hein, gente? Piada do peixe, é o Mozart aqui, ó. Piada do peixe, beleza. Mais um, vai votando na sua piada preferida aí. Vota mesmo, vai.
5: Eu voto na piada do Mozart. Do peixe.
0: A piada do peixe, a piada do peixe. A Tati Perigosa votou aqui mais uma pra piada do peixe. Gente do céu, a piada do peixe tá na frente. A piada do peixe tá na frente. O Carlito tá com um ponto aqui também. A piada do André também tá com um ponto. Vamos lá. Vota, vai. Deixa eu falar com o Caipirão aqui agora. Vamos ver qual que ele vai votar, vai.
6: Verdade que quando você lê o voto assim da pessoa, ouvinte imaginou.
0: Vota na sua, vota logo, Caipirão. Meu Deus, aí um orelhudo. Vota logo aí. Qual que você vai votar, rapaz? Vai. Vota logo aí, pô. A Thaís tá participando com a gente. Fala, Thaís, tudo bem? Um abraço pra você. Ó, tá votando também aqui na piada do Carlito aqui, ó. Votou na piada do Carlito, beleza, Thaís? Um abraço pra você, tá votando. Agora é hora de votação, minha gente. Hora de votação. Tá, vamos ver a votação do Vaigo, vai.
6: Na piada do peixe, que peixe nada,
0: aí,
6: né? Peixe...
0: piada no peixe, boa, piada no peixe. E agora é hora de votação. Vamos lá, mais um ponto. Eu acho que tá ganhando a piada do peixe, hein? Vamos pra mais uma piada, mais uma votação, vai. Mais um voto, vai.
7: Eu vou votar na lavagem à la carte do Davi.
0: Cara, é piada, agora é a hora da votação, mano. Vai lá, vai.
6: Vota na piada do peixe.
0: Piada do peixe, aí, ó. A piada do peixe ganhou, pronto aqui, ó. Aí, ó. 1, 2, 3, 4, 6 pontos, gente. Ganhou a piada do peixe. Boa. Parabéns, sabe, ô Mozart, parabéns, hein, você ganhou. Ó, a produção vai entrar em contato com você. Você vai na lojinha da Band FM pra retirar seu presente lá, tá bom? Meio quilo de café, você ganhou meio quilo de café. É um kit Nando Moreno, toca aqui na Band FM. Ó, com duas xícaras lindas e mais uma garrafa. Pra você colocar uma garrafa térmica linda, moderna. Você ganhou esse presentaço aqui da Band FM, tá bom, amigão? Parabéns, ó. Mas o Mozart, que foi a piada no peixe, né? Parabéns aí pra vocês. E você que não ganhou, não fica triste, não. Porque todos os dias, até o

final de agosto agora, até um finalzinho de agosto, tem o Campeonato Brasileiro de Piadas Ruins e tá valendo esse presente também, tá bom? Beleza? A gente agradece o carinho, todo mundo que tá participando aqui do nosso concurso de piadas ruins. Eita, nós, esse concurso só tem piada ruim. Não, uma pior que a outra, né? Meu Deus, como é que pode sair tanta piada ruim assim? Tá louco?

0: 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Marília Mendonça, as patroas, né? Maiara e Maraísa, Coração Bandido. Essa música gravada pelo Leonardo também, né, gente?
1: Tá doido?
0: 4 horas e 30 minutos, 4h30. É o nosso Band Coruja no ar, gente. É às 5 da manhã. Fazendo o que o povo gosta. Bagunça, bagunça, bagunça.

0: Laís aqui. Fala, Laís. Fala aí comigo. Fala comigo, Laís.
1: Bom dia, Léo.
0: Oi.
1: Eu sou Laís, eu sou aqui do estado do Rio de Janeiro.
0: Rio de Janeiro.
1: Eu tô rindo com vocês aqui, você acredita?
0: Que legal,
1: tá? Fala pra Davi e Salatiel, os dois, ficarem muito alegres. Eu não sou doutora Naí, mas o conselho que eu daria para os dois é o seguinte.
0: Qual que é o conselho?
1: Não dê ouvido aos ataques. Mas o Band Coruja tá aí pra isso, pra fazer a gente rir.
0: Tá certo, Laís. É isso, Laís. É, a gente tenta manter a paz nesse programa, mas eu não sei não, viu, Laís? Tá difícil, hein? Ô, Davi, fala, Davi, você tá melhor? Você
2: tá melhor? Davi, piada do policial e o bandido.
0: Não, não, já foi a piada, agora já.
2: Do bandido,
0: Gatinho. Já foi, já foi, já foi. Vamos lá, fala aí, fala aí.
3: Fala pro Davi que moral que ele tem, ele já perdeu a mulher dele pro velho do lixo que já é zoado pra caramba.
0: Nossa senhora, a tretinha. Olha lá, não tem jeito, né? Esse programa não fica sem uma treta, pelo amor de Deus. Esse programa já não fica sem uma tretinha. Ah, que é isso, gente? 11970551152, hein? É o WhatsApp da Band FM pra você participar hoje aqui no Band Coruja. É o WhatsApp do Band Coruja, viu? Oi.
4: Ô, Léo, já pode voltar a falar dos botijãozinhos de ultragás? Ressentidas? Ó, precisa ter pelo menos o centroavante e o lateral direito, hein? Senão fica muito liso pra poder fazer a fuga da Lula.
0: Que isso, cara? Tá doido, mano? O Davi, vai, fala a sua resposta.
2: Que medo é do lixo, irmão. Que medo é do lixo, mano. Fala besteira, mano. Aquilo lá até dá ver não, meu irmão. Isso aí já foi, já, há muito tempo, já. Perdi mulher nenhuma, não. Ah, fala bobagem. Tem que pegar uma mulher aí e é quando a madrugada aí.
0: Ó. Quando o Davi fica desesperadinho assim, é que ele tem culpa no cartório. Você pode perceber, se ele respondeu com uma... Com desse jeitinho, assim, desse... Todo nervosinho, é que alguma coisa tem aí. Esse é o...
5: Ô, Léo, você já imaginou o Davi fazendo o macarrão dele com a mão de bronha?
0: Oi, não.
5: Agora, cara, ele acabou de assistir o Cine Privé.
0: Pera,
5: imagina, ele vai fazer o macarrão agora.
0: Que nojo, cara. Pô, que nojo. Para com essas coisas, velho. Nossa, velho. Que isso?
6: Ô, Davi, você não perdeu a mulher pro velho do lixo. O velho do lixo tomou a sua mulher. É ao contrário.
0: Meu Deus do céu.
2: Não tem culpa nenhuma, tá? Você gosta de mesmo de tacar isqueiro no parquinho, então nada a ver, tá? Você gosta, né, Godinho? Tá?
0: Eu quê?
2: Na mandioca, gosta de tocar isqueiro no parquinho mesmo.
0: Não, como que isqueiro no parquinho,
2: cara? Sempre vê. Que eu gosto, que você gosta de filme gay aí, ó. Você escala aí. Quer uma coisa, tocar música mais também pra você aí, que você gosta de escala gay, com filme gay, né?
0: Oh, peraí, cara, eu não tô colocando fogo em nada. Eu tô bem na minha, quietinho aqui, tranquilo, bem de boa, entendeu? De boinhas.
7: Eu tô achando que esse Davi queima a rosca, meu. Ele queima a rosca, isso sim.
0: Aí. Ó, eu não tô falando nada, hein, Davi?
8: Ô, Davi, aceita, mano. O velho do lixo empurrou a janta da sua mulher.
0: Caramba, empurrou a janta. Vai.
2: E você queima na minha mandioca, que tá grandona aqui. A madeira tá grandona, pegando você por trás aí.
0: Ó. Ó, eu vou falar pra você. É 5-1 aqui, ó. Todo mundo em cima do Davi aqui. Como é que pode isso? Hã? Vai.
9: E aí, gay? Tá tão sério por quê?
0: Que isso, cara? Hã? É cada uma que a gente tem que ouvir, não? É só figura.
10: Rapaz, essa voz da Laís me deu um negocinho aqui, hein? Ui!
0: Você não gosta disso aí, cara. Você não curte, velho. Você não curte essas paradas. Você não curte essas paradas aí, não,
11: velho. Tu fala assim, empurrou a janta. Quer dizer que na janta tinha linguiça?
0: Gente, ó, eu sou um cara que eu gosto da paz. Eu tô percebendo que o negócio tá acendendo aqui.
12: É nada, que o velho do lixo sai cachorro. Que a menina diz que ele toca violão, que ele canta muito bem, que ele é educado. E além disso tudo, ele é talarico.
0: Olha.
12: Tá Davi. Olha. Tchau, obrigado.
0: Meu Deus do céu. Oh, cadê o velho do lixo? Oh, uma coisa. Cadê o velho do lixo pra se defender? Cadê o velho do lixo pra se defender? Olha lá, ainda chega o Salatiel pra ferrar, que a senhora lascou com tudo agora. Léo,
13: a plantinha passou mal, muito mal.
0: Peraí, vai.
13: Ô, Laís, você curte, por acaso, você curte homens casados?
0: Olha lá. Perguntando se a menina curte homens casados. Você não tem vergonha na sua cara, não, Salatiel? Você não tem vergonha na cara, não? Vagabundo, viu? Oi, oi.
14: Que corno tá larico, meu. Você tá louco?
0: Ó, oh, o Davi, vai, Davi, vai,
15: peito
0: Davi.
15: Peito vai do meu irmão, seu vagabundo, seu mal acabado. Der, beleza? Peito vai do meu irmão, que ele é 10 aí. E você que é um corno lazarento, beleza? Você não sabe nem o que o velho do lixo é, seu lazarento. Eu vou pegar você por trás. Não me faça gaveta, não, beleza?
0: Ó, e o Davi falou que vai pegar você por trás, hein, meu? Se prepara, hein? Se prepara, hein? Se prepara, mano, se prepara.
16: Rapaz, também afoguei, viu? Fui falar, me afoguei. Vocês pegam essa mandioca que vocês estão falando aí, sabe que mandioca é bom pra fazer nhoque, né? Sabe como é que faz, né? Você pega e enfia lá no teu rabo, oh, faz nhoque, nhoque, nhoque, nhoque, nhoque.
0: Uou, oh, que isso, cara? Meu Deus do céu. Agora chega o, olha lá, o Sérgio do Pão. Agora lascou mais ainda a situação.
17: Davi, você é corno, cozinheiro mal feito.
0: Meu Deus.
17: Macarrão podre. É isso mesmo.
0: Davi, ó, eu tô junto com você nessa. Esses caras estão procurando briga com você, Davi. Meu, se eu fosse você, não deixava isso acontecer, cara. Eu chamava, cara, pra pegar na saída aí, qualquer lugar aí, ó. Pegar na rua, tipo assim, ó, vou te pegar na rua. Eu sou um, como eu sou um cara que não gosta de briga, então eu não iria fazer nada. Mas se fosse assim, se eu fosse você, mano, eu dava uma resposta, cara. Eu dava uma resposta. Merecidamente uma resposta.
15: Você que é corno, meu irmão. Quando a tua mulher, com a tua mulher, eu peguei tua mulher. E chipei. Você tá aí, tô pegando tua mulher por trás. Você que nunca ganhou nada. Você pode vir que você não ganha, mas inveja mata, né, meu irmão? Porque só faz comida estragada, coxinha estragada. Coxinha estragada, desculpa falar. Pão estragado, faz baguete estragada. Entendeu? Tudo, felizmente, você coloca a bosta no fermento.
0: Que
15: entendeu?
0: Sei lá,
15: mano. Merda, tua coxinha aí, que é. Tá tudo estragado,
0: cara.
15: Com leite, você coloca esse leite estragado seu aí, meu irmão. Vai de essa.
0: Nossa, meu irmão, vou até vomitar daqui a pouco. Nossa senhora. Vai lá, mais um. 11975511152. Vai.
12: Ô, Davi, eu ficava quieto. Eu não pegava ninguém, não. Porque você pegar os outros com esse macarrão mole seu aí. não vai dar nada.
0: Peraí, gente. Macarrão é mole mesmo, pô. Vou queimar isso aqui, vai. Fala aí.
18: Eita, Davi, eu sabia que você era porco. Agora que você é corno.
0: Ah, não, cara. Não, Davi, vem cá, Davi, vem cá. Vou falar bem no seu ouvido, cara. Eu não deixava chamar dessa forma, velho. Eu não deixava chamar dessa forma, hein? Não, tem que chamar a polícia, cara. Não, viu, vai pra briga, velho. Ó, faz o seguinte. Dá um morro bem com a mão esquerda, velho. Ó, morro com a mão esquerda, entendeu? Você segura com a direita e vai dando murro nele, tá entendendo? Vai pro olho, vai assim, ó, pá! No olho, você já derruba, entendeu? Já derruba, vai. Vamos ver, vai.
15: Porco é você, ô vagabundo. Porco é você que não sabe nem tomar banho direito.
0: Nossa.
15: Pedido. Vai bater o rabo, você quer mais gente falar de mim aí. E ainda é. Corno, porque tô chifrando, pegando tua mulher aí, ó, seu vagabundo.
0: Meu Deus do céu, gente. Não, agora o negócio aqui agora acendeu de vez. Já era, agora acendeu de vez.
19: Arnaldo da freguesia do ó. Sabe por quê? Todo mundo é corno? Todo mundo é corneado? Porque é igual comer lasanha todo dia. Enjoa.
0: Puta de um exemplo que o cara deu. O exemplo da lasanha que o cara deu.
20: Não, tô em defesa do Davi aí, cara. Vamos parar de falar mal do meu amigo Davi aí.
0: Aí, isso
20: não,
0: aí.
20: Não, você está de brincadeira com ele? Só porque ele faz o pão dele com água de chuca, você está aí falando que o cara é porco?
0: Que é isso?
20: Você come o pão dele, pô.
0: Você acabou de falar que tava em defesa do Davi, ó. Seu vagabundo também aqui, ó. Mais um, entrou pra briga aqui, ó. Ó, vamos ver o outro aqui. Sérgio do Pão, vai.
17: Aceita, Davi, seu cornão. corno e ainda faz macarrão podre.
0: Ah, não, cara.
17: Já
0: não,
17: o padeiro não, já não, falou não. Que você tem que vir pra padaria aprender a fazer comida.
0: Não, peraí, cara, não fala que tem que fazer comida. Não é assim também, pô. Não, o negócio desembestou de vez agora, desembestou.
1: A água de chuca é a comida que a tua mãe faz pra você, meu irmão.
0: Olha, velho.
1: Vou defender você mesmo, né? Porque aí tô sabendo, tô pegando tua mulher aí, ó. Você foi na madrugada.
0: Meu Deus do céu. 4h41. Meu Deus do céu. 4h41, já tem. Hoje é o quê? Hoje é Band Bom Dia, edição especial do Band Bom Dia, né? Beleza. Vamos lá, mais um áudio, vai.
21: Ô, Davi, perde a linha não, Davi. O velho do lixo empurrou o cocô da sua mulher aí durante uma semana.
0: Que isso, gente? Que tá acontecendo com vocês, hein?
22: Tá todo mundo querendo brigar aí hoje. Sou lutador de Kung Fu. Eu apago uma vela no soco, imagina um cara na porrada.
0: Esse aqui já tá, ó, viajou.
22: Imagina um cara na porrada.
0: Não, você imagina ele lutando Kung Fu, gente do céu. Batendo nos caras. Você imagina ele batendo nos caras agora, lutando Kung Fu com essa risadinha dele aqui, ó. Ó. Eu tô lascado. Eu tô bem servido de ouvinte aqui hoje, viu?
21: Munja aí, Davi, seu corno, boi. Munja aí, ô boizão. Boi. Munja, Davi, seu boi.
0: Que isso, gente? 4 horas e 42 minutos. 4h42, gente do céu, vai.
23: Léo, só uma resposta aí pro amiguinho que falou dos bujões de gás.
0: Ah, né? Tá, vai, que dá uma resposta aí.
23: O centroavante e tal e coisa. Ô, meu amigo, não sei se você sabe, mas pra dente hoje já tem implante. Agora, pra outras coisas aí, não tem implante não, viu? Uns PlayStation que as mulheradas tá comprando aí por fora, mas implante ainda não tem.
0: Deu na cara, hein? Deu na cara, vai.
24: Pode parar de falar mal do Davi. Ele é gayzinho? É. Ele faz macarrão nojento? Faz. Mas
0: e você gosta, né? É, né? Você gosta, né? Você para de ficar falando mal do Davi aí agora, viu? Oh.
22: Respeito é bom e conserva os dentes. Meu mestre me ensinou isso daí.
0: É. Tá, tô vendo que essa risada sua aí, ó. É. Vai, Davi, fala, Davi, vai.
1: E você é gay? É, você tá no machomei, você faz comida estragada? Não faz. Faz vai de porco. Eu, se não, comida que a quem toma faz pra você, não é verdade?
0: Gente do céu. Essa briga vai longe, hein? Não, essa briga vai longe, pelo amor de Deus.
17: Bota a cara na janela aí, ô Davi, seu boi. Bota a cara na janela aí, ô seu cornão. Macarrão podre. Pra você ver se o padeiro não senta a mão na sua cara.
0: Olha,
17: seu boi. Você é protegido pelo Léo Júnior, rapaz.
0: Ó, já foi pra violência. Davi, ó. Já vem pra violência. Sabe o que você faz agora, cara? Dá-lhe uma rasteira daquela. Dá numa rasteira e derruba, velho. Derruba. E soca. Vai. Não, pode socar. Dá-lhe uma. Você tem que dar rasteira, entendeu? Não que eu queira briga, mas assim. Só tô dando uns toques pra você, entendeu? Eu aprendi umas artes marciais aí, ó. Tô dando uns toques pra você. Coisa de amigo, entendeu? Isso é coisa de amigo, velho. Isso é coisa de amigo, entendeu? Coisa de amigo.
23: É, eu quero ver se você é macho mesmo.
0: Não, a briga não é comigo, pô.
23: Ó, tô chegando aí, ó. Em 5 minutos aí na porta da ponte. Vou te esperar.
0: Não, peraí, a briga não é comigo, pô. Eu tô numa briga aqui. Eu tô numa briga aqui. Olha lá, para de proteger o Davi. É isso mesmo. Eu vou proteger o Davi agora aqui, porque, pô, tem que ensinar ele a lutar artes marciais agora, pô. Vai.
24: Fala pros botijãozinhos aí tirar as pelancas, que hoje a gente vai passar o sabugo. Quero só ver, hein? Vai largar a mão de ser mal-humorada. Ô, Derby!
0: Olha isso, gente, olha isso, vai.
25: Ô, Davi, você encontrar esses caras aí, fi, falar pra você,
3: cata um pau, senta na cabeça desses caras aí que fica mexendo o saco aí.
0: Dá mesmo, dá na cabeça.
3: Dá uma rasteira, dá uma pernada na rasteira deles, dá uma carada na mão deles.
0: É isso.
3: Tem que ser violento. É, tá louco.
0: Não, partiu pra porrada. Não, né? Agora violência. Ó, violência. Pra porrada, mano. Pra porrada.
4: Ô, Leozinho, assim, eu não queria me intrometer, não, entendeu?
0: Mas
4: tá muito deselegante esse assunto aí, primeiro. Tem um monte de gente falando coisa aí que não sabe nem o que tá falando. Estão falando aí do macarrão do Davi, não sabe nem qual que é o conteúdo, o contexto do assunto.
0: Pois é.
4: Me fala que é corno, que não sei o quê. E é o seguinte, cada um que falar agora mal, eu quero que se identifique, por gentileza, né, Júlio?
0: É isso, claro.
4: Fala o nome.
0: É isso aí. Seja homem.
4: Tem gente aí que não sabe nem o que tá falando aí.
0: É.
4: Falando coisa aleatória, entendeu? E aí, o padeiro, bem menos, tá, queridão? Pega leve aí, tá bom? Porque aí, não vem ameaçar o Davi, não.
0: Olá.
4: Certo? Você não sabe do que acontece na vida do cara, não. Você tá ligado, não?
0: Olha lá.
4: Seguinte, agora mexeu com ele, mexeu
0: agora
4: comigo,
0: mexeu com a certo? Tati, meu. Agora.
4: Ameaçou ele, você tá ferrado, fiote. Eu te caço também, ô.
0: Padeirinho. Ó. Não, peraí, cara. Padeirinho? Ah, não, velho. Agora lascou de vez. Agora a briga foi pra um outro nível. Ó, subiu de nível agora, hein? Subiu de nível. A Tati chamou de padeirinho. Ô, Sérgio do Pão, agora você se ligou aí, cara. Agora a Tati chegou pra proteger o Davi aqui. E eu também estou protegendo o Davi, hein? Não, chamou de padeirinho, mano. Agora que eu quero ver, agora o bicho vai pegar, no final do programa.
5: Passar motocicleta, todo mundo aí, tô indo no desce aí do povo, vai, seu boizão, grita aí, seu, queima rosca da madrugada, seu corninho da madrugada, vai, seu queima rosca, seu padeiro da comida porca da madrugada, coisa estragada.
0: Que isso, Davi pegou o ar,
5: no ponto estragado, da baga estragada, vai, pra o que fazer.
0: Meu Deus do céu, você imagina quem tá ligando o rádio nesse exato momento e ouvindo essa baixaria, cara? Como é que pode? Olha, que rádio é essa, velho? Não é não, Tati? Vai, Tati.
4: E se alguém quiser responder, por favor, pode responder, mas com respeito. Mantenha o nível, tá? E você também, Léo, tá mais isqueirinho hoje, viu?
0: Não, peraí, eu não tô, Tati, eu tô prezando pela paz, entendeu? Eu estou, assim, prezando pela paz. Só que aí tá, os caras tão trocando farpas aqui, velho. Tá complicado. Os caras estão trocando farpas aqui, daquelas pesadas, viu?
6: Ó, já que tá finalizando, falta pouco pra acabar o programa, vocês estão querendo brigar, vamos botar fogo no parque mesmo. Pra mim, tudo vocês que estão falando aí, tudo, vocês que estão falando um mal um do outro, vocês são que nem aqueles cachorros atrás do portão, sabe? Falo. Quando abre o portão, fica mansinho, bota o rabo entre as pernas.
0: Vira tudo lesse.
6: Eu duvido que se vocês se encontrar, em vez de se pegar no tapa, no soco, resolver os problemas, vocês vão ficar aí um beijão na boca do outro, isso sim. Vocês são tudo uns couro.
0: Olha. O outro já acendeu eu que acendo o isqueirinho. O outro já acendeu um fósforo. O outro já acendeu um fósforo aqui já.
7: Davi, não defende o velho do lixo, não. Sabe por quê? Lembra que o velho do lixo foi te levar o celular lá, que a Tati te deu? Então, o velho do lixo, quando chegou, que te deu o celular, ele falou na rádio aqui que a sua casa é porca.
0: Ah, não.
7: Que precisava dar...
0: Para, velho. Peraí. Você não vem falar mal do Davi, cara. Não é assim, mano. Não é desse jeito, mano. Aí já vira pro outro lado, já, velho. Quando tá rolando na porrada, é uma coisa, velho. Agora, quando já vira pra um lado assim, já não é legal, pô. Vai.
25: Ó, Marlon de Goianazes.
0: Vai, Marlon, vai.
25: Corno, o velho do lixo é zoado. E ataque perigoso matar gente de coração tão cheio.
0: Ó, mas peraí, cadê o velho do lixo pra se proteger aqui? Ah, tão falando do velho do lixo, cadê o velho do lixo pra falar? Ah, não, pô, peraí. Olha lá. Meu Deus do céu. Fala comigo. 11 97 05 51 52. Tá quase acabando o nosso programa. O programa acabando numa baixaria, num nível, que eu vou te contar uma coisa. Gente do céu, tá num nível esse programa. Vamos manter o nível? Ah, vamos colocar paz? Vamos ser na paz nesse programa? Vamos, tá precisando. Vamos ser na paz nesse programa. Aquietem seus ânimos. Isso, respira fundo. Isso, dá, mas ri de novo. respira fundo. Isso, respira, isso, tranquilo. Respira fundo aí, meu, pô. Vamos ficar em paz agora. Gente do céu, o que que aconteceu nesse programa, no final do programa? Ah, como pode uma coisa dessa? Certo, pão, devagar, cara, devagar.
21: Se o Davi jogar aquele macarrão
0: grudento. Não, peraí, agora eu vou ter que cortar, velho. Agora eu vou ter que cortar. Ah, não dá. Vai, fala Maratacine, vai.
2: Olha, você que faz, então morre. Morre, porque quem tem paz é defunto. Aqui no Bando de Coruja ninguém tem paz, não. Aliás, pode esquecer que você vai ter paz, porque se tem uma coisa que eu vou fazer na sua vida é tumultuar.
0: Vai lá.
2: Ah, mas vou tumultuar
0: ali. Mais uma quer brigar aqui, mais uma.
2: Tá ferrada
0: mesmo. Olha lá, mais uma quer brigar aqui no programa também. Oh, meu Deus do céu, o povo tá aqui, hein? Que nível que o povo tá chegando, vai.
8: Os caras chegaram agora aí na fila aí, não conhecem a história do Davi, não sabem quem é o Davi, não sabem de nada e querem ficar fazendo graça crescendo em cima da situação dos caras. Então já tá dando esse limite aí já. Vamos catar todo mundo na porrada. Eu ia estar perigoso meter bala em todo mundo.
0: É isso aí. Mete bala mesmo. É isso mesmo. Tá certo. Tá certinho.
23: É isso aí, Tati. Fechou. Esse povo aí, esses homens, tá tudo gastando energia. Um falando da rosca, do macarrão do outro.
0: Você vê que coisa?
23: Não tem com que gastar energia, não? Bando de eletro.
0: De quê? De... Ai, gente, tá bom, vai. Faltando 8 para 5 já. Estamos já no finalzinho do programa. Ai, gente do céu, esse programa de hoje, eu vou falar pra você. Olha que foi no outro WhatsApp, hein? Você imagina? Foi no outro WhatsApp ainda. Não deu aquela participação, mas foi bem legal, porque muita gente não sabe, não conhece, né, o outro WhatsApp, mas logo aí, em breve, já volta normal aí, o WhatsApp da Band FM. A Calica falando aqui, vamos ver a Calica falando. Fala, Calica.
9: Ai, gente, quando vocês acabar com essa cachorrada, me dá um cachorrinho, tá?
0: Aí, ó, gente, depois de tudo, por favor, deem um cachorrinho de presente pra Calica, gente. Ah, vai. Vamos lá, fala comigo, vai.
10: Contra a violência, então me mantive em silêncio nesse período, porque eu prefiro mesmo falar de Chibiu, sabe, de Chibiu. Então, desculpa, não vou participar enquanto o assunto não for Chibiu.
0: Mas manjou não, né? Vai, Davi, você tá melhor? Já se acalmou, Davi? Se acalmou?
11: Bata da bobagem. Vamos tudo pra igreja orar, rezar e falar mal da vida do outro, coitar da vida do outro. Entendeu? A verdade é essa. Da manhã a missa.
0: Ó, gente, verdade, ó, só pra lembrar vocês que daqui a pouco tem a missa. Então, ó, podem se confessar lá pro padre. Tá na hora de vocês se confessarem pelo papo lá pro padre. 6 amanhã começa a missa, então, ó, já aproveita.
13: Ô Carla, o caipirão aqui, falando que quer civil.
0: Olha lá. Ô Carla. Gente do céu, pelo amor de Deus. Meu amigo Fefo, faz tempo que eu não te vejo, hein, Fefo? Bom dia, cara.
26: Bom dia.
0: Como é que você tá, cara?
26: Com muito sono.
0: Cara, eu já tô ficando louco aqui já com esse povo.
26: O quê, cara?
0: Pelo amor de Deus, cara.
26: Pessoal tranquilinho.
0: Ah, demais, totalmente.
26: Madrugada de boa.
0: Mó treta aqui nesse programa.
26: Imagina, onde?
0: Uma treta atrás. Agora que eu sou um cara da paz, eu acalmei a treta.
26: Ah, entendeu? Você é um cara da paz, você não é isqueirinho, não.
0: Eu não coloco isqueirinho, não.
26: Eu não
0: gosto de briga.
26: Você não acende isqueiro, não. Você não. Liga uma fogueira mesmo.
0: O cara acendeu um fósforo aqui.
26: Entendi, eu vi todos
0: os palitos, já era, velho. Já era.
27: Ô, Léo, falar em Calica, que espetáculo essa Calica, hein? Adicionei ela lá no Instagram lá.
0: É, você viu, Ada? Viu? Ela é mulher do velho do lixo já, hein, cara? Tô sabendo, mano.
27: Espetáculo essa mulher, cara. Ela é... Não sei se é de verdade, né? Espero que seja de verdade lá, aquele Instagram dela lá, porque essa mulher é um espetáculo, hein?
0: Olha lá.
27: Sabe aquilo que você fala, é seu número? Meu Deus.
0: Cara, nem conhece a mulher, já tá falando já? Nem conhece a mulher, já tá falando. É cada uma, viu? Gente, deixa eu ir embora que é melhor.
26: Não.
0: O que que você acha, Fefo?
26: Você pode ficar mais,
0: Não, você fica com você aí. Mas sabe, tem que voltar de novo.
26: Você vai voltar de novo?
0: Tô lascado, cara.
26: Tá vendo?
0: Melhor ir embora.
26: É a vida, né?
0: Eu tenho que descansar.
26: Tem boleto pra pagar, né?
0: Não aguento mais essa gente, cara. Deixa! Tchau, gente! Eu vou fugir de vocês!
26: Peraí, fica aí. Mais um pouco.
0: Vou fugir de vocês. Até mais.

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13: 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Tudo bem? 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Vamos lá, rapaz. Vamos naquele pique. Vai começar o nosso Band Bom Dia. Eu quero a sua participação também no WhatsApp, beleza? 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
1: Pidoncio triste, tadinho. Senhoras e senhores, a partir de agora, aqui no nosso Band Bom Dia, o Pidoncio triste foi ontem, na verdade. Olha só que doido. Já ia colocar, já ia começar errado, tá vendo? Já ia colocar errado aqui. Cadê o Cro? Chama o Cro!
2: Ô Cro! Ô Cro! Ei! Vem, Cro!
3: Vem, lindo!
2: Vem! Vem emocionar a gente! Vem fazer da nossa vida melhor!
4: Que é isso?
5: Bom dia, meus amores.
2: Muito bom dia, Cro.
5: Bom dia, meninos. Bom dia, meninas. Bom dia, bom dia, bom dia, bom dia, bom dia. Muito obrigado pelo carinho de sempre me chamar na sexta-feira. Eu fico muito feliz, meu amor, até porque eu gosto de vir. Porque muitas pessoas esquecem da gente. Muitas pessoas, às vezes, de vez em quando, lembra, mas vocês mantêm a nossa memória viva.
2: É isso.
5: É verdade. Ai, quem foi o Clô? Pesquisa, meu amor, quem foi Clodovil Hernandes. Porque eu não vim na Terra para ser mais um. Eu vim para causar.
2: Ele não veio a passeio para esse mundo,
5: não,
2: novo,
5: eu não
2: gente.
5: Vi. Ih, eu causei demais, meu amor.
2: Grande estilista, bom apresentador também. Foi pessoa pública também no fim da sua vida aí, né?
5: Verdade. Eu fiz TV Mulher. Lembra da TV Mulher?
2: Sim.
5: Sexo frágil.
2: Exatamente.
5: Não foge à luta. Ah. Eu sou um homem, fui prostituta. Deixa eu te falar.
2: Eu não lembro dessa música assim, né?
5: Eu também dessa parte eu não...
2: Essa letra eu não lembro, não. Mas
5: então, meus amores, mas que bom que vocês me chamaram. Vocês estão precisando de mim, eu estou aqui.
2: É.
5: Fiquei à vontade.
2: É hora do Cross Sem Frescura e o ouvinte da Band FM já sabe como é que funciona, porque fotos já começam a pipocar aqui.
5: Já começam a pipocar.
2: No 11999919197, mande sua foto de corpo inteiro. Como que você considera ser o seu melhor look? Ou, às vezes, um look que você está em dúvida. Talvez dá pra melhorar uma coisinha aqui, outra ali. Você manda a sua foto de corpo inteiro com ele e o Cro vai analisar e vai te dar esses toques de graça, viu? Aqui é consultoria de estilo de graça.
5: Faço isso só pra vocês, viu?
2: Exato,
5: muito aqui
2: obrigado.
5: Na Band,
2: agradeço Band muito, inclusive, né? Ô, Cro.
6: Põe no vibra, põe no vibra.
2: Põe no vibra.
5: Eu esqueço, só um minutinho.
2: Põe no vibra, senta em cima.
5: Só um minutinho. Oi. Oi, meu Jedi. Bom dia. Eu não quis te acordar, Pê. Para, não. Tá, eu sei que você ia fazer crossfit, mas eu... Eu não sabia que era tão cedo, né? Você não falou? Não fica assim, para. Você tá... O pessoal tá reclamando, viu? Mandando muita chuva em certos lugares. É, se contenha. Esse seu nervosismo não vai te levar a nada. Tomou o seu remédio, hein? Toma, tá lá em cima. Toma a venlafaxina.
2: Quem?
5: Isso, tá bom. Eu vou levar, só um minutinho. Diz que abriu um mercado aqui perto? Aqui.
2: Abriu sim.
5: É.
2: Do lado do outro que já tinha aqui.
5: Viu, deixa eu te falar, tem um mercado bem aqui pertinho, eu vou. Tá bom. Tá. Eu não sei se vai ter. Tem maisena? Sabe se tem maisena lá?
2: Ah, deve ter. É um mercado grande, deve ter. Deve
5: tá.
2: Ter. Deve ter sim.
5: Não, eu vou na farmácia. Não vai começar com esse negócio de passar maisena nas dobrinhas. Tá, um beijo. Ele pegou essa mania da mãe dele. Sabe quando assa a dobrinha? Passa maisena? Não, vai passar tão.
2: Bom, vamos lá, gente. Enquanto o ouvinte manda foto aqui de corpo inteiro, o Cro tem uma mensagem especial pra você. A gente brinca aqui, mas o exemplo que a gente sempre dá é esse, né? Papai do céu usou um jumento pra falar com o seu povo. E por que não vai usar a gente, né? Então é na brincadeira que ele pode falar com você também. É hora do microfone da verdade com o Cro.
5: Ai, gente, o microfone da verdade já diz tudo. É a verdade que é dita. Às vezes dói, dói. Isso é normal, meu amor. Porque ninguém ouve a verdade e às vezes aceita ela do jeito que tem que ser, não é? Às vezes as pessoas falam a verdade pra você, que você interpreta de uma forma como se a pessoa te odiasse, não é isso? Lembre-se, o amigo de verdade, ele vai falar a verdade. Porque as pessoas que talvez queiram algum interesse com você, vão te jogar flores, né? Vão deixar você sempre feliz. E não é isso, meu amor. Às vezes a gente tem que ficar triste com a verdade. E você tem que aceitar ela. Eu sei que é difícil, eu sei, meu amor, mas a verdade, às vezes ela machuca, mas é pra curar. Lembre-se. Às vezes um chute na bunda empurra você pra frente. Você tem que aceitar de uma forma, meu amor, que... Ai, me deram um chute na bunda. Você deu um pulo pra frente? Lembre-se, você andou, você deu um passo. Então não olhe pra trás, meu amor. Se a pessoa fez isso com você, talvez ela não te mereça. Se o teu patrão fez isso com você, talvez ele não entenda a importância que você tem pra ele. Se alguém fez isso com você, talvez a pessoa não entenda quem você é verdadeiramente, até por dentro. Então, meu amor, lembre-se, quando alguém te empurrar, não caia. E se cair, levante-se. E se alguém empurrar em você, quer dizer, se alguém te empurrar, não sinta-se humilhado. Sinta-se exaltado pelo seu próprio ser. Ou seja, tudo na vida é importante, até mesmo o empurrão. Então, se você está sendo empurrado, receba. E lembre-se, o empurrão também ajuda.
2: Desculpa, Globo, mas aqui a gente... Um abraço pra você que tá sendo empurrado aí nesse momento.
5: Ouvindo, acontece, meu amor.
2: Acontece.
5: Quantas pessoas não querem derrubar a gente?
2: Acontece mesmo, Cro. Olha, fotos que chegam, vou te mandar a primeira aqui já. É, da nossa ouvinte Ângela. Mandou uma foto bonita.
5: Ai,
2: aqui.
5: Meu amor.
2: Ué? Ai, gente, restringiu aqui pra mim. Ai, também, olha, o WhatsApp tem tanta frescura, né, cara? É impressionante. Deixa eu mandar aqui, Cro, pra você. Ai, agora me lasquei, hein?
5: Vê aí, meu amor, que eu tô aqui.
2: Me lasquei, Cro. Eu não consigo encaminhar foto aqui. Ah, meu Deus do céu. E agora, Cro? O que eu faço? Cro?
5: Calma, meu. Você encontrou? Como é que faz? Cadê? Quer que eu vá aí?
2: É. Pode ser também. Pode ser. Peraí. Ah, peraí que eu vou. Ai, Jesus amado.
5: Ai, viu? Gente.
2: Alguém manda o Mark Zuckerberg embora? Esse incompetente. É brincadeira.
5: Você quer que eu vá aí, meu amor? Eu tenho problema nenhum.
2: Essa tela maldita também.
5: A tela do é, eu sei como é que é.
2: Meu Deus do céu, viu, cara? Olha.
5: Peraí, gente, nós estamos entrando num acordo aqui com o celular.
2: E como a gente tá sozinho, não tem ninguém pra ajudar a gente.
5: É. Eu tenho essa daqui, se você quiser que eu analiso, ó.
2: Fica de ver.
5: Você ainda não apagou.
2: Bom, Cro, vem aqui, você vai ter que vir aqui.
5: É porque
2: aqui
5: eu acho tão bonito os
2: olhar a foto e gravar assim, aqui na sua memória, tá?
5: Ela tem, peraí só um minutinho, ela tem os biquinhos bem lisinhos.
2: Muito bem. É, tá aí a Ângela, tá?
5: Tá.
2: Muito bem. A Ângela tá na praia, né?
5: A Ângela tá na praia. Uma areia bonita, né? Bem retinha, bem lisa. Isso significa que a maré encheu e voltou e deixou a areia toda linda assim. Bom, gostei da roupa dela, uns shortinhos jeans. Camiseta branca combinando com sapatinho branco. Bem levinho, uma roupa bem leve, adequada para onde ela está. Eu gosto muito disso, da pessoa que se adequa ao ambiente.
2: É isso aí.
5: Eu vou em tal lugar, eu vou pôr uma roupinha mais leve. Não, tá com tênis na praia, mas neste momento que ela tá aí, cabe o tênis. Você perceba que ela não tá ali com uma canga, ela não tá ali com nada que ela vai curtir o que a praia tem para oferecer para ela. Por exemplo, o mar, a água, tudo. Não, ela não foi ali para tomar um sol. Ela foi ali para dar uma volta na praia e colocou essa roupinha casual que ficou muito boa, meu amor. Ângela, parabéns, gostei. Um casual muito bem vestido, um shortinho jeans, que não deixa aquela coisa, ai, tô sexy. Não, eu sou uma mulher bonita, gostosa e tô bem vestida. Tem tudo, tem só a hora de ser sexy, a hora de agradar uma pessoa e a hora de se agradar, que é o mais importante. Posso falar uma coisa pra você? Não se vista para os outros, se vista pra você. Porque senão, meu amor, você nunca estará bem vestida.
2: Que bonita, hein, Angela?
5: Caraca, foi legal
2: nota
5: isso.
2: Nota pra ela, Cro.
5: E eu dou 10 pra ela.
2: Nota 10, só esse tênis branquíssimo aqui vai ficar podre em 10 segundos nessa praia, né?
5: Depende, meu amor, depende muito do... Tem pessoas que andam arrastando o pé.
2: É.
5: Tem pessoas que sabem se comportar, é por isso que eu falo, se portar e saber de que forma fazer as coisas direitinho, é por isso, meu amor. Sujo tênis, quem não tem cuidado, tá? Desculpa aí contra o que você falou.
2: Muito bem, consegui mandar a foto pra você,
5: mandou,
2: Robson.
5: Deixa eu ver.
2: O Robson mandou a foto dele aí pra você analisar.
5: Tá, só um minutinho que eu tô ainda na foto da menina com as tetas ali fora.
2: Bom, vamos lá. Você tem que apagar esses nudes do seu celular.
5: Você tem que apagar. O pelo Robson, amor de Deus. Vamos lá. Gente, o Robson tá no quarto e aqui, mais uma vez, gente, prestem atenção na hora de tirar foto no espelho. Não olhe pro celular. Isso me incomoda tanto, sabe por quê? Porque eu gosto de olhar nos olhos da pessoa.
2: É isso.
5: Então aprenda, olha, você que for tirar foto no espelho, você primeiro enquadra, olha no celular, enquadrou o corpo, tudo, antes de apertar o botão do disparo, olhou para o vidro, para o espelho. Olha para os seus olhos, porque quem ver a foto vai ver que você está olhando para os olhos dele.
2: Dicas técnicas do Cruz.
5: Isso dá credibilidade para você, para quem posta no Instagram, dá engajamento.
2: Olha!
5: Caramba, Cruz.
2: Bonito, hein? Bonito. Tá aí a dica, hein?
5: Porque aqui ele está olhando para ele mesmo, meu amor. Ele está só se importando com ele. Bom, enfim, vamos lá. Ele está um conjunto de roupa jeans total. Calça jeans, aquela camisa com botão jeans... Quase que o sapato dele também é jeans.
2: Aliás, em 2026, Cro, é aceitável esse tipo de conjunto totalmente jeans?
5: Não, gente, eu acho assim. Se ele tá se vestindo pra ele, ele se acha bem assim, tá tudo certo. Pra mim, já me incomoda um pouco. Tá muito demodê isso aqui, gente, tá? É a mesma coisa que aqueles macacão jardineira. Gente, aquilo pra mim é horrível. Não gosto daqueles macacão jeans.
2: Tá.
5: Ainda mais aquele homem que se acha gostoso e solta uma alça. Pra mostrar uma teta. Gente, para com isso, meu amor.
2: Coisa bem ridícula mesmo.
5: Só uma coisa que não tá combinando aqui, os tapetinhos. Mas peraí, o Couto...
2: É, realmente, tem nada a ver com o ambiente, né?
5: Não, nada combina com nada. O móvel, mogno escuro. O guarda-roupa, aquele mogno claro. Esse é aquele guarda-roupa que se ele espirrar, a saliva dele derrete o guarda-roupa. Sabe aquele material que se molhar derrete?
2: Você montou ele ali, ele vai ficar ali até o fim.
5: Se ele tentar mudar de lugar, o guarda-roupa já...
2: Só sai dali desmontado agora.
5: Sabe quando você arrasta o guarda-roupa, ele pende de um lado assim? Aí ele fica torto, parece que o guarda-roupa tá vesgo.
2: Sei bem.
5: Bom, eu vou dar... Desculpa, meu querido, mas eu não gostei, eu vou dar 6 pra ele.
2: Nota 6, uma nota muito baixa, hein? Melhore, viu, Robson? E a última foto rapidamente aqui, que o nosso tempo tá estourando, a Ana mandou a foto aqui com o lookzinho dela também, curou pra você analisar, tá?
5: A Ana tá num jardim aqui, né? Eu acho que na verdade é um jardim, parece uma praça fora de casa, se eu não me engano. E ela viu uma árvore com flores. Ah, eu vou tirar ali porque aquela árvore é linda. Quem destacou? A árvore.
6: Peraí, só um minutinho.
5: Então...
2: Você acha que ela não destacou, Cro?
5: É, então, me incomoda um pouco aqui essa coisa que não, nada combina com nada também.
2: Entendi.
5: É um vestido, né, salmão, né, que ela colocou acima do umbigo, não sei o porquê.
2: Sim.
5: Né, não sei se ela quer tampar a barriga.
2: E ela tem tatuagem também na perna, né?
5: Tem tatuagem.
2: É tatuagem, né?
5: Espero que seja, senão é aquelas cascão que não sai.
2: É,
5: não, mas, ah, não, é tatuagem.
2: É tatuagem.
5: É. É uma mulher descolada. Você vê que ela pintou o cabelo, né?
2: Uhum.
5: Cabelo bem vermelho, um cabelo bem pintado, assim, quer dizer, mal pintado.
2: Uhum.
5: Eu não gosto. Ei, é minha opinião, eu não gosto.
2: Você não curte muito?
5: Não, né? Curto esse negócio. Pintar o cabelo de vermelho, azul, essas coisas. Pra mim, não, assim, cada um, tá? Eu não gosto.
2: Se ela se sente bem assim, ó, ok. Né?
5: Ah, agora que eu fico, ela tá segurando um raminho de flor na mão.
2: Uhum.
5: É. Você sabe que ela tem um olhar meigo, né?
2: É, ela tem um sorrisinho.
5: É, usa, né? Aparelho.
2: Sim, eu não entendi ainda porque a foto tá torta, né?
5: Não, ela é torta.
2: Nota pra ela, Cro!
5: Eu dou 8 pra ela.
2: É escoliose?
5: Só que é desvio da coluna, gente. Só que... Não, é a foto que eu tô...
2: 8,5, nota pra você, Ana. Um beijo. Muito obrigado pela sua participação. Cro, forte abraço pra você. É, obrigado pelas suas dicas aqui no Cro Sem Frescura, tá bom?
5: Grande beijo a todo mundo. Aproveite o seu dia, aproveite a sua sexta e aproveite a sua vida. Porque a minha, meu amor, já foi. Aonde eu estou, um dia você pode chegar. Não sei se você vai pra onde eu estou, tá? Se bem que eu preciso correr, que eu vou levar mais Zena lá pro peito. Tchau, gente.
2: Tchau.

0: advogado no Brasil, doutor Décio Pinto.
1: Tá bem ele, contador.
0: Vem com calma,
1: devagar. Senta aqui, doutor, senta aqui.
0: Vem devagar, senão vai quebrar.
1: Senta no meu lugar mesmo.

0: Vamos sacrificar?
1: Percebo que o senhor está melhor.
0: Vamos sacrificar ele.
1: Você está bem melhor, ô, doutor.
2: Bom, bom dia.
1: Bom dia, bom dia.
2: Estou bem melhor já, graças a Deus. Eu estou passando por uma fase de como é que é? Renovação, né?
1: Olha aí.
2: Os meus médicos me passaram algumas vitaminas.
0: Eu não sei, ele começa a ficar roxo, me dá um medo.
1: Tem que trazer um bombeiro, uma enfermeira aqui pra ficar junto com o senhor.
0: O senhor não tem um acompanhante? A sua família não paga o acompanhante pra ficar com você? Porque a gente tem medo, uma hora você cai aqui, aí não dá também, né, pra gente, né? Nós vamos jogar num canto ali, varrer pro canto.
1: Exatamente.
0: Embaixo do tapete.
1: Vai atrapalhar o andamento do programa.
2: Tô bem, tô bem. Eu agora aprendi a fazer calistenia, né? É exercício com o peso do próprio corpo, né?
1: Aliás, não para de aparecer propaganda pra mim no Instagram de calistenia. Gente, desculpa, não, né?
2: Eu tô fazendo agora, né?
0: Ah, percebe-se.
1: Eu tô percebendo, você tá com o músculo um pouco mais firme, né?
2: O senhor tá bem melhor.
1: Cadê o músculo do tchauzinho? Aquele que, o músculo do tchauzinho. Realmente tá mais firme.
0: Nossa senhora, tá bem mais firme. Nossa, que coisa. O senhor tá... Mas o senhor faz aquele negócio de subir na barra, ficar dando piruleta? Pô, tô começando, né?
2: Eu tô praticando já, eu comprei.
0: Não vai vomitar aqui!
1: Pega um balde lá, pega um balde lá.
2: Eu comprei, né, pelo site, pela internet, aquelas barras que você põe no batente da porta, que você enrosqueia.
0: Todo mundo tem, eu tenho uma daquela no quarto, eu não usei. Às vezes eu penduro o terno ali.
1: Fica de enfeite aquele negócio.
2: Aí eu comprei uma daquela e eu tô começando já, né?
1: Olha aí.
2: Já consigo relar a mão nela.
1: É um começo. É um começo. O importante é começar.
2: Já estiquei, né? Consegui esticar o braço.
0: Mas não estica muito.
2: Estiquei, coloquei o braço pra cima, relei nela. Agora o próximo passo é realmente tentar, né? Fazer aí o exercício de calistenia que chama, né? Bom dia, moça. Muito, bom dia.
1: É, doutora Espinto, advogado do Band Bom Dia, tá no ar? Pega o balde aí, por favor.
0: Ele vai morrer aqui.
1: Ele vai vomitar aqui. 11999919197. Pode se consultar com o doutor Décio Pinto. Processos. Alguém quer processar você? Você quer processar?

0: quer meter tua atual firma no pau, você fique à vontade. Doutor Décio Pinto vai te ajudar.
1: É normal ver flores? Tô vendo flores.
0: Cara, aqui não tem, mas é... Verifique isso aí, verifique isso aí.
1: Tô vendo,
0: tá?
1: Flores.
0: Muito bem. É, vamos lá, chega as perguntas aqui pro nosso amigo doutor Décio Pinto. Bom dia.
2: Bom dia, Tadeu. Bom dia, Homem Vinheta.
3: Bom dia.
2: Eu queria saber do Tadeu, Homem Vinheta, se hoje os controles estão com vibrador disfarçado no sex shop.
0: Ele tá meia hora escrevendo pergunta pro Décio Pinto. Pergunta pro Décio Pinto. Eu dou play. Desculpa, não é querido. Pergunta pro Décio Pinto.
3: Vamos pular, está aí.
0: Não ouvirei mais seu áudio, tá? Você me enganou. Doutor Décio Pinto, Clemilson,
1: bom dia,
0: manda
1: Clemilson.
0: Pergunta aqui.
1: Claro,
0: doutor, comprei um vibrador e não funcionou. Como processar essas empresas chinesas?
1: Ele comprou. Fica difícil, né, querido? Até porque você, no mínimo, deve ter pagado barato, né? Não tem nota fiscal.
0: Doutor. Doutor.
3: Quer baixar um espírito nele aqui?
0: Doutor.
1: Não, tô me concentrando só pra não. Tá,
0: doutor.
1: Tá. Às vezes é muito difícil, mas às vezes acontece eu sentir falta de ar.
0: Tá, você trouxe a sua bombinha de asma?
1: Trouxe.
0: Doutor, usei. Pega aqui. Usei. Pega aí.

0: Muito bem, tem que usar, viu, doutor?
1: Tem que usar, obrigado.
0: Tem que usar, muito bem. Ai. Vamos lá, doutor.
1: Ele perguntou a respeito, não tem como processar. Mas... vai, eu não sei se a pilha. Inclusive, ontem eu entrei com uma ação, uma empresa, mas o rapaz também, ele forçou, né? Ele comprou um vibrador, a gasolina. Sabe aqueles motores de serra elétrica?
0: Sei.
1: Ele comprou um vibrador, tem uma cordinha que você puxa.
0: Meu Deus do
1: céu! Primeiro coloca a gasolina, né? Aí você puxa a cordinha, o vibrador a gasolina, nunca tinha visto. E quis processar a empresa, mas depois eu descubro que ele, por não ter dinheiro, colocou álcool. Aí não adianta, não é biflex.
0: Realmente não existe isso, né? Não é biflex.
1: Fica difícil, né? Então.
0: Doutora, seu pinto já tá nas últimas, não.
1: Não.
0: Ô, Rodinei, não, doutor. Tá gozando de muita saúde, né?
1: Então, eu também não, né? Eu tô fazendo um tratamento aí de impotência, por enquanto não, né? Mas uma hora eu volto a gozar a saúde. Eu queria dizer que. Tô muito chateado, entrei com uma ação. Meu, plano de saúde não quer me assegurar, né?
0: Realmente. Quantos anos o senhor tem? Você pode falar pra gente a sua idade, doutor Décio Pinto?
1: A minha idade?
0: A sua idade.
1: Eu sei, eu vou falar, mas as pessoas vão falar, pô, não parece.
0: Tá.
1: De verdade. Eu tô com. Engraçado isso, mas eu fico até feliz. Tô com 42 anos.
0: O senhor tá de brincadeira. Não. O senhor não tem 42 anos.
1: Não, o senhor tá de brincadeira.
0: O senhor 42 tem um eu.
1: Você tá de sacanagem. Não tem. Mas não tô falando que não parece? Tô feliz com isso. Obrigado, viu?
0: Muito bem. Mais perguntas aqui pro doutor Décio Pinto. Doutor, bom dia. Minha mulher, ela quer me processar porque eu demoro 4 horas para chegar aos finalmentes. Cabe o processo dela em mim?
1: Gente, pelo amor de Deus, né? Nesse caso não tem a pessoa que aguente, né? 4 horas ali, até porque essa pessoa, a esposa vem passando por um processo que realmente é pra ela, fica difícil, porque é raça, né?
0: É
1: raça, isso é.
0: Exatamente.
1: Isso é impossível, isso aí. Ela quer processá-lo.
0: Quer processá-lo.
1: Então eu já peço pra que você se prepare, né? Eu não sei se você já tem advogado, podemos entrar aí com uma defesa pra você, mas é caso perdido. Eu de verdade.
0: Doutor.
1: Ai, motor. Eu tô expelindo pedra no rim, viu?
0: Meu
1: Deus. Eu tô.
0: Doutor, pelo amor de Deus, doutor.
1: Ontem eu achei que eu tava realmente com uma pistola, né? Deu um tiro no vaso sanitário que. Já estão chamando meu órgão genital de estilingue. Tanta pedrada que eu dou.
0: O senhor tá tomando água? Tem que tomar água, tem que se hidratar.
1: Sim,
0: né?
1: Sim, tomando água, bastante água. Inclusive, tô com a minha garrafinha aqui.
0: Isso aí que o doutor Décio Pinto tem chama-se espasmos agudos avançados. O Carlos mandou aqui.
1: Tô bem melhor, já, graças a Deus.
0: Um abraço pra você, muito obrigado aqui pela mensagem.
1: Doutor,
0: respeita as meninas aqui. Vamos ter que abrir a porta aqui pro negócio respirar.
1: Educação, doutor, aqui,
0: vamos lá.
1: Desculpa, eu acho que não tô bem, eu não tô legal. Tô passando por uma fase muito difícil da minha vida.
0: Eu tô percebendo.
1: Mas não pela saúde, não é saúde.
0: Ah, não é saúde. A fase difícil não é a saúde.
1: Não, pelo menos eu tô gozando, tô voando, né?
0: Tá.
1: É mais familiar, né?
0: Ah, eu sinto muito, doutor.
1: Uma tia minha, realmente, Eu não tenho. O meu pai, ele veio a falecer.
0: Sinto muito.
1: Meu pai faleceu muito velho, né?
0: Com quantos anos?
1: Oi?
0: Com quantos anos ele
1: 38.
0: faleceu? 38. Meu
1: Jesus! Mas foi acidente? Não, problema de saúde, acredita?
0: Olha, natural, né? Foi morte natural.
1: Morte natural, saúde. Eu acho que é hereditário, mas de jeito nenhum. Eu, na verdade, puxei mais pra minha mãe, né?
0: Sua mãe viveu mais.
1: Oi?
0: Sua mãe viveu mais.
1: 2 dias. Morreu 2 dias pra minha mãe.
0: Última pergunta.
1: Ela pegou, aqui. Meu pai tava com gonorreia.
0: Bom dia.
2: Doutor Décio Pinto, tudo bem, meu?
1: Peraí, doutor.
2: Tira a dúvida. Se quem nasce em Marte é marciano, quem nasce na Lua é Luciano?
0: Eu acho que você tá confundindo os doutores. O doutor Imbróglio é o sabe tudo.
1: Doutor Imbróglio,
0: o
1: na
0: doutor
1: verdade.
0: Décio Pinto é o advogado.
1: Nós
0: né?
1: Vamos deixar essa pergunta aí pro doutor Imbróglio, que na verdade.
0: Doutor.
1: Tá doido, tá ficando roxo.
0: Caiu. Gente, chama o Samu lá, chama o bombeiro.
1: É só chamar.
0: Chama lá o bombeiro.
1: Ô, Pidoncio, puxa ele pelo pé, coloca ele no cantinho ali, ó.

0: Seu Eli, seu Eli, ele tá na janela, gente. Seu Eli, seu Eli, seu Eli.
1: Eli Correia.
2: Às
0: 5h42,
2: estamos começando mais um programa do Eli. Gente, acerte o seu relógio, que é hora de segundo a segundo pra você ficar desesperado. Pra você falar, meu Deus, para de falar a hora que eu tô atrasado. 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Obrigado pelo carinho. 5h42.
1: Eli.
2: Bom dia, Tadeu. Bom dia a todos os ouvintes.
0: Muito bom dia, seu Eli. Bom começar a semana com o senhor, esse alto astral. A comunicação raiz e verdadeira que o rádio sempre pede, sempre pedirá, né?
2: Verdade, Tadeu. Muito obrigado pelo carinho. Deixa eu, antes de tudo, dar os parabéns para todos os torcedores da Espanha. A você espanhol, a você que torceu para a Espanha, parabéns. Fez a sua parte, jogou ali, a Argentina ficou anulada. Então tá aí, acabou a Copa. Agora vamos continuar a nossa vida do jeito que tem que ser, né, Tadeuzinho?
0: Exatamente, seu Eli. Parabéns para os que ganharam. Os que não ganharam, vai ter outros troféus aí, né?
2: Isso,
0: parabéns e boa sorte.
2: É verdade, o verdadeiro troféu consolação.
0: É isso.
2: Não é isso?
0: Exatamente.
2: É igual rifa de igreja. O primeiro prêmio é lá, o frango, o vinho e se você não ganhou, ganha ali uma paçoquinha de consolação.
0: Exatamente, exatamente.
1: Às 5h43. Oi.
2: Às 5h43. 5h43. Nós começamos mais uma semana, gente. 5h44? Não, agora mudou. 5h44? A gente começa mais uma semana. E às vezes, você que está me ouvindo agora, está pensando assim, nossa, mais uma semana, mais trabalho, mais loucura, mais rotina, mais contas a pagar, mais... Eu sei disso. Nós temos uma rotina na vida. Se você parar pra pensar, a nossa vida é como se fosse uma roda gigante, um círculo. Parece que a gente sempre está fazendo a mesma coisa. Acorda, levanta, toma banho, escova o dente, se prepara, trabalho. Trabalho, almoço, almoço, trabalho.
0: Engasgou.
2: Desculpa, engoli uma mosca. Ai, deixa eu ver. Peraí, só um minutinho, Tadeu. É pernilongo. Trabalho, casa. Casa, família, família, contas. É uma rotina, gente. Nós criamos uma rotina. Então, às vezes você está saturado, às vezes você está cansado. Eu falo cansado, entre parênteses, cansada também. Gente, mas essa é a vida que você buscou pra você. Eu já falei aqui e vou falar de novo. Se você está cansado dessa rotina, se você está cansado de todo dia, toda hora, todo minuto fazer a mesma coisa, mude! Mude! Lembre-se, eu já falei aqui, vou repetir, a nossa vida é um livro. Deus nos coloca no mundo, a vida é um livro com páginas em branco. Nós temos a caneta do dia a dia, vamos escrevendo o nosso dia, vamos escrevendo a nossa rotina, vamos escrevendo a nossa vida. E aí eu te pergunto, na página de amanhã, o que você quer escrever? Na página de amanhã, o que você quer pra você? Sabe, Eli, eu queria passear, eu queria fazer outra coisa, eu queria mudar de emprego, eu queria... Lembre-se, a caneta está na sua mão. O livro Deus deu. As páginas estão em brancos. O que passou, passou. O que passou, passou. Não adianta ficar recapitulando. Já foi. Então vamos fazer um exercício a partir de hoje. Na página do seu livro da vida de amanhã, vamos tentar começar a escrever coisas diferentes. Não seja assim, do nada mudar tudo. Devagar. Sabe? Uma rota diferente. Um destino diferente. uma coisa diferente a se dizer, a se falar, uma amizade diferente. Você sabe por quê? Eu quero que a partir de hoje você vá escrevendo no seu livro da vida coisas que te façam bem, coisas que te façam feliz, porque no último dia, na última página do seu livro, eu quero ler final feliz.
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4: aí povo. É pra acabar mesmo.
3: Aí é pra, programa.
4: Aí é pra entregar.
3: Eli Correia.
4: Aí é bom, amém.
5: Amém, amém, amém.
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1: Eli Correia.
2: Olha aí, gente, 5h48.
0: A Nayara, seu Eli, tá se questionando se o horário tá certo, tá certo?
2: Certo, gente.
0: São 5h48.
2: 5h48,
0: tá,
2: eu tô vendo aqui.
0: Horário,
2: tá vendo? 5h48. Se você não entendeu, 5h48.
0: Rapidamente, um oi, Eli. Bom dia, Eli. E na sequência, o Cadê Você? A relembrar grandes sucessos aí do Brasil e do mundo. Nayara, um beijo pra você. Oi, Eli, bom dia, Eli. Mande o seu 11999919197. Fala o seu nome e diga, oi, Eli, bom dia, Eli. Pode mandar seu beijo também, o
2: pode
0: seu abraço.
2: Mandar.
0: O nosso ouvinte Ivo se questiona se tem o supositório EPA sabor pinhão e vinho quente. Tem.
2: 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Claro que tem. 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
0: O Alexandre já tá encomendando aqui 3 caixas de supositório EPA sabor pamonha. Um abraço pra você, meu querido. Dos grandes supermercados aí você pode encontrar.
2: Né? É verdade, gente, é só procurar tudo isso. E também, gente, você falou supermercado, supositório EPA farmácia, desculpa, Tadeu.
0: É isso.
2: A gente tá acostumado, né? Mas das principais farmácias. Ah, na minha não tem. Pede!
0: Pede, pede. Fala, eu quero supositório.
4: Eu quero, pede!
0: Eu quero.
6: Bom dia, Eli, você arrasou. Lucilei Furini de Mauá.
0: Tá aí, ó.
2: Lucilei. Olha, gente, Furini. Eu arrasei no furinho dela. É Lucilei. Ela falou que eu arrasei no furinho, é isso?
0: Não, é Lucilei Furino.
2: A Furino.
7: Bom dia, Tadeu. Bom dia, seu Eli.
2: Bom dia, gente.
7: Oi, seu Eli. Bom dia. Ótima semana aí. Um abraço a todos. Renato de Itaquaquecetuba.
0: Valeu, meu querido. Um abraço pra
2: Obrigado
0: você.
2: Obrigado pra você. Oi, Eli.
8: Bom dia, Tadeu. Bom dia, seu Eli. Olha, essas reflexões que o senhor diz, mas cabe certinho em mim. Mas, seu Eli, eu não posso mudar, seu Eli, porque os boletos estão batendo na porta.
2: Não, gente.
8: Beijo, beijo, beijo. A Val de Guaraçaí.
2: Ô, Val, primeiro lugar, cabe. Se Deus fez, é porque cabe. Então, a pergunta, o que eu quero dizer não é mudar 100%, são detalhes. Vai mudando aos poucos, tá bom, meu amor? Então, um beijo pra você e cabe, viu?
9: Bom dia, rapaziada.
0: Bom dia.
9: Me lembra Pinduca. Alan de Embu das Artes.
0: Valeu, Alan, um abraço.
2: Deixa eu mandar um alô
0: você.
2: Também, um bom dia ali pro Marcelo e também pra esposa Érica, Tadeu. Eles são de Sertãozinho, interior de São Paulo.
0: Alô, Sertãozinho.
2: Alô, Marcelo, alô, Érica, um beijo pra vocês. Obrigado
7: bom
2: pelo
7: dia,
2: carinho.
7: Bom dia, Tadeu, bom dia, Sereli. Tem supositório de tamarindo com sabor de limão?
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7: Bom dia, Tadeu. Bom dia, seu Eli. Manda uma caixinha de supositório EPA pra motorista de aplicativo Rose aqui de Barueri.
2: Claro, gente, claro. Eu também quero mandar um supositório EPA e também um oi ali pro meu querido amigo Eliel. Eliel, que agora tá com a parceria rentável. Eu ainda vou falar muito disso, gente. A você que é motorista de táxi, de Uber, olha, gente, é bem legal. É bem legal. Um beijo no seu anel.
10: Bom dia, oi, Eli. Tchau, Eli. Nath aqui de Cotia.
0: Oi, Nath.
2: Gente, Nath, um beijo pra você. São 5h51. Esse é o programa do Eli. 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
2: 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Às 5h52, vem aí. Cadê você?

0: Olha, a Natália, seu Eli, tá se questionando, cadê Rick e Renner? Cadê aquela música Ela é Demais?
1: Rick e Renner, gente. Rick e Renner, Ela é Demais. Você, minha querida ouvinte, você, Ana, atenção às mulheres. Vocês são demais. 5h52.
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0: Oi, gente.

0: Zé Correia. Uma deusa maluca. É uma feiticeira, essa mulher é minha feitiça, gente. Ela é demais. Beija minha boca, ela se entrega. Sabe aquele beijo na boca que dá vontade de tirar roupa? 5h53, Rick Renner.
1: Olha, o Paulo tá perguntando aqui. Bom dia, seu Eli.
2: Bom dia, gente.
1: Cadê os morenos com aquela música marrom? Bom, bom, bom.
2: Gente, os morenos, pra você que foi no banheiro, olhou e viu os morenos.

0: você que se preza.
1: Olhou, ouviu os morenos, dá descarga.
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0: E ótica Saeg.
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0: E agradeço a todos, gente. 5h55. Tadeu.
1: Acabou, senhor Eli.
0: Obrigado, ótima semana pra você, meu querido.
1: Pro senhor também, senhor Eli.
0: A todos os ouvintes, obrigado pelo carinho. 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Esse foi o programa Band Bom Dia, líder de audiência. Sabe por quê? Porque a alegria é estampada no dial. Gente, fiquem com Deus. Eu já estou com ele e vou continuar com ele. Tchau, gente.
2: Eli,
0: tchau.
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0: Band FM, olá, hein? Olha, Bruno e Marrone, quando a chuva passar. Tá bom, eu não preciso cantar, eu sei, eu sei. Eu sei, tudo bem. Eu entendo. 5:57. 5:57. Tamo junto aqui no nosso Band Bom Dia especial desse domingão. Relembrando os bons momentos aqui da semana, né? Já relembramos aqui o momento que Eli Correia trouxe a mensagem dele aqui pra gente. Escutamos o Cro também. Doutor Décio Pinto. Todo mundo aqui nessa manhã de domingão. Ó, que beleza. Bom dia pra você. Bom dia. Vocês estão aí com o número novo do WhatsApp? Não é que é número novo, é aquele número reserva, aquele número reserva. É. Eu... É o número reserva. No... É 11-DDD-97055-1152. Você participa mandando a sua mensagem aí pra gente, beleza? É. E aí, por enquanto, é isso. Tá bom? Vai mandando a sua mensagem daqui a pouquinho aqui no nosso Band Bom Dia. Teremos o Pidoncio falando sobre o foguete dele. Você tá sabendo? Pidoncio tá fazendo foguete. É. E a gente vai ter que escutar isso de novo. É. Eu vou colocar de novo aqui. Não tem jeito. Lógico que você pode participar com a gente também. Tá bom? Então vai lá, manda. Olha lá, Wendy. O que você quer, Edmilson? O que você quer, cara? O que você quer?
1: Certeza que é esse número mesmo. Você costuma errar, né? É bom prestar atenção, porque quando as coisas mudam assim, provavelmente você vai errar a primeira vez, né?
0: Não, então, é sempre. Não, mas aí eu tenho a desculpa. Quando se erra pela primeira vez, tem a desculpa. Ah, eu não sabia! Né? Tem a muleta, né? Tem a muleta. Ah, eu não sabia. É esse? Ah, entendi. 11-DDD-97055-1152. Participa com a gente aí, vai.
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de manhã de domingão pra você que tá junto com a gente aqui na Band FM. Eu sou o Fernando César e a gente continua aqui, ó. E aí, você tá preparado pra soltar um pouquinho o remeleço? Tá? É? A sua rádio do seu jeito. Balada no Vinheta.

0: balada do Vinheta, volume 9.
1: Volume 9. Gente, vamos lá pra sexta-feira maravilhosa, pra essa sexta-feira gostosa, essa sexta-feira onde você pode ser. Bom dia, meninos, faz favor.
2: Bom dia.
1: Ei, que isso? Dormiu comigo?
3: Hein?
1: Hein? Aí sim, seus loucos. Meninos, Tadeu e ouvintes, vamos enfiar o pé na jaca, gente.
3: Cara, posso falar? Sexta-feira. Você trabalhou, você acordou cedo na segunda. Você acordou cedo na terça. Isso, trabalhou muito na quarta-feira. Acordou cedo e trabalhou muito ontem, quinta-feira. Posso falar? Hoje é o seu dia. Você trabalhou a semana inteira pra chegar até aqui. Até a sexta-feira.
1: Então você tem que se entregar. Não é aquela coisa. Se entrega. Mergulha. Ah, mas eu sou tímido. Ei, faz o seguinte. Coloca o fone de ouvido. Ou se você estiver no seu carro, onde você estiver, aumenta o volume. Deixa o som penetrar em você.
3: É isso.
1: Quando penetrar... Não é, Tadeu? É igual nós aqui, nós estamos de fone de ouvido. Quando o som penetra na gente... Gente, é isso.
3: E posso falar? Não machuca.
4: Não.
3: Não machuca, não. Você deixa penetrar, não machuca.
1: Sabe por quê? Que a gente vai colocando devagarinho.
3: Exato.
1: Não é?
3: Exato, é isso.
1: Aqui, a gente vai aumentando o volume, vai aumentando.
3: Vai crescendo.
1: Quando você vê, já tá...
3: Já foi,
1: velho.
3: É só mastigar.
1: Então vamos fazer o seguinte?
3: Vamos lá, então?
1: Vamos começar colocando devagarinho. Aí depois você vai sentindo. Aí no final você vai ver que a coisa vai... É isso, é rebolar.
3: Então, por gentileza, comece colocando o dedo, por favor.
1: DJ. Agora!
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3: Sextou!
5: Vinhetas BH.
3: Se eu pudesse, eu tomava uma aqui agora. 5 horas da manhã.
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3: Vamos lá então, hein?
1: A sexta-feira chegou. E com ela, a alegria de viver.
6: People, are you ready?
1: Povo, vocês estão prontos?
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1: E aí, calcinha no rego?
7: 9, 8, 7, 6, 5, 4, 3, 2, 1.
1: Sua linda!
3: Eu, olha... Tô com uma vontade de brincar de pericóptero aqui.
1: Nossa, é louco, velho.
3: Eu tô com uma vontade...
1: Cê é louco.
3: De ser mandado embora por justa causa.
1: Ah, velho. Mas o importante é você fazer o que você quer, cara. Ei! Cara, quem nunca brincou de pericóptero? É gostoso! Vamos fazer pericóptero?
3: Vamos lá!
1: Coloca uma espuminha na ponta. Tira, gira, gira, gira, gira, gira, gira, gira, gira, gira, gira, gira, gira, gira, gira, gira,
3: gira, girou! Vamos lá? Vamos lá então! Onde quer que você esteja? Já no trabalho, no caminho do trabalho, em casa, vamos lá!

0: Caralho!
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0: O Jasco, o Jackson Leal lembrou do Paulo Cintura, que escutou um isso.
2: Ai, Paulo Cintura.
0: Saúde é o que interessa, o resto não tem pressa. Saúde é o que interessa, o resto não tem pressa. Isso! Ura, ura, ura, viva o Paulo Cintura. Ura, ura, ura, viva o Paulo na cintura.
3: É o que na cintura?
0: O quê?
3: Paulo.
0: É, vamos lá. Franciele, tá mastigando a academia nesse momento.
4: Ai. Acordou cedo pra malhar, hein, Fran?
0: Ai, Fran,
4: eu só acredito vendo. Manda a foto da academia.
2: Manda,
4: agora.
2: manda uma foto.
0: Só acredito vendo.
2: Manda!
0: Lude Pirituba mastigou o vagão inteiro. Espero que ele não exploda.
4: É, gente.
0: Assim que você mastigar.
2: Já pensou pegar fogo nesse vagãozinho? Ai! Isola!
0: Isola, tá amarrado. Oséias tá com a gente aqui, freguesia do O. Acabou de mastigar o frentista do posto assim que parou pra abastecer.
2: Ah, gente, para com isso, porque nós precisamos de frentista. Ah,
0: pelo amor
2: aqui
0: de Deus.
2: Aqui nos Estados Unidos não, que você abastece sozinho.
0: É, por favor.
2: Deixa,
0: hein?
2: O menino quieto.
0: Devolve ele.
2: Devolve.
0: Devolve agora.
2: Devolve!
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3: Ó, que delícia, gente.
2: Ó, agora é hora de sentir a música, ó. Aumenta, Tadeu. Sente ela entrando, ó.
0: Ó.
2: Ó. Ó, baixinho. Isso, vai subindo, isso. Vai subindo.
0: Ó, ela entrando, ó.
2: Ó.
0: Ó.
2: Cara, que delícia, velho. Ei. Isso, agora vem com a gente.
0: Ah, eu quero balinha.
2: Ah, quer?
0: Pera
2: aí
0: um pouquinho,
2: eu trouxe aqui.
0: Eu quero balinha, você tem balinha aí?
2: Serve a Sete Belo?
0: Quero Sete Belo,
2: Sete,
0: tá?
2: Peraí,
0: Sete Belo.
2: Toma, chupa essa daqui.

0: Rainha Sete Belo.
1: Olha, ouvindo vocês e treinando, a Mary Zadra tá com a gente aqui. Mary, um beijo pra você.
2: Beijo.
1: Mandou uma foto de visualização única, eu não consigo abrir.
3: Ah, que
1: só
3: pena.
1: Ah, não, Vê, Tadeu, Vê.
3: Vê,
1: se for boa, você me mostra, hein, Vê. Pera aí, gente, ele tá abrindo visualização única, calma, pera.
3: Pera aí, tá aqui, tá, deixa eu ver.
1: Vai clicar, opa.
3: Deixa eu ver.
1: Não, oi.
3: Clica.
1: Não. Aqui.
3: Ah, ela tá na academia.
1: Ah, deixa eu ver.
3: Olha, aqui tá piscando a tela. Aqui,
1: cadê? Ai, que linda, tá piscando.
3: Não, a tela que tá piscando.
1: A tela.
4: 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Você já pensou você fazendo, treinando, ouvindo a balada do Vinheta? Hein? Você com halteres na mão? Você com a barra de supino? Já pensou você fazendo um agachamento ouvindo a balada do Vinheta?
1: Ai, que delícia, gente! Olha, o... Como é que é o nome dele? O Teio tá mastigando a carreta que ele dirige nesse momento.
3: Ô, Teio, ô, menino guloso. Tá carregada, Teio? Tá carregada, tá?
1: Bilu, bilu, teteio.
3: Um abraço pra você.
1: O Ivo tá com a gente também, um forte abraço pra você. Mastigou o rádio HT do trabalho.
2: Olha aí, gente.
1: Alô, câmbio.
2: Alô, cadê o carro? Qual é o QRU?
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1: Júlio Cruz tá com a gente aqui. Vim pra roça colher mandioca e acabei mastigando a roça inteira.
3: Oca, oca, oca, mastigou a mandioca. Oca, oca, oca, mastigou a mandioca.
0: Balada do Vinheta, sexta-feira.
1: O Léo, ele mastigou a rodoviária do Tietê.
3: Que é isso?
0: Balada do Vinheta, volume 9. Aqui você vai à loucura.
3: Ai, que delícia, gente.
1: O Scooby-Doo de Guarulhos acabou de mastigar passageiro aqui no app.
0: Scooby-Doo, cadê você, meu filho?
5: Eu mastiguei.

0: confia em mim.
1: Bom dia, Pidonço, bom dia.
2: Bom dia, como é que vocês estão?
1: Tudo bem, graças a Deus, Pidonço, como é que você tá, hein?
3: Mamãe,
1: tô brincando.
2: Tô bem, graças a Deus. Você deu um susto na Aninha, já deu. Você deu um susto, tadinha.
1: Ai, ai, tadinha dela.
2: Bom dia,
1: né?
2: Você acordou? Tá acordadinha, né? Ih, ela tá,
1: ela tá gente... acordando.
2: Ela
1: agora
2: vai acordar lá pras 8h30 só.
1: Sabor acordada, né? Sabor.
2: Já deu.
1: Pois
2: tô bem,
1: não,
2: tô bem, graças a Deus. Tô muito feliz, de verdade. Ô, Vinheta, você tá. Pera aí, só um minutinho, já deu.
1: Ok.
2: Caiu aqui, ô, Vinheta.
1: O que foi? Tá tudo aqui já, se fala.
2: Mas agora deu ruim.
1: Não, vamos. O que vocês estão conversando aí?
4: Você quer entregar agora?
1: Enquanto vocês conversam, eu só mandar um beijo pra Rô aqui. Ela disse que o filho mais novo dela, de 5 anos, foi gerado só com um testículo.
4: Olha aí, gente, tá vendo?
1: Ela ficou com raiva na época, mas por que você ficou com raiva, Rô? Mas hoje o filho dela é a vida dela. Claro, Rosana, um beijo pra você. Olha só que coisa.
4: Tá vendo, gente? Às vezes a gente coloca os temas aqui, o pessoal fala.
1: A gente acha que é um absurdo.
4: É um absurdo, são loucos. Não é, gente, são coisas normais que acontecem. E é uma curiosidade.
1: Ô, Rosana, vou anotar seu telefone aqui, vou passar pra produção do Quem Ama Não Esquece.
4: Tá vendo?
1: É uma história que pode ser contada no Quem Ama Não Esquece.
4: Claro!
1: O filho gerado de um testículo só.
4: Um testículo só.
1: É isso.
4: Gente, olha que curiosidade.
1: Um beijo pra você, viu? O que vocês estão falando? O que vocês estão falando?
2: Não, eu tô conversando com o Vinheta, que ontem nós fomos num lugar e foi muito legal.
1: O que vocês estão?
4: Não, eu tô esperando aqui ele mandar mais dois nomes aqui pra gente mandar abraço.
1: Tá,
4: ô Pinheiro, lê minha mensagem aí, deixa ele mandar os nomes aqui, a gente fala, Pidonço.
2: Tá bom, então. Então guarda, tá, separa.
1: Então, segura aí, então. Ok? Segura. Beijo pra você, viu? O que vocês estão falando? O que vocês estão falando?
2: Não, eu tô conversando com o Vinheta, que ontem nós fomos num lugar e foi muito legal.
1: O que vocês estão?
4: Não, eu tô esperando aqui ele mandar mais dois nomes aqui pra gente mandar abraço.
1: Tá bom.
4: Ô, Pinheiro! Lê minha mensagem aí, deixa ele mandar os nomes aqui, a gente fala, Pidonço.

0: até arrepiado, ó.
1: Atenção, gente, notícia boa da vila.
0: A gente se reuniu lá com todo o pessoal. Você sabe que eu sou presidente da Associação Amigos da Vila do Pidonce.
1: Sim, sim, sim.
0: E a gente deu start aí na construção. Nós seremos os primeiros brasileiros. Nós estamos construindo o nosso foguete, Helio.
1: Mentira!
0: Na vila, cara. na vila.
1: Oh, que legal!
0: Com material reciclado, olha que legal.
1: Que coisa!
2: Ah, vocês vão fazer um foguete com latinha de alumínio?
1: Com recurso quase zero.
0: Zero.
1: Vocês vão produzir e vão mandar. E vai ser a primeira vila.
0: Primeira vila.
1: Que vai visitar o espaço.
0: Porque lá na nos Estados Unidos tem a NASA?
1: É, a NASA.
0: A nossa aqui é nada. Não tem recurso nenhum.
1: Tá, é a nada que não tem recurso.
0: Então nós vamos fazer zero. O seguinte, não tem nada. Então a gente já estamos começando o projeto, né? Já desenhamos.
1: Sim.
0: Já desenhamos o projeto, vamos fazer uma nave espacial e nós vamos fazer ela igual a nave mesmo, já vai ter o foguete, aí vai, lança o primeiro módulo lá em cima, sai a cápsula. Sai, o astronauta fica na cápsula.
1: Que loucura.
0: Né? E aí depois...
1: E o... Quando ele olha assim, eu fico...
2: Ele olha assim, cara, a gente fica com medo.
1: Eu fico morrendo de medo do Pedro Campos.
2: É que, o Pedro Campos do Pulo do Gato. Aqui olhando pra nós.
1: É.
2: Ele é o apresentador original lá.
1: Olha lá, ele olhou, foi embora.
2: Ai, graças a Deus.
1: Graças a Deus foi embora. Mas continuando, mas tudo de material reciclado.
0: Tudo de material reciclado. Olha. Tudo. Então nós vamos lançar e vai ser bem legal. Inclusive, já estamos fazendo um projeto, porque lá na NASA, eles lançam e todo mundo quer ver lançar. Nós vamos fazer aqui um projeto, onde nós vamos começar a vender ingresso já.
1: Tá.
0: Engraçado, você tá rindo o quê?
1: Não, eu tô feliz pela vila do Pidonce.
2: A gente tá feliz.
1: Pelo pessoal da NADA, né? Que vai visitar o espaço.
0: E
1: a tripulação já decidiu quem é que vai?
0: Oi?
1: A tripulação?
0: O que é isso?
1: Os astronautas. Nossa,
2: vocês estão fazendo um foguete, não sabe o que é tripulação.
1: Quem é que vai pro espaço junto com o foguete?
0: Ah, nós estamos fazendo uma rifa.
1: Ah, vocês estão fazendo uma rifa?
0: Eu tô fazendo, sabe aquelas rifas que quando você era criança, a vizinha dava pra você vender?
1: Sei.
0: Cada rifa que você vendia era um ovo que você ganhava. Que depois a molecada fazia, colocava a rifa na luz, assim, aparecia o nome, ele marcava o nome, então aquela rifa.
1: Sacanagem.
2: Nossa, eu vendi muito essa rifa, velho. Eu ganhava o ovo que a mulher dava e ainda o ovo que era da rifa, porque eu sabia o nome.
1: Então tá. Então quem for sorteado na rifa vai pro espaço.
0: Vai.
1: Quantas vagas são? Uma só?
0: Oi?
1: Uma vaga só?
0: Não, nós estamos querendo fazer, Jadir, nós estamos vendo, porque quem tá lá no espaço agora são três, né?
1: São três ou são quatro, gente? Desculpa, eu...
0: São três. Dois homens e uma mulher, então tá. Dá três seres humanos lá no espaço.
1: Tá.
0: Só que nós vamos fazer pra quatro, né?
1: Tá.
0: Quatro. No primeiro módulo.
1: Tá.
0: E no segundo, aí nós vamos fazer tipo excursão. Nós estamos pensando pra 40, 50 pessoas.
1: Meu Deus, mas é muita gente, cara.
2: Mas não tem ainda um ônibus espacial, cara, como? Pra levar a galera.
1: Imagina, a NASA não conseguiu levar mais de 5 pessoas.
0: Mas nós já estamos. Aí que tá. Aí no nosso projeto é pra fazer isso. Ah. É que já é pra que eles estão pensando ainda em um dia transportar pessoas pro espaço.
1: Entendi.
0: A gente já vai sair na frente.
1: Então, o pessoal da NADA já tá aí planejando. Boa sorte.
0: Planejando.
1: Boa sorte aí pro pessoal da NADA.
0: Obrigado, gente. Então, nós vamos ter.
1: Vocês merecem.
0: Nós vamos ter aí. Quem quiser, inclusive, já estão vendendo as passagens, viu? Porque o pessoal que vai ser sorteado é a tripulação que vão... É o piloto, copiloto. E o vai mecânico também, né? Já vai mandar um mecânico, vai mandar um borracheiro.
1: Pra que borracheiro, velho? O pessoal tá perguntando se vai ser o dinheiro pro Graal. Vai ter dinheiro pro Graal? Dá uma paradinha, né?
0: Não, mas aí que tá, gente. Aí vocês estão também forçando, né?
1: Não vai ter.
0: Não é que não vai ter. Quem é que vai conseguir investir nisso? Até pra fazer o foguete, a gente tá conseguindo investimento. Agora, pro Graal...
1: Haja dinheiro, né?
0: Até porque, Jadeu, nós não vamos fazer parada, né?
1: Ah.
0: No primeiro módulo, não tem parada. Quando a gente furar a atmosfera...
1: Aí
0: sim. Aí a gente faz uma paradinha pra dar uma mijada, uma cagada...
1: Como é que vocês vão parar em algum lugar? Ué, faz a parada, igual um busão mesmo.
0: Eu,
1: né?
0: Não sei se eu paro no frango assado ou no castelinho da pamonha.
1: Castelinho da pamonha, tomar um suco de milho.
0: Pensou, dar uma paradinha? Aí ele faz um xixi e tudo.
1: Exatamente.
0: Aí depois a gente parte, aí, meu Deus, aí vou te falar.
1: Toda a vida.
0: O
1: objetivo final qual que é? É ficar igual a NASA rondando a Lua ou...
0: O nosso objetivo final
1: é
0: dar certo essa merda.
1: Agora, gente. 5 e 40.
2: A gente vai torcer por você.

0: Prêmio Exalta Samba, cartão postal, 6 horas e 29 minutos. Você curtindo aqui os melhores momentos do Band Bom Dia e daqui a pouquinho comentando a música. É daqui a pouco!
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1: Bom dia. Gente, o dia a dia tá tão corrido, que a gente não consegue prestar mais atenção em letras de música. Não é à toa que o mercado fonográfico vive sua maior crise da história, uma falta de criatividade gigantesca. Por quê? Porque tem que prestar atenção de quem tá ouvindo, e aí faz o quê? Duas linhas de música ali, um refrão chiclete, acabou a música tem 1 minuto e meio, pra pegar na cabeça, senão o povo não entende.
2: É isso.
1: Então, o Pidons faz aqui, às vezes, de tradutor, entre aspas, né, das letras das músicas. O que que o autor quis dizer com aquela canção?
3: É a mensagem subliminar, né?
1: Mensagem subliminar. Então, o Pidons vai contar pra gente aqui, na música Olho Marrom, do Luan Santana, o que é que o autor da canção quis dizer com esta música. Tá com a letra aí? É, ou eu vou lendo pra você, né? Porque você não sabe ler, né? Eu vou lendo pra você a letra.
3: Melhor, já deu, é porque isso, eu não sei ler.
1: Muito bem, então tá bom. Vamos lá, então. Olho Marrom, Luan Santana, é o quadro Comentando a Música. Pidôncio Pidunga da Silva. Uou, uou.
3: Então, gente, aí você perceba na hora que o cantor começa, toda mensagem por trás dela tem algo. Sim. Vocês prestaram atenção aí? Isso aí que ele fez é uou, uou, uou, uou.
1: Uou, uou, uou, uou. Qual a mensagem?
3: É essa, uou, uou, uou, uou.
4: Cadê a mãozinha no céu assim vem?
1: Cadê a mãozinha no céu assim vem?
3: Você entendeu?
1: O que que ele quis dizer com
3: isso? Já começa isso, aí os caras quando vão compor, a maioria não sabe, mas eles compõem em qualquer momento, qualquer hora. Isso aí, ou tomou um negócio, ou experimentou um chá.
1: Cadê a mãozinha no céu?
3: Cadê a mãozinha no céu? Oh, assim, vem! Entendeu? Você não sabe o que ele tá falando.
1: Vamos lá, vamos lá.
5: De um lado pro outro. O que é que você fez na noite passada?
1: O que é que você fez na noite passada?
3: Tá vendo? Isso aí é coisa de fofoqueiro. É coisa de cara que fica tomando conta da vida dos outros. Vai tomar conta da tua vida, filho.
1: Não tem o que fazer, cara.
3: Entendeu? Se é pra mim, eu já falo. Não te interessa. Fofoqueira, coisa fofoqueira.
5: O que é que você fez entre o colchão e o teto?
1: O que é que você fez entre o colchão e o teto?
3: Você entendeu? Isso é maconha.
1: Por que a pessoa quer saber? Porque entre o colchão e o teto?
3: Usou arte, isso aí fumou. Isso aí fumou. Isso aí fumou esterco.
5: Virou do avesso, me fez ver com o avesso, é o meu lado certo.
1: Me virou do avesso, me fez ver com o avesso, é o meu lado certo.
3: Esse é o cara que quando olha no espelho, já deu. Ele não sabe se ele tá chupando limão, se ele é feio ou tá do avesso. Nesse caso, ele já viu que ele tá do avesso.
1: Já viu.
3: Que é o lado certo dele. Que é o mais bonito, por sinal. Entendeu? Se ele se olha normal, não tá legal. Quando ele vira do avesso, ele tá mais bonito.
1: Perfeito. Perfeita análise, Pidôncio.
5: Sua unha fez estrada nas minhas costas. Sua boca na minha boca fez história.
1: Sua unha fez estrada nas minhas costas. A sua boca, na minha boca, fez história.
3: Você entendeu? Sua unha fez estrada nas minhas costas. Sabe o que é isso? Escabiose. Pra quem não sabe, escabiose é sarna. Ele tá com sarna, gente. Isso é pra
1: chegar nesse nível, uma fazer coisa uma coceira. Estrada nas
3: uma
1: costas.
3: Uma coisa é coceira. Você fala, ah, dá uma coçadinha nas minhas costas. Aí você pega, daquela, agora faz estrada, isso é sarna.
1: É sarna. Vai tomar um banho, vai no veterinário.
5: Esqueço meu aniversário, andar do meu apartamento. Mas o seu não esqueço nem querendo.
1: Esqueço o meu aniversário, o andar do meu apartamento. Mas do seu não esqueço nem querendo.
3: Alzheimer. Tá com esquecimento. Isso aí é alguma coisa
1: se
3: que...
1: Se tiver algum familiar, né?
3: Já começa a ver.
1: Já começa, entendeu? A ver, porque aí... Você esquece o número do seu apartamento.
3: Esquece, não pode. Você tem que tomar cuidado. Às vezes é uma falha na memória. Vai ver o que é isso, tá?
1: É isso aí, gente. Vai verificar isso aí.
5: Menina do olho marrom, bombom, seu dom é me arrastar pra baixo do meu edredom.
1: Menina do olho marrom, bombom, seu dom é me arrastar pra baixo do meu edredom.
3: Entendeu? O que que acontece? Isso aí, ele tá com a menina, isso é fato. Isso aí dá pra ouvir.
1: Ele tá com
3: Mas onde
1: pessoa?
3: Tá a mensagem subliminar? Ele tá com a menina. Embaixo da onde?
1: Do edredom.
3: Do edredom. Eles pegaram aquela mania que tinha no Big Brother, lembra? Ah, embaixo do edredom. Veio, e foram pra embaixo do edredom. Quando você vai pro baixo do edredom, você consegue ver alguma coisa?
1: Não.
3: Escuro.
1: Escuro.
3: Então, o que eles estavam fazendo? Só Deus sabe.
1: É.
3: Só Deus sabe. Aí, naquele negócio, no escuro, olha pra cá, nada se vê. Vai no tato, vai no toque. Entendeu? põe um dedo aqui, põe um dedo ali, de repente, onde ele botou o dedo?
1: Onde?
3: No olho marrom dela.
1: Tá aí, gente, comentando a música, Fidôncio

Me amarrei. Agora 6h51, gente, acabou. Ai, ai, ai, acabou. Chegando a hora. Terminou, gente, acabou. Foi, não tem essa. Band, bom dia, volta amanhã a partir das 5 horas da manhã. Muito obrigado a todo mundo que interagiu com a gente, galera que participou, que mandou mensagem pra gente aqui na Band FM. Daqui a pouquinho, não fique triste não, tá triste, tá fazendo biquinho por quê? Daqui a pouco tem Estação Band FM. É. E o Estação Band FM tem alguns momentos que eu gosto. Eu separo no programa um espaço para você mandar aquela sua groselinha, aquela sua zoeirinha através do nosso WhatsApp. Ou agora, o WhatsApp tá mudadinho, né? Mudou, a gente perdeu outro. Eu acho que vai, não sei o que aconteceu. Problemas técnicos que estamos tendo. E você pode mandar sua mensagem no 97055-1152. 11 é o DDD 97055-1152. Manda sua mensagem que a gente quer te ouvir daqui a pouquinho aqui.

0: ao fim de semana da Band FM. Você sabe que aqui a gente tem um compromisso com a alegria.
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0: Pidão, seu ouvinte não tá vendo que eu tô fazendo isso. Eu tô meio que dançando enquanto eu falo.
1: Eu pensei que você queria fazer xixi.
0: Mas... Vamos rir, vai, Pidoncio.
1: Já deu, vamos rir, porque aqui o riso é solto.
0: É isso.
1: O riso aqui é descontraído. O cara chegou, viu o chefe encostando, falou: ô, chefe, poxa, que carrão, hein? Parabéns. Aí o chefe desceu, olhou bem no olho dele e falou assim: olha, deixa eu te falar uma coisa. Você viu esse carrão? Vi. Se você trabalhar de segunda a sexta, sábado, se você trabalhar com afinco, com disposição, o ano que vem eu consigo trocar isso aqui.
0: Só depende de você.
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22: Ah, minha gente, como é que estamos? Tudo bem? Certinho? Uma ótima manhã de domingão pra você que tá junto com a gente aqui na Band FM. Sou o Fernando César, tamo junto, hein?
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1: Bom dia.
8: Aqui
1: bom
8: está
1: dia.
8: Paulo Gomes do Brasil. Aplausos para ele.
1: Eita!
8: Está Fernando César.
12: Ô, Pedro César.
8: Sou apresentador. Eu. Não, Fernando, não tem.
12: Cara.
8: Não temos Ana Maria hoje, ela está em férias.
12: É.
8: Ah. Ela está no programa.
12: É, não, ela vai aparecer
8: mas
12: uma hora.
8: De corpo presente, ela está em férias. Diga lá, Paulo.
12: Cara, Fefo César é muito gato. Ele é de
1: que
12: moral,
1: isso?
12: Cara.
1: Que é isso?
8: Tá, tá chegando, tá judiando, mas ele tá bem.
12: Mas né? Ele tá um pouco inchado, né, Fefo?
8: É, tem que voltar a lutar, Fefão.
1: Não, eu voltei,
8: luta
1: calma.
8: Lá. Como é que é aquele luta, Paulo?
12: O Gil. A vida é uma luta, né, Rob?
8: Vamos lá. Olha aqui. Estação.
1: Tá batendo Band forte.
8: FM, edição de domingo, tá com forte. Os melhores, piores momentos da semana. E aí?
12: Não, hoje, hoje é dia 26, né?
8: 26 de julho.
12: É. Hoje é o dia dos avós, viu, Robson?
8: É mesmo? Rapaz, um olha beijo lá. Pros avós.
12: Os vovôs e vovós do Brasil.
8: Tudo bem.
1: Olha aí.
8: É. Todos os avós do Brasil.
12: Pra quem tá aqui, que tá no centro, é o dia do vovô e da vovó.
8: Exatamente,
1: olha
8: é isso aí.
1: Que beleza.
8: Beijo pra todo mundo, beijo pros avós aí que estão ouvindo a Band FM
12: é
8: também.
12: Isso.
8: E
12: legal.
8: Pra mim, que sou avô.
12: É aí, verdade.
1: É verdade, parabéns. É
8: verdade pra mim, eu não lembrava ainda.
1: Aí, vovô.
12: É, então.
8: Eu sou avô há 1 ano e 9 meses. Olha só que bonitinho.
1: Olha aí, não cara, acostumou,
12: seu avô,
1: né?
12: Hein?
8: Seu avô. Então vamos lá, cheio de destaques do Estação Band FM, edição
1: bora.
8: De domingo.
1: Bora.
8: Advogado processa governo, o Papa e celebridades por acreditar que foi clonado.
12: Tudo isso?
8: Tá bravo, rapaz.
12: Após abordagem aleatória, fugitivo é preso por ser sincero demais.
8: É o sincerão?
12: É.
8: Piloto da zoeira, tira sarro de argentinos durante voo para Espanha, picareta.
12: Vou pegar ai, que zoeira. Influencer cria mulher por IA para testar a fidelidade de homens na internet.
8: É a Cris Galeri, mas o encontro de mulheres altas faz sucesso pelo Brasil.
1: Foi.
8: Mulheres altas? Teve em Salvador, rapaz.
1: Foi.
8: Que maravilha. Que maravilha. Disso. Todos os assuntos aqui no nosso Estação Band FM está começando.
1: Começa!
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21: É inevitável. 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
2: 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Cara,
3: essa história, eu juro, não é mentira. Essa história está no site Migalhas, que é um site especializado no mundo jurídico, por isso que tá lá, é o que tá acontecendo. Mas é um negócio completamente surreal. Um advogado entrou com uma ação no STF.
4: Ô, louco.
3: Supremo Nossa. Tribunal Federal.
4: É isso.
3: E ele pede uma indenização de 12 bilhões de reais.
4: Você falou certo? 12 bilhões
3: com B.
4: É isso.
3: Motivo: ele afirma ser vítima de clonagem, controle mental e perseguições variadas.
5: Controle mental.
3: A lista de. Atenção! A lista de réus. Tem a petição. Se você estiver duvidando do que eu tô falando, vá lá no próprio Migalhas, acho que tem um link para a petição desse advogado aqui, cujo nome, pelo menos na matéria, não foi mencionado. A lista de réus indicado por ele é surreal. Os réus que ele indicou: a União, a Polícia Federal, o presidente da República atual, o Lula, o anterior, o Bolsonaro, o Papa Leão XIV, vários estados do Brasil e suas polícias, além de celebridades como Leonardo DiCaprio, Bill Gates, Vini Júnior, Ivete Sangalo e Mark Zuckerberg, entre outros. Tem mais, tem uma lista imensa, eu vou ler tudo aqui. Na petição, ele diz que existe uma organização criminosa internacional que utilizaria, Pedro, satélites, robôs e outras tecnologias para clonagem de DNA, alteração genética, controle mental, perseguições, violência sexual, desaparecimento de pessoas, nossa, lavagem senhora de dinheiro e desvio de patrimônio.
5: O cara é a área 51 própria.
3: Exatamente.
5: Né?
3: Os membros da organização estariam infiltrados na Polícia Federal e em órgãos do governo, além das polícias estaduais. E o homem afirmou que desde 2023 ele alerta as autoridades, mas como ele nunca foi atendido, resolveu ajuizar uma ação. Então até o Papa.
5: O Papa tá Leonardo na lista DiCaprio, do nosso querido. Você vê que não tem nexo as pessoas,
3: não, tá todo
5: não
3: mundo
5: tem uma
3: lá,
5: linha tênue.
4: Cara, ele tá processando todo mundo assim?
3: Todo mundo quer 12 bi.
4: A ação é de 12 bi?
3: 12 bilhões.
4: Cara, eu tô sem ação, cara.
3: Você deve estar tá na lista, hein?
4: Eu?

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2: Caramba, Paulo Gomes.
3: Deixa eu
2: conta
3: falar.
2: Conta pra gente, vai.
3: Deixa eu falar da Xuxa.
2: Gente.
3: Xuxa Meneghel. A Xuxa, ela tá... Vive um relacionamento de 13 anos com o Juno, né?
2: Juno, cantor Juno.
3: Cantor. Ela tem 63, ele 62.
2: Pertinho ali, né?
3: Então quer dizer que ela começou o relacionamento com ele ali mais ou menos uns 50 anos.
2: Sim, não foi novinha. Se bem que ela já falou que ela conhece ele há 300 anos.
3: É, mas é. O relacionamento mesmo é 50 anos.
2: É.
3: E sabe o que ela disse?
2: O quê, Bibi?
3: É, meu relacionamento com o Juno é regado a muito, ó...
2: E bate tesão. Palma, pessoal, bate palma.
3: Muito amorzinho e tesão. Ela falou essa palavra,
2: ter, né,
3: tesão.
2: Gente?
3: Ela falou que, ó, a gente se ama mesmo. Ela falou, eu nunca tive um relacionamento tão duradouro assim.
2: Rapaz,
3: eu quero ficar
2: isso.
3: com ele até o fim da minha vida. A gente é cúmplice de tudo que fala.
2: Que homem
3: e faz.
2: Bom, hein?
3: E ela falou que negócio que normalmente ali perto dos 50 anos a mulher fica, entra na menopausa.
2: Entra,
3: né?
2: É jogo duro, é difícil.
3: É, mas ela falou que pra ela foi de boa.
2: Olha só, rapaz.
3: Não teve problema nenhum e ali é muito. Ó, é que.
2: Vai,
3: ó.
2: Vai. Se não, ó, se a minha não segurar, vai embora, bicho. E o meninão tá bem, hein?
3: É, e ela não falou nada em quantidade,
2: não,
3: nada em performance.
2: Precisa. Importante é.
3: Mas ela falou que tem muito.
2: Importante é a qualidade, amigão.
3: Ela falou que tem muito, Robson.
2: Caramba, o Junão, ó. O Junão tá, hein?
3: Ó! Oh.
2: Ah, só no couro, hein, Junão?
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3: Como é bom, hein?

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2: Olha aqui, patrulhamento de rotina da Guarda Municipal de Maringá, no Paraná. Um homem foi abordado. Você tá lá andando pela rua, ô Pedro? Aí a Guarda Civil, por favor, cidadão, documento, por favor, né? E aí, aconteceu uma coisa que, eu não sei se já aconteceu outras vezes, mas com esse rapaz aqui, facilitou o trabalho da polícia e ao mesmo tempo, resolveu uma situação dele que tava lá, talvez, encalacrada, Paulo Gomes.
3: Encalacrada.
2: Que ele tava lá andando pela rua e foi abordado pela Guarda Civil. Documento, por favor. Cara, ele olha pro policial e diz assim: vocês estão me parando por causa do meu mandado de prisão?
3: Ah, não.
2: Aí o guarda olhou e falou assim: peraí.
3: Peraí.
4: Ele não sabia.
2: Claro que não, era uma abordagem aleatória, normal. Normal. Não era por causa dele, ele foi abordado como eu poderia ter sido.
3: De rotina.
2: Só que ele é o super sincero, ele não aguentou. Ele falou: vocês estão me abordando com o meu mandado de prisão? Aí o guarda falou: pera um pouquinho só, senhor, peraí. Foi lá no computador, conferiu, né? Realmente ele tinha um mandado de prisão contra si. Por isso, realmente, nós estamos parando o senhor por causa do mandado de prisão, exatamente.
3: Exatamente.
2: O senhor tem um mandado de prisão não cumprido, o senhor nesse momento é um foragido, venha conosco. Ele tava fugindo de uma situação, ele descumpriu uma medida protetiva, além de tudo é um agressor de mulheres, né? Não, definitivamente não está na moda. Né? É um bobão, um imbecil, pra usar um termo aqui. E ele tava com uma medida protetiva e descumpriu essa medida. Ao descumprir, ele passou a ser um procurado pela justiça pra ir pra cadeia.
4: Nisso tudo, o animal se entregou ainda.
2: Bem que se entregou.
4: Bem feito.
2: O homem foi levado pra delegacia de Maringá, onde ficou à disposição da justiça e já está lá detido. Ele devia estar com um baita num medão.
4: Sim.
2: E se antecipou aos policiais, ainda bem.
4: Feito, jumento.
2: É um Zé Ruela
3: além
2: menos
3: de
2: na rua.
3: Ser sincerão, é machão assim?
2: É, se acha. Ah, é, nessa então, hora ninguém é.
3: Tem que se ferrar mesmo.
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2: Ele acredita.
3: Ele acredita.
2: Não, falar em bagulho de acredita, mano. A mina veio meter o Loki pra mim esses dias aí. Pai, pomba, querendo meter o do Loki.

0: Ela falou assim com você? Não, ela veio, então, parça.
1: Ela é mandrake, Ana Maria.
0: É, mandracona.
1: As minas mandrake falam assim.
0: É, então, eu acho que se pá, eu tô grávida. A mina meteu essa.
2: Mas se...
0: Se pá, eu tô grávida.
2: Robs, olha isso.
0: Bagulho que era pra vir não veio, e pá, e atrasou, né?
1: Bagulho atrasou.
0: E aí ela falou, olha, se for verdade, você quer que seja menino ou menina? Eu falei, não, eu quero que seja mentira.
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0: Super Sorriso Maroto, perdas e danos. É o que você curtiu aqui no Estação Band FM. Agora 7 horas e 21 minutos. Você tá nessa manhã de domingão, só relembrando aí as manchetes, as notícias mais importantes da semana. E lógico que você pode mandar sua mensagem pra gente também, tá bom? Manda aí, participa. E aí daqui a pouquinho eu coloco a sua mensagem ao vivo pra todo mundo ouvir aqui, beleza?
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3: O rapaz, o piloto.
4: Lá vem.
3: Piloto Zé Graça, espanhol. Conduzia um voo que ia de Buenos Aires, na Argentina, para Madrid, na Espanha, no último domingo.
4: Ah.
3: E aí ele aproveitou.
4: Final da Copa, né?
3: O clima de festa pelo título de sua seleção para trollar os passageiros argentinos. Seu avião ia da Argentina para a Espanha, estava cheio de argentino, concorda comigo?
4: Sim.
3: O voo acontecia durante a disputa da final da Copa do Mundo.
4: Ah, é?
3: Entre Espanha e Argentina. E após o fim da partida, o piloto abriu seu microfone e parabenizou os argentinos do voo.
4: É,
3: quero mesmo dizer aos passageiros argentinos que estão neste voo, dar os meus parabéns. Aí, cara, ele terminou, aí ele falou assim, parabéns pela Copa do Mundo.
4: Oh.
3: Aí o pessoal já começou a comemorar, né? Oh. Argentina. Aí ele dá um tempinho daquela respirada e fala assim, pelo vice-campeonato.
4: Filha da mãe.
3: Pessoal muito rápido, pô. Né? Ele, aí em seguida ele falou, a Espanha ganhou o título, ganhou da Argentina, se sagrou campeã mundial. Esse momento do anúncio foi filmado, foi parar nas redes sociais, já viralizou, né? Claro, tem lá trollada também.
4: Lógico.
3: Aí teve gente que cobrava, teve torcedor que falou que não tinha que fazer porque tem criança chorando no avião, aí também é pegando o ar à toa, né?
4: É.
3: O pilotinho deu uma zoadinha de leve.
4: O piloto zoou, então.
3: Zoou, ele falou, parabéns meus amigos argentinos pelo vice-campeonato.
4: Eu sou seu fã, seu piloto.
3: Eu também, piloto.
4: Faz mais vezes isso?
3: Faz mesmo.

0: FM na Castela, é que eu não te esqueci.
1: Oi, Fernando César. Oi. Bom dia. Nossa, você não tem horário, né,
0: não,
1: Fernando?
0: Não tem essa aqui.
1: É a noite de madrugada.
0: De madrugada, de manhã.
1: Ave Maria.
0: Não tem essa.
1: Bom dia pra você, bom domingo.
0: Bom domingo.
1: Michel de Onápolis, Bahia.
0: Valeu, obrigado pelo carinho. E se precisar café, alguma coisa, ainda vou ter que pegar, você sabia disso? É.
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0: Tô te falando.
3: Se liga só.

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2: A história que eu tô falando é essa daqui, ó.
3: Lá vem.
2: É essa daqui. A influenciadora Cris Galera.
3: Como é que é o nome dela?
2: Cris Galera. A Cris Galera, ela é especialista. Como é que eu posso explicar? Ela é especialista nas atividades de mulheres que criam conteúdo adulto,
3: tá,
2: que promovem encontros.
3: É um trabalho.
2: É um trabalho.
3: É, ué.
2: Ela criou uma ferramenta para tentar flagrar homens infiéis. A Cris Galera trabalhou no teste de fidelidade do João Kleber.
3: Ah, então
2: ela
3: tá explicado,
2: foi uma das atrizes.
3: Tá explicado.
2: Ela desenvolveu uma mulher virtual com inteligência artificial para testar parceiros de mulheres desconfiadas. Você que tá vendo a gente pelo bandfm.com.br, tem na tela agora uma imagem da mulher virtual.
3: Malandro.
2: O Paulo Gomes já teve uma reação aqui.
3: Eu vou te dizer
2: o negócio.
3: Eu tô me segurando pra falar alguma coisa.
2: Então,
3: mas
2: essa
3: ela
2: mulher
3: é uma
2: aí,
3: loira gata, hein?
2: Essa mulher não existe.
3: Ah, não?
2: Não, essa aí é a IA.
3: Ah, essa é virtual.
2: Você entendeu?
3: Entendi.
2: Olha o tamanho da criança. E aí é o seguinte, esta mulher aí, a mulher virtual, é utilizada em plataformas adultas para atrair a atenção de homens.
3: A isca, né?
2: É a isca, e quem faz o pedido são as esposas.
3: Ah, entendi.
2: Eles, né, garantem que não trai as papas, porque ela começa com aquela conversinha. Vem cá, você veio aqui, vamos
3: Nossa,
2: conversar
3: tá calor, você não
2: tal.
3: Quer tirar a camisa?
2: E aí o cara começa a falar que não, que é isso, eu não traio a minha mulher. Então, mas conforme o papo vai indo, eles baixam a guarda e acabam caindo.
3: É.
2: A Cris diz que já faturou 60 mil reais com a nova ideia, que é procurada por mulheres que querem testar os seus parceiros.
3: Você falou 60 mil reais?
2: Já, ela começou agora há pouco tempo. Aí a mulher, você que é mulher, vai lá, entra lá no aplicativo da Cris lá, e aí pede pra testar, que aí a IA entra em contato com ele. É tudo online, Paulo Gomes. Entendi. Ele vê. Mas imagina, ele vê essa foto aí, ó, no perfil.
3: Cara, quem cai no teste de fidelidade realmente tem inteligência artificial.
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3: Certo, Gomes.
4: Olha, tá rolando na internet aí.
3: Ah, menino.
4: É, lembra que vai ter o leilão aí do, sempre tem todo ano, leilão do Neymar, aquele leilão do Instituto Neymar, né?
3: Exatamente.
4: E aí o que acontece? É, já tem aí uns lotes já meio, porque vai ser só em agosto.
3: Ah, já começa a organizar.
4: Lembra que o leilão tem experiências, né?
3: Tem. Você pode comprar experiências.
4: E aí já tá rolando na internet duas aí, viu?
3: Ah. Já, mas o pessoal já sabe?
4: Ah, vai divulgando, web, vai vazando. A web é demais,
3: aí alguém,
4: né?
3: Conta pra web, não
4: é? Pois
3: possível.
4: É. Primeiro lote, sabe o que que tem?
3: O que que tem?
4: Olha, uma experiência completa na casa do Neymar em Mangaratiba, no Rio de Janeiro. Você terá direito a ficar duas noites hospedados lá na casa dele. Olha, com traslado de helicóptero até o Rio de Janeiro, Robson.
3: Caramba.
4: E aí você vai poder usufruir ali da... Tem pista de kart, quadra de tênis.
3: Tem pista de kart na casa do Neymar? Tem preço dessa experiência?
4: Ah, e por enquanto ainda não.
3: É que é leilão, né? É leilão. Você mete um valor lá, né?
4: E a segunda, você que
3: pagaria R$200, meu.
4: Ah, vai estar bem longe.
3: Depois alguém
4: disso
3: vai tentar.
4: E tem uma aqui que é curiosa também, que é você, o segundo lote, você terá direito a aparecer em uma publicação temporária no perfil do Neymar, no Instagram.
3: Olha!
4: A foto vai ser feita ali no dia do leilão, entendeu? E aí você pagou e ele publica lá e deixa lá no Instagram dele. Pô, aí lembrando que o Instagram dele tem quase 250 milhões.
3: Por aí, de seguidores. Na verdade, o leilão tem valor mínimo, né? Deve ter um valor mínimo. Mas acho que devia ser R$100 no guarda-roupa.
4: Não, R$100, mas termina em milhão, Robson.
3: Termina em
4: não
3: milhão.
4: Não é pra nós, não, velho.
3: Cara, quem for pra casa lá de Mangaratiba, como é que é? Duas diárias?
4: Duas noites, duas diárias.
3: Mas não vai dormir, né? Vai ficar acordado.
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2: A gente vai montar um quadro aqui chamado As Tretas do Pedro. Você vê, é só treta, velho.
3: Tudo por causa disso aqui, ó. Uma influenciadora que viralizou por viajar o país realizando palestras e encontros direcionados apenas para mulheres altas. O último foi em São Paulo. De acordo com a Luana Malta, organizadora dos encontros, o objetivo é ajudar mulheres altas a se aceitarem e falarem sobre os desafios que a altura pode trazer. Além de trocas de experiências entre elas. Os encontros servem também para gerar conteúdos bem-humorados, viu, Paulo Gomes? Sobre situações pelas quais as mulheres altas podem passar, como dificuldades para comprar sapatos, por exemplo. Sapato 42 feminino é muito difícil achar numa loja.
4: Difícil.
3: Eu fui numa loja outro dia e sapato de feminino, o máximo era 39.
2: Ah, o máximo. Feminino é mesmo.
3: O máximo.
2: Que eles não compram muito, não saem muito.
3: Uma mulher de sapato 43 tá ferrada.
4: É porque tem aquele estigma, né? O pezinho de moça que as pessoas falam, não é?
3: E foi uma moça que foi na reunião que disse que teve esse problema. Alguns internautas também aproveitaram a repercussão pra lembrar da Elisane da Cruz Silva. Aliás, ela foi esses dias que no programa da Patrícia Bravanel lá. Ela é a mulher mais alta do Brasil, tem 2,07 metros.
4: Caramba!
3: Eita. E ela é casada com um homem de 1,62.
4: Nossa, que humilhante!
3: Cara, 62, 40, 45 centímetros mais baixo,
4: Paulo. Meu Deus!
3: Nossa. Rapaz, hein?
2: E dá tudo certo com eles.
3: É, diz que são apaixonados. É uma coisa bela.
4: Mas é pra beijar. Como é que vai beijar a donzela?
3: Ela abaixa pra beijar
4: ele. Tem que baixar, dá dor na coluna, de tanta vez que ela baixa.
3: Deve abaixar.
2: Não, com certeza. Eles não se beijam há 6 meses, eu acho.
1: Estação, tem que dar uma preguiça, né? Se abaixar.

0: FM, turma do pagode, pente rala aqui na estação Band FM, agora 10 minutos para as 8 da manhã. Como é que você tá nesta manhã? Tá tudo bem contigo? Ó, eu tô com o número do WhatsApp para você participar, esse é um número provisório, mas que você pode mandar sua mensagem, tá? 11 9 70 55 11 52, beleza? 11 9 70 55 11 52 é o WhatsApp que você pode mandar sua mensagem. Manda aquela piadinha, manda aquela zoeira, aquela brincadeirinha. Acordou agora, tá com choninho. Ô, meu Deus do céu, manda mensagem pra nós aí.
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2: Par, ímpar.
3: Eu obro, você limpa.
2: Então deu par. Deu par é você, Pidoncio. Você começa.
3: Eu coloquei dois, você um, ímpar.
2: Não, eu coloquei dois. Isso aqui é dois,
3: Pidoncio. É, eu coloquei quanto?
2: Dois.
3: E o que que é?
2: Quatro. Quatro é par.
3: Então ganhei. Ô, já deu.
2: Fala.
3: O mendigo bateu palma na casa. Aí veio a mulher. Falou, a senhora não teria nada pra dar pra gente aí e tal. Ela falou assim, pô, mas peraí, você me parece é tão forte. É, me parece cheio de saúde. Por que que você nunca arrumou um emprego? Ele falou, ah, vai ver que é sorte.
2: Deve ser, né? Daqui a pouco tem mais. Vamos rir.
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6: Estamos? Tudo bem, tudo certinho, meu povo? Então vamos lá, porque a gente vai para a segunda hora da nossa estação Band FM. Sim, informações bombando aqui. É lógico. É as principais notícias da semana, você confere agora. 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
7: Vamos, essa é a segunda hora
6: do Estação Band FM.
8: Isso. Eu falei que hoje é o dia dos avós.
7: Vai dizer que não é mais.
8: Não, o pessoal perguntando, mas por que hoje é dia dos avós? É porque hoje, Robson, é uma homenagem a Santa Ana e São Joaquim.
7: Sim,
8: são os pais
7: de Jesus.
8: É isso aí mesmo, então por causa disso.
6: Entendi.
7: Não, os pais de Jesus não, os avós.
8: Os avós, né?
6: Os avós, meu querido.
8: São os pais de Maria e os avós de Jesus, é isso aí.
6: Tá bom, meu querido?
8: O Robson, a Bíblia, você não tá mais dela.
7: Eu confundi.
8: Mas tudo bem, é por causa disso, então, é isso. Dia
6: entendi,
8: do vovô
6: entendi,
8: e da vovó.
6: Entendi.
8: Cadê o vovô? Cadê o vovô?
7: Está, alô, vovó, lembra do Paulo? Alô, Paulo Barbosa do céu.
8: Alô, Paulo Eugênio
7: também.
8: Beijo
7: do Paulo Eugênio, nosso parça, filho do Paulo Barbosa, rapaz. Olha aqui, manda mensagem, bom dia,
8: o Fefo é vô,
7: não. Deve ser. Ele não sabe.
6: Não.
8: Não, não é ainda. Não. Mas vai ser.
7: Destaques da segunda hora do Estação Band FM. Amizade de cachorro com galinha viraliza na internet.
8: Cachorro pode ter amizade com galinha? Não,
7: segundo o ouvinte que entrou no ar com a gente aqui, diz que ele pega a galinha na boca.
6: Então, eu amo uma galinha.
7: É um cachorro gente boa.
8: Telões públicos são hackeados e transmitem filmes pornô.
7: Para a alegria de Pedro Rafael, que esteve no programa essa semana,
8: disse que queria estar lá.
7: Mas o pensamento de Ana Maria Brisa, aí tem Gil do Vigor.
8: Careca.
7: Tem Mano, tem Careca.
8: Vô Careca.
7: Vambora?
8: Cadê o Vô Careca?
6: Eu não sei de nada. Você tá falando comigo? Para de falar comigo. Não vem não.
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2: Deixa eu contar aqui, ô Paulo Gomes.
3: Vai, Pitedo.
2: Desses dois amiguinhos que andaram viralizando por aí.
3: Tô falando
2: do Golden Retriever Jaime e da galinha Jojo. Olha, o que acontece é o seguinte, a amizade desses dois aí já rendeu 11 milhões de visualizações em um vídeo por causa do seu carisma e nível de fofura.
3: Lá vem.
2: Os animais, além de amigos, são irmãos e fazem praticamente tudo juntos. O cachorro e uma galinha. O cachorro Golden, grandão, hein?
3: É, ele é grandão.
2: É um cachorro que come muito, se ele tiver muita fome, ele come duas galinhas de uma vez.
3: Mas não a
2: Jojo. A Jojo ele não come.
3: A Jojo é parceria mesmo, né?
2: É parceria. É. Além de conviver no mesmo quintal, eles dividem o mesmo alimento, dormem juntos, estão sempre em passeios com a sua tutora, a Edma Casagrande, que foi quem começou a registrar o afeto dos dois.
3: Olha,
2: e compartilhar
3: aí
2: nas redes. 11 milhões de visualizações já tem.
3: Bastante, hein?
2: Segundo ela, o Jaime demonstra ciúmes da companheira. Quando a galinha sobe em um lugar mais alto, por exemplo, como a churrasqueira da casa, ele fica inquieto. Ele fica latindo. Desce daí! Será que ele tem medo dela cair na churrasqueira e virar frango assado?
3: Pode ser também. Zela, cuidado!
2: Quem fala a respeito desse tipo de amizade é o médico veterinário Hector Sartori, que explica que esse tipo de comportamento pode acontecer quando os animais convivem em um ambiente tranquilo e recebem estímulos positivos. Olha aí.
3: É bom.
2: Não é?
3: Toda pessoa feliz tem uma galinha por...
2: Tem uma galinha por...
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2: Gente, deixa eu contar pra você, bem aleatório isso aqui. Vocês já ouviram falar da Mel... Mel o que mesmo? Braia? Breia? Mel Breia, olha isso.
3: Mel Breia?
2: Nunca ouvi falar. Breia.
3: Não.
2: Ela é uma influenciadora e criadora de conteúdo adulto.
3: Ela é parente daquela atriz lá das antigas, Sandra Breia?
2: Não sei, Rob. Por que que eu tô falando da Mel Breia?
3: Por quê, hein, gente?
2: Ela afirmou ter faturado mais de 300 mil, eu disse... 300 mil reais, sabe com o quê?
3: Com o quê, rapaz?
2: Com venda de calcinhas usadas em plataformas especializadas.
3: Muito bom. Um grande negócio.
2: Como é que funciona?
3: É um comércio que tá aí crescendo, não é verdade?
2: Como é que funciona? Ela falou que não tem um preço fixo para as peças.
3: Ah, não tem?
2: Não. Varia conforme o modelo.
3: Claro.
2: Tem uns modelos mais caros, outros mais baratos.
3: Ok. Sim.
2: E ela falou que, ó, uma calcinha usada no dia tem um valor, mas pedidos que exigem mais tempo ou alguma condição específica custam mais.
3: Ah, é?
2: É. Às vezes a pessoa pede, né, tem um...
3: Pede a calcinha, mas fala, mas faz uma, põe uma assinatura dela.
2: Isso, ou então, sei lá, eu quero mais dias, ela falou que daí tem mais, é mais caro.
3: Ah, tá, eu quero a calcinha três dias.
2: Não é de um
3: dias.
2: Dia só, isso, sim. É mais caro.
3: Tá.
2: Moral da história, 300 mil só vendendo lingeries
3: usadas.
2: Usadas? Usadas, velho.
3: Meu Deus.
2: 300 pau, velho.
4: Olha só, pra quem reclama que o bacalhau tá caro, pelo menos tem um cheirinho, né?
3: Eu vou começar a vender as minhas.
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2: Ô, Pedro, presta atenção aqui, ó.
3: Por favor.
2: Eu vou contar pra você essa história aqui. Ah, pra todo mundo que tá ouvindo a gente. Cidade de Ubajura, no Ceará, oferece uma opção de entretenimento pra sua população. Cidadezinha pequena do interior, prefeitura colocou telões nas praças da cidade.
3: Muito bom.
2: Então, você tá lá comendo um pastel.
4: Pra socializar, pô.
2: Isso. Trocando uma ideia, até lá o telão, você vê um jogo de futebol, vê um programinha lá.
4: Um filme, talvez.
2: Até que alguém tem que dar uma sacaneada, né? Porque se não der uma sacaneada, não é.
3: Não é Brasil,
2: não,
3: né?
2: Não é brasileiro. Terça-feira à noite agora, esses telões foram invadidos por hackers.
4: Ah, não.
2: Que fizeram com que os equipamentos exibissem fitas se dizia antigamente, né?
3: Filmes
2: pornográficos.
4: Fitas.
2: Filmes onde pessoas compartilham no mesmo espaço.
3: Oh. Meu Deus.
4: Ai, não pode.
2: O prefeito do município, Decim Muniz, se manifestou em um vídeo na internet e afirmou que a gestão agiu assim que soube do caso. A prefeitura desligou os equipamentos após identificar o problema e o caso agora está sendo investigado pela polícia civil. Imagina você tá lá no...
3: Um verdadeiro sacana, não é?
2: É. Imagina que filme, imagina o filme que poderia estar passando lá, o Paulo. Não,
3: tem algumas opções, por exemplo, a saga de Esther Tigresa e Thiago Virgão.
2: Meu Deus do céu.
3: É mesmo?
2: Já pensou, tá lá na praça, tô passando a saga da Esther Tigresa?
3: Tem grandes sucessos também,
2: por exemplo,
3: Jorrada nas Estrelas.
2: Ah, para, Pedro. E o outro que você falou?
3: Exterminador do teu furo.
2: Um cara que conta mentira.
3: Ah, o Piróquio.
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2: Olha as palavras de hoje, mano. Mano,
3: olha o cara tá desafiando, mano. Três palavras para o mano rimar.
2: Olha, aí, Paulo Gomes. A Suzana, ela mandou aqui. É, a primeira tem a ver com a Mariana Ximenes. Rolinho. Rolinho, velho. Cara, um dia eu quero ver a Ana Maria Brisa com aquela roupa de rolinho. Ana Maria Brisa,
3: vem com a roupa, eu usaria. De papel higiênico, por
2: eu
3: favor.
2: Rolinho de papel higiênico.
4: De papel higiênico, né?
2: É. A segunda é Arara.
4: Rolinho.
2: Arara.
3: Eu gosto quando os ouvintes colocam Arara. Palavras do programa, senão que eles estão ouvindo.
2: E a terceira é rodo.
4: E rodo.
2: Nossa, velho. Agora pegou. Rodo, arara rodo. E rolinho. Não é difícil.
3: Não. Você passa o rodo no chão pra tirar a água. É. Tem que tomar cuidado com o rolinho e com a arara.
4: Vamos.
3: Que tá no puleiro.
4: Vamos ver.
3: Olha que bom.
2: Nossa, agora
3: é. Vamos ver. Meu Deus do céu. Vamos lá, mano Dilson.
2: Vamos lá, vamos lá.
3: A vinheta, vai.
2: Vamos lá.
3: Desafio
2: Capricha.
3: Ao mano. Ao mano.
4: Vou precisar estação, de você aí no final, hein?
3: FM. Ih, rapaz.
4: Vou precisar de você no final, hein?
2: Vem, parça.
4: Só pra ter um toque. Não, só pra ter um toque especial.
2: Vem, parça.
4: Então vamos lá?
3: Aê.
4: Eu vou chegar aqui rimando de mansinho. E eu vou tô no esquema, não tô no rolinho. Vou falar pra você, presta atenção. É o mano disso hoje na improvisação. Qual é o nome daquele bicho, sei lá o que, de Komodo? Ah, sei lá, tem os caras que passam até o rodo. Mas na moral, presta atenção, porque eu tô aqui só na improvisação. E atenção, Paulo Gomes, que a rima não para. Pra finalizar, solta aquela arara. É Band FM. Concorrência chega até treme.
3: É nota 10, nota 10.
2: Que fase, meu irmão?
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2: que fase que tá, mano, tio, seu irmão?

0: tinha o teto.
1: Band FM, Ferrugem arrependidaço aqui no Estação Band FM deste domingão. E você vai mandando a sua mensagem, vai participando, vai mandando aquele alô. Como é que tá a sua manhã de domingão? Tá de boa? Ó, só pra avisar, daqui a pouquinho começa também o nosso Band ao vivo, as músicas que você gosta. Você vai curtir aqui na Band FM na versão ao vivo daqui a pouquinho, viu? Só pra avisar, fica com a gente aí.
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3: Negócio de beijo, tem uma história dessa loirinha aí.
4: Ah, você não vai falar dela.
3: O que você vai falar? Porque isso era uma beijoqueira. É olha, isso. Era beijoqueira. Olha, se o muro da escola falasse... Ia ter coisa dessa mocinha aqui, viu? Olha, menina.
4: Ô, dona Cota.
3: O que você vai falar, hein?
4: Ela beijou quem? Quem foi a primeira vez dela?
3: Primeiro que ela beijou a boca, a escola inteira. Passou por essa
4: ela não
3: boca.
4: Beijou o poste, não, né?
3: Não.
5: Ela treinou como?
3: Ela não treinava no poste, né? Ela treinava igual ela falou mesmo, que eu vim ouvindo na caveirinha da ciência da escola. Na época era moda, a gente treinava professora de ciências dava um vacilo, a gente ia na caveira e ficava beijando a caveira, né, pra gente treinar.
4: Tá,
3: né?
4: Entendi.
3: E isso era verdade mesmo. Olha,
4: era verdade. Treinar na caveira.
3: E aí, quando saí, teve um dia que eu lembro que ela foi beijar o menininho na escola, só que ele tinha um problema no maxilar dele. Sabe aquelas pessoas que travam o maxilar?
4: Tipo a caveira, você não cuidava.
5: É, tipo exatamente. A caveira.
3: Você lembra desse menino? Ah, eu lembro, menino. E aí ela, no que ela jogou a língua pra dentro, o menino fechou, mordeu a língua dela e travou. E aí eu tentando puxar a língua do menino, puxava ela e nada de sair. Aí eu tive que dar um muro no saco do menino pra ele abrir a boca.
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0: FM Marília Mendonça, foi por conveniência. Olá!
1: Bom dia!
0: Oi!
1: Também estou na escuta aqui do programa aqui.
0: Boa!
1: Bom, estou aqui no Mato Grosso, aqui indo para Meritituba, saindo de Sinop aqui.
0: Oh, legal, caminhoneiro.
1: Destino Meritituba.
0: Boa.
1: Carregadinho do Chiclete das Galinhas.
0: Opa, legal.
1: Deus abençoe a todos aí na rodagem aí. Pudim por cá. Um abraço.
0: Tudo abraço. Bom. Valeu, meu, que buzina aí!
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2: Vem pra cá, Gil do Vigor.
3: Prazinho.
4: Paulo Gomes, dicas de empreendedorismo.
3: Dicas de economia, de empreendedorismo.
4: Dicas de economia, de empreendedorismo. Tem aqui hoje.
3: Ele é economista, né?
4: Posso falar aqui, Gil?
5: Então fala uma dica.
4: Ele vai explicar agora como é que é.
3: Tá, vou explicar pra vocês.
4: Igual faz no programa lá.
3: Porque o Brasil tá lascado, né?
4: Ó, a Ana Maria dos Santos, ela disse que ela quer abrir uma lanchonete lá na rua dela, tem uma portinha lá.
3: Ai, que delícia.
4: E ela vai alugar pra abrir uma lanchonete, vender coxinha.
3: Olha que delícia. Ela quer fazer, quer empreender.
4: Como é que ela vai fazer, Gil? Ela tá com medo de começar e não dá certo,
3: Não
4: Gil.
3: Precisa ter medo. É normal esse, no começo, né?
4: É empreendedor, você, Paulo Gomes.
3: Presta atenção, você quer sair do CLT pra empreender.
4: Isso, vender coxinha.
3: Só que não é fácil empreender aqui no Brasil.
4: Não.
3: Difícil.
4: Não é
3: fácil empreender no Brasil. É, gente.
4: Entendi.
3: Porque tem muitos desafios, né?
4: É.
3: Então você, eu como economista, eu sempre dou a dica pra pessoa economizar. Né? Você tem que economizar. Você vai abrir a lanchonete.
4: Isso.
3: No começo, o que você vai fazer? Você não vai ficar gastando todo dia com aquela com açúcar, com os ingredientes. O que você vai fazer? O pessoal fala, mas não é coisa de pobre pedir açúcar no vizinho. Não, gente. Vamos pedir açúcar. Vai lá no vizinho, porque
4: o empreendedor, exemplo, vai pedir açúcar?
3: Exatamente. Você vai começar fazendo amizade. Principalmente você que mora em condomínio, em prédio.
4: É.
3: Olha o tanto de vizinho que tem pra você pedir açúcar. Cada dia você vai em porta de um, porta de outro.
4: Aí,
3: vizinho arruma um açúcar, vizinho arruma um pouquinho.
4: Aí eu chego lá, peço pra ela, você dá um café, ela me dá um café, ela serve.
3: E aí você não vai gastando.
4: Aí ela vai lá no vizinho pedir açúcar pra eu pôr no meu café?
3: Exatamente. Você vai pedindo pro vizinho. Ó, tem um vizinho lá onde eu moro, tem um vizinho tão lindo, mas é lindo ele,
4: não,
3: viu,
4: mas
3: gente?
4: Não tá em discussão.
3: Que de tanto eu pedir açúcar, eu comecei no açúcar, já tô nos ovos.
0: Fecha
3: meus ovos, vizinho.

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2: Vem, Paulo Gomes, vem.
3: Ó, eu vou dizer uma coisa pra você. O casal, quando se anima, né, sai, vai tomar uma, vai se divertir, mas às vezes quer algo a mais depois de tudo isso.
2: Pode ser.
3: Às vezes não, mas às vezes quer.
2: Às vezes quer.
3: É, e aí tem um famoso aí que prometeu tudo e não entregou nada naquela noite de amor aí.
2: E como é que as pessoas ficaram sabendo?
3: Porque ela divulgou, né?
2: Então, peraí, a mulher saiu com o famoso.
3: Não, são casados.
2: São casados.
3: É.
2: Então a mulher que é casada com o famoso, não contente, ainda falou que ele não funcionou porque ele, né? Que é isso? Quem é esse rapaz?
3: João Gomes, o cantor.
2: Ei, João Gomes,
3: Ele e a esposa dele, a Ari Mirelli.
2: Ari,
3: né?
2: Mirelli. Que isso, Ari Mirelli?
3: O que acontece? Ela divertiu o seguidor. Ela é jovem, né? Olha, 23 anos.
2: Ele também.
3: Ele também. Por aí também, né?
2: Jovão.
3: É, ela publicou assim, uma sequência de fotos e vídeos que eles tiveram um encontro romântico. E aí eles estavam animados, sabe?
2: Felizes.
3: O encontro foi fora de casa, sabe? E não sei o quê. Aí, o que acontece? Ele tomou umas a mais, né?
2: Claro.
3: Chegou na hora de dormir. Aliás, chegou na hora, né, do... Opa, chegamos em casa. O que acontece?
2: Quê?
3: Ela grava um vídeo dele dormindo.
2: Meu Deus do céu.
3: Aí ela faz uma piada. Ela escreveu: no date de hoje, ele ficou bêbado e foi dormir.
2: Tá vendo?
3: Prometeu tudo e não entregou nada.
2: Por isso que eu sou contra a bebida.
3: Moral da história. Aí a web divertiu a web, né? Porque, na verdade, eles estavam numa viagem, ó. Que eles estavam no. Eles voltaram pro hotel, na verdade. Falei, voltou pra casa, mas tá. Era no hotel.
2: Ah, é hoje. Vamos voltar pro hotel.
3: Hoje,
2: vamos comemorar,
3: né,
2: essa viagem.
3: É.
2: Casal sozinho.
3: Ó.
2: Nada.
3: Carcou.
2: Faltou ele tomar aquela que levanta. Não tem aquela que levanta? Tem a que levanta.

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2: Olha e diz. Que sobre andar pelado dentro de casa, errado é quem olha pra minha janela.
3: É lógico, né? Eu quero andar pelado hoje.
2: Eu ando.
3: Hoje eu vou andar pelado em casa. Você que tá olhando, você que tá errado.
1: Estação.
2: Não é?
0: Estação,
2: é lógico.
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0: Band FM de Ursinho com um sorriso maroto, pouco a pouco. Acabou. Eita, acabou.
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0: É.
2: Deixa hoje... eu só lembrar que hoje é o último domingo do mês, tá?
0: Ah, vá.
2: É verdade. Semana que vem já é agostão, pai.
1: Deus. E assim, com o detalhe de que esse era o primeiro mês do segundo semestre. É que mês de férias o povo não lembra.
2: Não.
1: É, mas agosto já é o segundo.
0: É.
1: Já era.
2: Olha lá.
1: Acabou, Paulo Gomes.
2: Cadê Fefo César, o Vocareca? Vai ser assim? O Vocareca.
0: Não, vai te catar.
1: Essa lebre. Pode ser que o Fefo já esteja avô e não sabe.
2: Mande mensagem aqui. Será que Fefo como César assim, vai ser vô careca?
1: Minha filha é pequenininha, mas não é dessa filha.
0: É de outra.
2: Vô careca. Gente, vamos lá. Vem aí o Band ao vivo, né?
1: Vem, vem. É demais.
2: E aí, festa da Band.
1: Tá deu, tá ali, ó.
2: Tudo da Play. Tá tudo aí.
1: Um monte de coisa.
2: Tá?
0: Tá bom, tá bom. Beijo.
3: 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Tá na hora. É hora de dar risada na Band FM. O que você quer? Fala pra mim agora.
4: Eu quero um misto quente, eu quero um pãozinho na chácara.
3: Eu tô falando com...
4: Copo de leite com chocolate, eu quero também...
3: Perdão, se eu tô falando com o ouvinte.
4: Ah, tá.
3: O que o ouvinte quer agora? Pode, verbaliza agora. O que tá na sua mente agora? Você quer ser feliz? Você quer alegria? Então você está na emissora certa.
4: Você tá falando com quem? Você tá olhando...
3: Com o ouvinte, eu tô mentalizando o ouvinte aqui.
4: Ele fica olhando pra lá assim, ó.
3: Eu tô mentalizando o ouvinte.
4: Aí eu não entendo. Ah, você tá olhando pra lá porque é ouvinte.
3: É, exato. Agora eu vou olhar pra você porque é você.
4: Mas senão acho que eu não tô fazendo parte do quadro.
3: Vamos rir, então.
4: Já deu.
3: Fala.
4: O cara chegou cheio de... Tava carregando 3 cachorros, roupinha suja. Aí ele bateu palma. A mulher falou, o que você deseja? Falou, eu queria um prato de comida, né? Ela falou, ó, se você cortar toda essa grama aqui, varrer meu quintal, aí você ganha comida. Ele falou, pô, posso ver o cardápio primeiro?
3: Pelo menos vai valer a pena, né? Daqui a pouco tem mais. Vamos rir.
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2: Estamos, tudo bem, tudo certinho? A gente segue aqui a programação da Band FM e agora a gente começa com um verdadeiro show no seu rádio.
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2: É o Band ao vivo, que está no ar a partir de agora.
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5: Ao vivo, né, gente?
6: Sejam todos bem-vindos ao show.
7: Pra começar bem, a gente vai começar assim, ó.
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6: Enquanto isso, nós vamos cantando e vamos dançando em ritmo de festa, meu povo.
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2: Isso, minha gente. A partir de agora, você vai curtir as músicas que gosta de ouvir aqui na Band FM. Só que é ao vivaço. E a gente quer a sua participação também. Como é que tá o domingo de manhã? Acordou no clima? No clima da Band FM? Quais são os planos pro domingo? Oh, que beleza, hein? Semana inteira a gente fica pensando no sábado, agora no domingão. E aí, qual é a boa de hoje? Você participa com a gente? Enquanto isso, bora começar o show. É o Band ao vivo que está no ar.

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0: O nome disso é Alvivão. Puxa aí, vai, pastor.

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1: 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Coitado.
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Band FM, Chitãozinho e Chororó, Evidências. É o que você curtiu aqui no nosso Band ao vivo desse domingão. E aí, acordou de boa na lagoa, tá com a gente aqui nesse domingão? Tá fazendo o quê? É só você mandar sua mensagem, participar com a gente. Sabe por quê? Tá valendo o Big Prêmio aqui na Band. Só pra avisar, hein? Mandou mensagem, concorreu a presente. Você tá sabendo? Já mandou mensagem? Fala aí o seu domingão, como é que tá? Você tá em casa, tá de boa? Vai sair com os amigos? Você concorre o ferro de passar a vapor, tá bom? É o Big Prêmio de hoje. Você mandando mensagem, automaticamente você concorre ao Big Prêmio, tá bom? Enquanto isso, a gente continua. Chega, Vitor Hugo!

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0: É o Turma no Quintal.
1: É lindo. Obrigado, gente.
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0: Band FM, Danilo e Davi, não mexe nas minhas gavetas pra... Aqui, fechar não. Para fechar não. Você tá achando que acabou? Acabou nada. Está ele aqui, já sentando com sua... com toda a sua delicadeza. Colocou o fone.
1: A delicadeza
0: três
1: de... três dígitos de quilos. Delicadeza de 110 quilos, né?
0: Tadeu!
1: Bom dia, Fefo!
0: Bom domingo!
1: Pra você também.
0: Gostou da delicadeza, meu?
1: Então, delicadeza de um elefante.
0: É de um elefante. Por isso que é bom o rádio, né, gente? O rádio é legal que você não vê as coisas aqui.
1: Você tem uma dieta específica, Fefo?
0: Uma dieta específica?
1: O que você come de manhã? O teu café da manhã, por exemplo.
0: De manhã... Ai, cara, pior que eu como bem, hein?
1: É, vai que você é atleta,
0: eu gosto de,
1: né?
0: Eu gosto de pão, Tá. Pão é bom, tá. Quantos pães você come?
1: Em média, entre 3 e 4.
0: Quatro pães. Dois sanduba.
1: Isso,
0: Almoço. O que você come no almoço? Domingo, por exemplo, você vai sair daqui e vai almoçar.
1: Ah, é pizza, né?
0: Pizza.
1: Tá no caminho. Talvez esse seja o problema.
0: Tá, é provável, viu? Provável, viu? Tchau, gente.
2: Tchau. 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
0: De bom dia, um minuto faltando para as 10 horas da manhã, hora de Brasília. Maravilhosa manhã de domingão para você. Bom fim de semana, que bom que você passa o seu fim de semana junto com a Band FM.
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0: Então bora ter mais uma hora do Band ao vivo.
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Gustavo Lima, homem de família, nosso Band ao vivo. As músicas que você adora cantar com a Band FM em versões pra você se sentir um verdadeiro show. Deixa eu te falar, daqui a pouco tem Big Prêmio, tá? Um presentão que a Band FM separa pra você. E dessa vez tem ferro de passar a vapor. Como é que tá o teu ferro de passar? Tá velhaco já? Não funciona mais? Então a Band FM tem um novinho pra você, tá? Ferro de passar a vapor é o Big Prêmio da Band FM. Tá valendo já a partir de agora. Você pode participar através do WhatsApp e também nas redes sociais da Band, @BandFM. O resultado no finalzinho do Festa da Band ali, por volta das 3 da tarde, hora de Brasília. Tá precisando de um ferro de passar a vapor, hein? Às vezes você ganha até de presente pra outra pessoa, né? Ferro de passar a vapor é o presentão Big Prêmio aqui da Band FM. A gente segue com o Band ao vivo, tem Eduardo Costa.

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0: Band FM, Alexandre Pires. Marrom Bombom! Acabou, hein? Ponto final no Band ao vivo. Valeu demais. Valeu você que participou com a gente, pediu música, cantou junto com a Band FM, né? Mas ó, fica com a gente, porque na sequência tem Super 6 e mais um presentão. Um não, dois pra você, tá?
1: Tchau, seus lindos!
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3: Valeu, Band FM, obrigado, obrigado!
0: Antes da Super 6, porém, vamos rir, né, Pidoncio?

0: entrei já. Ô, Jamil.
1: Fala, Pidoncio.
0: Eu fiz a contagem pra começar.
1: Isso.
0: Isso é concentração. E você sabe que eu fui ator, né?
1: Sim.
0: Eu não tô atuando agora que eu tô no rádio, mas eu, gente,
1: poxa. Você é formado?
0: Formado.
1: Mas profissionalmente, você já fez teatro?
0: Oi?
1: Teatro já fez?
0: Ajudei a fazer, né? Ajudou eu era servente de pedreiro. Aí, eu ajudei. Ajudei bastante, viu? Eu levava cimento.
1: Tá, já entendi, tá. Vamos ir pro nosso.
0: Ô, já deu.
1: Dois loucos.
0: Um chegou pro outro. Quem é você? Aí o outro falou assim, eu sou Cristo. Quem falou que você é Cristo? Ele falou, Deus. Ele falou, eu não.
1: Que loucura, hein? Que loucura. Daqui a pouco tem mais. Vamos rir.
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1: Band, bom dia, 2 minutos faltando para as 11 da manhã, hora de Brasília, maravilhosa manhã de domingão para você, bom fim de semana, né? Presente agora, vamos brincar de Super 6, hein? Então já se prepara para mandar seu voto aqui pra gente. Band FM. 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
1: Jaqueta corta-vento exclusiva Band FM. Esse é o presentão, hein? Feita de um tecido leve e que protege do vento gelado. Tem vídeo da jaqueta, inclusive, nas redes sociais da Band FM, viu? Procura lá, @BandFM, tá? Vai levar também o mascote da Band FM. tão bonitinho, viu? Você pode mandar seu voto aqui através do WhatsApp da Band, nas redes sociais também, no telefone Band FM. Música número 1, Luan Santana, Olho Marrom. 2, Wesley Safadão com Rei Vaqueiro, Displicente. Música 3, Ana Castela, Olha Onde Eu Tô. Aí vem a música 4, Gustavo Mioto, Pedido de Socorro. Essa aqui é a versão exclusiva Band FM de pertinho. Música 5, Murilo Ruf, Saudade Estranha. E pra fechar, a música 6 da Turma do Pagode, Com Menos é Mais, Investigador. E aí, você é a música 1, 2, 3, 4, 5 ou 6? Manda aí seu voto, a música campeã vai tocar de novo aqui.
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0: Band FM Ana Castela, olha onde eu tô. Música 3 da Super 6, hein? Valendo o quê? Jaqueta corta-vento exclusiva Band FM, feita de um tecido leve e que protege do vento gelado. É bonita essa jaqueta, hein? Mais mascote da Band FM. Manda o seu voto, WhatsApp da Band FM, telefone Band FM, também a música campeã de votos vai tocar de novo aqui. A gente escuta agora a música 4 da Super 6. Gustavo Mioto, Pedido de Socorro.
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0: Obrigado.
1: É inevitável. 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

0: Band FM, Turma do Pagode, Menos é Mais, Investigador. Essa é a música 6 da Super 6. Vale o quê? Jaqueta corta-vento exclusiva Band FM, feita de um tecido leve que protege do vento gelado e é lindíssima. Tem vídeo nas redes sociais da Band FM pra você conferir. Arroba Band FM, tá? Leva também o mascote da Band FM. Se inscreve, manda seu voto. WhatsApp da Band FM, telefone Band FM também. O resultado daqui a pouco. Boa sorte pra você, viu?
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8: Band, bom dia, 11:21. Hora de Brasília. É o nosso. Bem que tem resultado da Super 6 agora, hein? 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
8: Muito obrigado você que participou, brincou com a gente de Super 6, mandou mensagem no WhatsApp, foi também nas redes sociais. Mas quem leva? Jaqueta corta-vento exclusiva Band FM, feita de um tecido leve e que protege do vento gelado. Além de tudo, é lindíssima. Leva também mascote da Band FM. Viu, Ana? Ana Brenda de Souza. Ana Brenda de Souza. Ana, faz a festa aí, menina. Você ganhou, Ana! Beleza, hein? Produção da Band FM entra em contato com você, tá bom, Aninha? Daqui a pouco tem presentão, big prêmio pra você.

0: Band FM, Zé Neto e Cristiano, barulho do foguete.
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0: Daqui a pouco, meio-dia, hora de Brasília, começa o Festa da Band. Uma playlist caprichada pra animar o seu domingão junto com a gente aqui. Fora isso, vai ter presente. O presentão, o Big Prêmio da Band FM, o ferro de passar a vapor. Ferro de passar a vapor. Tá precisando de um novo? Se quiser um também pra dar de presente pra alguém, pode ser também. Você faz o que você quiser com seu presente. Vai ser seu presentão aqui da Band FM, tá? Pra concorrer, WhatsApp da Band, telefone, as redes sociais também, @BandFM. No finalzinho do festa, ali por volta das 3 da tarde, hora de Brasília, a gente fala o nome do ganhador ou ganhadora que leva aqui o Big Prêmio, o ferro de passar a vapor. Boa sorte pra você, viu? We'll be right back.

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0: Band FM, Bruno Rosa, Murilo Huff, atriz demais. Vem aí o Festa da Band, uma playlist feita com capricho, pensando em você, pra animar o seu domingão. Você fica aqui com a gente na Band FM pra curtir o Festa da Band, pra ganhar presente. Vai ter Big Prêmio também, então fica com a gente aqui que o seu domingão vai ser bem melhor.
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0: Band FM. Brasília, como é que tá seu domingão? Tá de plantão, trabalhando, tá em casa, curtindo com a família, tá passeando? O importante é que você tá com a gente aqui, né? Ainda mais seu domingão, vem aí o Festa da Band. Band FM. Na sua rádio, do seu jeito.
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0: Festa da Band. Playlist caprichada pra animar o seu churrasco, o seu almoço, o seu trabalho, pra quem tá de plantão também, né? O importante é você participar com a gente, WhatsApp da Band FM, nas redes sociais, arroba Band FM, inclusive, daqui a pouco tem combate, e todo mundo que brinca de combate concorre ao Big Prêmio Presentão da Band FM. No final do Festa da Band tem ferro de passar a vapor. Presentão pra você, hein? Quer participar? Daqui a pouco no combate, nas redes sociais da Band FM, arroba Band FM. Por hora, aumenta o volume, vem cantar, vem dançar junto com a Band FM, porque a nossa festa começou.

0: Patrícia Tavares, da Vila Santa Catarina. Tô aqui fazendo uma feijoadinha, uma caipirinha, uma cervejinha gelada e ouvindo a festa da Band. Beijo pra todos da Band.
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0: FM, Natanzinho Lima, e o sonho de amor aqui no Festa da Band.
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0: Duas músicas se degladiando, buscando o seu voto. É o seu voto que vale no Combate da Band. Todo mundo que brinca aqui de Combate da Band concorre ao Big Prêmio, presentão da Band FM, o ferro de passar a vapor. Sorteio o resultado já já no finalzinho do Festa, às 3 horas da tarde, hora de Brasília. Vamos conhecer as duas canções que estão disputando aqui, tá? Danilo e Davi de um lado, Não Mexe Nas Minhas Gavetas, é a música 1 do Combate. Música 2, Péricles com Ana Castela, Simplesmente Acontece, é a música 2. Pra mandar seu voto, o WhatsApp da Band FM, nas redes sociais também. Tem um post, tem um story lá com o Combate, é só você mandar seu voto aqui. Brincou de Combate, já está concorrendo ao Big Prêmio, ao ferro de passar a vapor. Um presentão aqui da Band FM, @BandFM, vai lá, manda o seu voto e boa sorte.
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0: Fala, festa Band, aqui é o Anjo de Paulo Souto, aquele macarrão filézinho, aquela ponta de peito com batata assada, tamo junto.
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1: 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Geninho, Mariana Fagundes, Mariana. Pião todo tatuado, é nosso Festa na Band. Manda aqui um beijão pra Nanda, tá acompanhando esse domingão da Band FM. A Sônia Silva tá com a gente também. Beijão pra Rita, Rose Souza também, Célia Luz, a Betinha também tá ouvindo a Band FM. Todo mundo com a gente, falta você. Então participe, interaja com a Band FM, com Festa da Band, tem WhatsApp, tem as redes sociais também. Se aproveita, manda o seu voto no combate, né? Arroba Band FM. O importante é servir junto com a gente aqui na maior festa do Brasil.
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0: Fala, gente, aqui é o Felipe Araújo. Eu toco Feliz da Vida aqui no Festa da Band.
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aqui é a Ana Lúcia do Rio de Janeiro, te desejando boa tarde, um bom domingo, um bom serviço aí. Estamos na festa na Band. Aqui eu estou lavando roupa, o almoço já está pronto. E pronto, vamos almoçar comigo?

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Muito boa tarde, Band FM, eu sou a Daniela Barbosa aqui do bairro do Lausanne Paulista. Tô aqui em casa curtindo a Band FM, festa da Band, comemorando já o pré-aniversário. Já tô começando aqui nos preparativos. Festa da Band!

0: clima do Domingão da Band FM.
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0: Ferrugem arrependidaço. Deixa eu perguntar uma coisa pra você. Você já votou no combate de hoje, Domingão, hein?
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0: Música 1, Danilo e Davi, não mexe nas minhas gavetas. Vai no WhatsApp da Band, manda seu voto.
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0: Pericles e Ana Castela, simplesmente acontece, arroba Band FM no Instagram. Vai lá, manda voto. Tadeu, mandei meu voto. Tô concorrendo ao quê? Ao ferro de passar a vapor, Band FM, o presentão, o big prêmio desse domingão. Vale até o finalzinho do Festa da Band. Tem muito tempo, manda seu voto aí.
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0: Bom dia, olha eu aqui na festa da Band, Maria Santiago de Ramos, fazendo aquele rango e preparando aqueles petiscos. Beijo no coração.
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Andy, tudo bem com vocês? Tô passando pra desejar um ótimo domingo pra todos. E eu estou aqui em casa, preparando a casa, preparando um churrasquinho pra minha família, preparando um bolinho, que hoje vai ter comemoração, que hoje é meu aniversário. E vamos lá, vamos que vamos. Vou curtir a festa da Band no meu aniversário. Beijos pra todos. Mariana da Saúde.

0: aqui na Band FM, turma do pagode, essa é a festa da Band, é pra aumentar o volume, pra cantar, pra dançar. Quem tá fazendo isso, por exemplo, é a Regina Rodrigues. Regina, um beijo pra você, mandou voto aqui no combate, falou, Tadeu, meu voto é na música 2, tá? É no Péricles com a Ana Castela. Um beijo pra você, Regina. A Aline Silva tá com a gente também. Tô ouvindo festa, tá Cíntia. A Mel também, ô Mel, um beijo pra você, bom domingo, viu? Sônia Silva tá com a gente também, Sônia, um beijão pra você. Todo mundo mandando mensagem pra gente, pra Band FM, pro WhatsApp da Band, pro telefone da Band, pras redes sociais da Band FM, @BandFM. Importante você participar, porque de presente tem o ferro de passar a vapor. É o Big Prêmio da tarde do domingão da Band FM. A fim de trocar o seu ferro de passar aí? Quer ganhar um novo? Ferro de passar a vapor, presentão, big prêmio aqui da Band FM. Se inscreve, manda o teu voto. Boa sorte pra você, tá? 1h12, hora de Brasília. Antes da gente continuar com a nossa festa aqui, a gente vai dar um pouquinho de risada, porque na Band tem bom humor também, viu? Tem o Pidoncio, vamos rir! Tá na hora! É hora de dar risada na Band FM. Semana da Band FM é assim, com alegria, com bom humor, né, Pidoncio?
1: Contração, aquela coisa gostosa. A Band FM, né, Jadeu, a gente sempre fala aqui, mas é bom a gente frisar. É diferente.
0: É diferente.
1: É uma
0: diferente.
1: Rádio onde tem, a gente coloca assim, humanos fazendo uma coisa humana pra você.
0: Não tem computador aqui não, viu, gente? É só ser humano fazendo essa emissora aqui.
1: Não tem Yara.
0: Não é Yara, é Iá que fala. Então, não tem Iá.
1: Não tem nada disso.
0: É isso, é isso.
1: Aqui a gente faz pra você.
0: Aqui não tem inteligência artificial. No momento vamos rir, tem burrice natural. Pidoncio Pidongra Silva.
1: Eu não vou fazer.
0: Não, volta aqui, eu tô brincando.
1: Ô, Jadeu. Ligaram pro escritório. O cara ligou, falou, e aí? Como é que tá? Tudo bem? A secretária falou, tudo bem. Me fala uma coisa, o doutor Luiz tá aí? Ah, não, ele viajou. Ixi, Maria, de férias? Não, porque a sogra foi.
0: Aí daqui a pouco tem mais. Vamos rir.
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0: Band, boa tarde, 1:16 agora. É com a gente, hein? É com alegria. Rufino Festa da Band. 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

Rede FM, João Gomes com Pablo. Vou te procurar. I love you, baby. Climinha gostoso no Festa Band, no seu almoço, no seu churrascão, no seu trabalho também. Pra você que tá no seu carro dando carona pra gente. Um abraço, inclusive, pra motorista de aplicativo, taxista também, que leva a gente no seu carro aí. Muito obrigado pela carona, viu? Manda aqui um abraço pra Flávia, que tá ouvindo a Band FM. Um beijão pra você, Flávia. O Ricardo Lima tá com a gente também. O Roberto Jacinto ouvindo a Band FM, curtindo festa, tá pedindo pra tocar Henrique Juliano. Ana Paula, um beijão pra você também, muito obrigado pela mensagem. Márcia Santista, ih, Márcia, seu Santos não tá muito legal não, hein? Empatou ontem, né? Um beijo pra você, Márcia Santista, muito obrigado pela sua mensagem, tá bom? Continua participando com a gente, pedindo sua música, inclusive, tá? Você fez isso, participou, seja pedindo música, seja votando no combate da Band FM, concorre ao Big Prêmio. Estamos avisando, hein? Daqui a pouco vai acontecer o sorteio e você não se inscreveu ainda. Ferro de passar a vapor, o presentão aqui da Band FM. É só interagir com a gente, automaticamente já está concorrendo, viu?

0: Band FM, Sorriso Maroto, Ferrugem e o grupo Bens a Deus, Perdas e Danos. Esse é o nosso Festa da Band, essa playlist maravilhosa, feita pela Band FM pra animar seu fim de semana, o seu domingo, nossa festa. Agora, deixa eu te perguntar uma coisa. Você já mandou seu voto no combate, hein?
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0: Danilo e Davi, Não Mexe Nas Minhas Gavetas, é a música 1.
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0: Péricles e Ana Castela, Simplesmente Acontece. Arroba Band FM, vai lá no Insta.
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0: E você sabe, né? Você mandou seu voto aqui, concorre automaticamente ao Big Prêmio, presentão da Band, o ferro de passar a vapor. Manda aí, arroba Band FM lá no Instagram.
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0: Band, boa tarde. 5 para as 2, hora de Brasília. Maravilhosa tarde de domingo para você. Tem mais festa, tem mais uma hora de muita música para você, viu? Que tem Gustavo Lima no nosso Festa da Band. 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

0: sou a Andréia de Tapsirica da Serra. Estou adorando curtir na festa da Band. Bora lá, beijos, tchau, tchau.
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0: Fortaleza.
1: Band FM Natan, Zé Vaqueiro, aproveita que eu tô brigado aqui no Festa da Band 12 agora. Daqui a pouco tem resultado do combate, hein? Dá tempo ainda de mandar seu voto? Vai no WhatsApp da Band, lá também nas redes sociais, @BandFM, tem um post, inclusive, no Instagram da Band FM, tem um story lá e o post. Você escolhe aí o que você quer, você manda o seu voto pra gente, música 1, música 2, e aí você fez isso, tá concorrendo automaticamente ao Big Prêmio Presentão da Band FM, o ferro de passar a vapor. Fora isso, pode mandar seu recado, seu alô também, como fez o Fred aqui, mandando beijão pra filhota dele de 6 anos, a Yasmin. Que é fã da Ana Castela. Fred, abração pra você. Beijo na Yasmin também. Théo Gomes tá com a gente. Abraço pra você. Théo Rosa ouvindo a Band FM também. Rosilene Aquino. Rosilene, beijão pra você. A Tássia tá ligada aqui no Festa da Band. Beijo pra Rude também. Rude Maximina. Rude, um beijão pra você. Obrigado pela mensagem. Natália Gomes, um beijão. Fazendo churrasco agora, hein? Churras rolando solto, aquele cheiro de carne no carvão, aquela delícia. E a Band FM no talo fazendo aqui a festa. Beijo pra você, Nath. Bom churrasco pra você, viu? Só faltou chamar a Band FM.

Aqui é a Tânia Lima, de Itapira, ouvindo a festa da Band. Meu domingo está maravilhoso. Uma ótima tarde.

0: festa da Band aqui, ouvindo vocês do Triângulo Mineiro, Alto Paranaíba. E olha como que eu tô tomando aquela gelada, esperando o Hank sair, escutando a melhor do Brasil. Tamo junto!
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2: Bora, Demi Boy, conta

0: me apaixonei aqui no Festa da Band.
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0: Em primeiro lugar, deixa eu agradecer aqui de coração todo mundo que brincou de combate com a gente, mandou seu voto no WhatsApp da Band, também nas redes sociais, @BandFM, Facebook e Instagram. Mandou aqui seu voto? Então saiba que você está concorrendo daqui a pouco, em instantes, ao Big Prêmio Presentão da Band FM, o Ferro de Passar a Vapor. Um presentão bonitão pra você, tá? Daqui a pouco tem resultado. Mas agora, vou anunciar aqui a música campeã de votos de mais uma edição do Combate. Lembrando aqui que a música de número 1 era Danilo e Davi, Não Mexe Nas Minhas Gavetas. E a música 2, Péricles com Ana Castela, Simplesmente Acontece. E com 54% dos votos, a música campeã dessa edição do Combate é do Pericão, é da Ana Castela. Simplesmente Acontece. 12h31, boa tarde!

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0: nosso primeiro beijo, colocando um ponto final aqui no Festa da Band,
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0: Marcelo Café, boa tarde.
2: Meu querido Tadeu, nosso primeiro beijo, no caso é o último, porque você tá indo embora.
0: É.
2: No rosto, por favor, ficou de amigo.
0: Um pouco esquisito isso.
2: Não, por isso que eu já. Por isso que eu já.
0: E, aliás, já te peço perdão, de amigo. Eu tô com a barba pra fazer.
2: Tá? Não, fica frio. Fica frio, vai ser virtual mesmo.
0: Vamos lá, ferro de passar a vapor. Parabéns pra você, Judite Carmo Gomes de Oliveira.
2: Judite.
0: Você ganhou, menino!
2: Parabéns, Judite.
0: Faz a festa aí, Judite. Vai passar muito bem, inclusive.
2: E depois desse papo, você ainda vai dar o ferro para a Judite. Parabéns pra Judite.
0: Vamos rir. Eu sei que a gente já tá rindo, mas vamos rir, café. Vamos rir. Tá na hora. 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
3: Jamil,
0: fala aí, Pidoncio.
3: Pô, legal, eu quero aproveitar, Jamil, a lembrar que é de segunda a sexta tem um Band Bom Dia.
0: Tem um programa diferente, viu, gente?
3: 5 da manhã.
0: Maluquinho, nenhum programa é parecido com o outro.
3: Não, em nenhuma rádio ia querer um programa desse. E depois tem o quê? A Hora do Ronco.
0: Aí é tradição do rádio brasileiro, 39 anos no ar.
3: Deixa eu mandar um beijo pras meninas, a Aninha.
0: Uhum.
3: E também a Camila, que são duas lindas que trabalham com a gente lá, né, Jadeu?
0: Um beijo pras meninas, muito obrigado,
3: não
0: viu?
3: Não sei se elas estarão ouvindo, né?
0: Com certeza não.
3: Mas um beijo nosso.
0: Muito bem.
3: Ô, Jadeu, o que é que eu faço agora?
0: É, conta a piada, Pidoncio.
3: Ah, é? Ô, Jadeu.
0: Ah.
3: O cara chegou pro chefe e falou, chefe, eu sei que ele tá começando o dia e tal, agora são 10 da manhã, mas o senhor não me dispensaria hoje? O chefe falou, peraí, meu, te dispensar só se for um bom motivo. Ele falou, não, minha esposa vai ganhar nenê. Ele falou, opa, peraí, isso é um ótimo motivo, por favor. Aí o cara saiu, foi embora no outro dia, o cara chegou, o chefe falou, e aí, menino ou menina? Ele falou, não, tem que esperar 9 meses ainda.
0: Meu Deus! É, de certa forma ganhou, né?
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0: café, final de semana Band FM, domingão, hoje é domingo, pele cachimbo, como diziam, né? É 26 de julho.
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0: Ai, ai, ai, domingão, seu lindo e maravilhoso. Todo mundo descansando, mas tem muita gente que tá trabalhando também. O que importa é que você tá aqui, ó, ouvindo a Band FM. Como é que tá o seu final de semana? Tá tudo bem? Tá tudo na paz? Isso é importante. Hora das mais pedidas da semana, aquelas músicas que você pede durante a semana inteira. Várias são as maneiras, pelo telefone, pelo WhatsApp, pelas redes sociais, como você quiser. E essa é a hora que você aumenta o volume pra ver em que posição a música que você mais gosta entrou. Em que posição ela está? Podemos começar? Bora lá. Posição número 15 da semana com Geninho.
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0: Tarde FM, agora 3h14.
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0: Bande FM Ferrugem, arrependidaço na posição número 10 da semana, posto número 11, Marília Mendonça, segundo amor da sua vida, é a posição número 2, Matheus e Cauã, que é o Lauã da Prada de Mita. 3 horas 22 minutos no seu domingão, tá tudo bem aí? Então tá bom, olha quem chegou aqui, ó.
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0: Nossa tarde de domingão, tem Big Prêmio chegando, a máquina de cortar cabelo, olha que prático. Zero, fechada, na caixa pra você, quer? 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Tem tempo, hein? Não me venha com desculpas. Confie na sua sorte. As mais pedidas da semana continuam aqui na Band FM, posição número 9 com Luan Santana.
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0: Obrigado.
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0: mais pedidas da semana no seu domingão. Desfile das músicas que você mais pede, né? Tanto pelo telefone, pelo WhatsApp, pelas redes sociais da Band FM. Você ouviu o posto número 4 com o Thiaguinho, pensamentos intrusivos. Posição número 5 com o Panda, eu te seguro. E agora a gente vai pro pódio, a gente vai ver quem que vai ser carimbado com as medalhas. Tem a medalha de bronze, de prata e a medalha de ouro, que é a mais pedida da semana. Nesse meio tempo, aí nesse caminho, nessa reta final, tem o destaque da semana. Você vai conhecer tudo isso agora. Posição número 3, com a medalha de bronze, ficou com a dupla Zelete Cristiano.
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0: posição número 2 da semana, nas mais pedidas da semana, medalha de prata pra ela, Simone Mendes. E antes de você conhecer a mais pedida da semana inteira, agora são 3h47, tem o destaque dessa semana, a música que você destacou, que a gente mostra pra você agora com a dupla Diego e Vitor Hugo. Aumenta seu volume aí, ela se chama Bem Mais Que Eu.
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0: Cidade FM, terminando as mais pedidas da semana no seu domingão. Tá aí, ó. Essa foi a número 1, medalha de ouro pra ele, Gustavo Lima, vagabundo. A música mais pedida dessa semana. Muito obrigado a você que participou e a semana inteira. Já vai pedindo sua música também, viu? Pode ligar pra gente, pode participar à vontade. Já vai montando aqui, ajudando a gente a montar o próximo programa, as mais pedidas da semana que vem, final de semana que vem. Se bem que pra quem chegou agora e perdeu, a gente vai repetir aqui essa edição logo mais às 8 horas da noite. 6 minutos faltando pras 4. Vai começar o Da Play no seu domingão. Será que a gente vai conseguir colocar aqui? Todo mundo tá mandando, todo mundo que tá participando, todo mundo que pediu, inclusive na semana, né? A música aqui no Da Play. Vamos conferir já já começa.
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3: Nossa, domingo, seu maravilhoso. A tarde de domingo, tanta gente agora acabou de comer, comeu pra caramba, né? Só ouvindo a Band FM aí de boa? Então tá bom. Se bem que também tem alguns que nem almoçaram ainda, apesar de ser 4 horas da tarde. Participa aqui, pode mandar aqui no nosso WhatsApp a música que você quer ouvir. Que música você quer ouvir no Da Play? Se quiser cantar, fica à vontade também que a gente tá esperando. Primeira participação de hoje, aqui é o Samuca. É Samuel o nome dele. Fala aí, Samuca.
4: Fala, Café. Boa aí, tarde. Boa Samuel tarde. Lopes aqui, motorista de aplicativo de Jandira.
3: Boa.
4: Toca pra nós aquela gaivota, Matheus e Cauã e Jorge Matheus. Um abraço, galera.
3: Um abraço pra você também. Vamos começar com Jorge Matheus, Matheus e Cauã. Ó a gaivota aí, ó.

0: Play FM, Laura Prado, Cobaia, no Da Play do seu Domingão, 4:09. Ela mandou mensagem, mas não falou o nome dela. Não tem problema, a gente atende. Vou colocar no ar assim mesmo.
1: Oi, Café. Oi. Dá um play na música Sua Boca Mente. Eu não sabia.

0: Eu sei, chorei.
1: Acabou assim? Foi bem, pô, que eu tô bem. Zé Felipe, pra você que não mandou o nome, junto com a Ana Castela, sua boca mente.

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0: Folha FM, Felipe Araújo e Ferrugem, atrasadinha da Play, no seu domingão. De nada, apareça sempre. Ó, o Sidão mandou mensagem, vamos ouvir.
1: Boa tarde, Coffee.
0: Boa tarde.
1: Aqui é o Sidão de Itapevi.
0: Fala, Sidão.
1: A Band tá com 50 anos e eu, há 44 anos, só ouvindo a Band, aí, como sempre.
0: Que beleza.
1: Dá o play naquela da Marília Mendonça.
0: Qual?
1: Beijo, café, beijo todos os ouvintes, um abraço, ficam com Deus.
0: Ô, Sidão, você não falou qual? Mas Sidão, a gente obedece a missão. Marília Mendonça, vamos colocar o foi por conveniência pra você, Sidão.

0: Band FM da Play. Aê, os moleques. Não foi à toa em momentos que teve o Belo aí participando, né? 4h28, como é que tá o seu domingo? Tudo bem aí? Mais uma mensagem que recebemos sem identificação, mas vamos lá, vamos ouvir.
1: Oi, Marcelo Café.
0: Oi.
1: Quero pedir a música Bala Alojada do Gustavo Lima.
0: Bora.
1: Bom final de semana pra todo mundo que está curtindo a Band FM. Da Play, Café.
0: Doce, obrigado, um beijo pra você. Foi sem nome mesmo. Gustavo Lima e a Bala Alojada.

0: no seu Domingão Melim, meu abrigo. Agora 4h38. O Wesley, que não é o safadão, mas é o nosso ouvinte, mandou essa mensagem.
1: Boa tarde. Aqui vos fala Wesley Miranda. Toca aí pra nós, Pedro Pecado do grupo Menos é Mais. Ok? Tchau, obrigado.
0: Tchau de nada. Parece que tá embaixo d'água, Wesley. Mas tudo bem, tá valendo. Menos é Mais. Pedro Pecado, pedido do Wesley, junto com a Simone Mendes aqui na Band FM. Bom domingo.

0: Play no seu Domingão que tá no ar. 13 minutos faltando para 5 horas. Quem entra no ar pedindo música agora é a Kátia.
1: Oi, boa tarde.
0: Boa tarde.
1: Eu sou a Kátia de Embu das Artes.
0: Oi,
1: eu gostaria de ouvir no da Play Não Mexe nas Minhas Gavetas, de Danilo e Davi.
0: Não mexe.
1: Beijo.
0: Um beijo para você também. Não mexe nas gavetas dela, hein? Danilo.

0: FM, textão aqui no Da Play, no seu domingão. Aí, ó, rimou, que beleza. 7 minutos faltando para 5 horas da tarde. Hoje, quando eu cheguei aqui na Band, eu encontrei com um cara, que é um cara muito querido, de um talento incrível, um profissional incrível e muito conhecido de todo mundo. O cara simplesmente é uma das vozes mais bonitas do Brasil, que é a voz da Band TV. Todas as chamadas que você assiste na televisão, você ouve, você fala, pô, que esse cara tem uma voz bonita. É ele. Ele se chama Nelson Gomes. Na hora que eu cheguei aqui, que eu entrei no pátio dele e cara com ele. Falei, não, Nelson, vem cá. Vamos gravar, vou fazer um vídeo pra galera que tá assistindo. Então, se você quiser ver, tá nos stories lá, me segue no Instagram, Marcelo Café. Você vai ver, a gente brincou ainda, afinou a voz, demos risada. Cara muito bacana, um dos caras mais legais que eu conheço. E aqui do Grupo Bandeirantes, o Nelson Gomes. Segue lá, Marcelo Café, você vai ver nos stories. Depois pode deixar um comentário, eu vejo o que você escreveu. Ok? Conto com você, Nelson. Um beijo, cara, gente finíssima. Gente, continua o Da Play, mas aumenta seu volume. Essa é a hora. Vamos rir, vamos rir, vamos rir.
1: Tá na hora. 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É o fim de semana da Band FM. Você sabe que aqui a gente tem um compromisso com a alegria.
2: O compromisso
1: com você. Então, seu ouvinte não tá vendo que eu tô fazendo isso. Eu tô meio que dançando enquanto eu falo.
2: Eu pensei que você queria fazer xixi.
1: Mas... Vamos rir, vai, Pidoncio.
2: Já deu, vamos rir, porque aqui é, o riso é solto.
1: É isso.
2: O riso aqui é descontraído. O cara chegou, viu o chefe encostando, falou, ô, chefe, poxa, que carrão, hein? Parabéns. Aí o chefe desceu, olhou bem no olho dele e falou assim, olha, deixa eu te falar uma coisa. Você viu esse carrão? Vi. Se você trabalhar de segunda a sexta, sábado, se você trabalhar com afinco, com disposição, o ano que vem eu consigo trocar isso aqui.
1: Só depende de você. Daqui a pouco tem mais. Vamos rir.
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0: Maria.
1: Tarde, café.
0: Tarde.
1: Eu sou a Maria Frisbina e gostaria que você desse play na música da Ana Castela, Minha Herança.
0: Oh.
1: Eu tô aqui nessa tardezinha gostosa e desde já muito obrigado por estar nos proporcionando essa tarde maravilhosa.
0: Oh, meu amor, senti tanto carinho nas suas palavras, muito obrigado. Ficou nervosa, mas valeu e passou bem a mensagem. Um beijo pra você, obrigado pelo carinho. Você pediu, a Band FM toca Ana Castela.
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0: FM Luan Santana Clone, aqui no Da Play no seu domingão, hoje, 26 de julho. Aliás, é dia dos avós. Olha aí, que dia especial. Parabéns pra você que é vovô, pra você que é vovó. Parabéns pra você que é neto. Vai lá, você tem seus avós vivos. Abraço, beijo. Diga que ama. São seres espetaculares. Então, parabéns para os avós. Dia dos avós hoje. Deixa eu mandar também aqui uns beijos. A Denilda Araújo está ouvindo aqui a Band FM. A Janaína Vieira também está com a gente. Muito obrigado. O Cássio Marcelo Malon. Obrigado, Cássio. Um abraço para você. O Leandro Iório. Leandrão, valeu aí pela audiência. Cleonice de Souza. Todo mundo ouvindo Da Play no seu domingo aqui na Band FM. Vamos lá. Vamos ouvir o que chega.
1: Fala, café.
0: Fala.
1: Ó, eu quero, se puder, tocar a música do Zenete Cristiano, Cadeira Cativa. Tá bom? Um abraço.
0: Tá bom,
1: um
0: abraço. Esqueci de falar seu nome. Mais um. Hoje estamos batendo recorde. Vai, vamos de Zenete Cristiano e a Cadeira Cativa.
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0: FM, tomador pagode, que isso? Sua mãe vai me amar. Eu também acho. 5h17 no seu domingão. Da Play, tá no ar. Oi, Cida.
1: Olá, boa tarde. Boa tarde. Toca pra mim, por favor, a música do Júlio e Rafaela, Medo é Cida Azevedo, de Cuiabá, Mato Grosso. Olha, grande aí. Abraço.
0: Um grande abraço, um grande beijo pra toda a galera de Mato Grosso, Cuiabá. Obrigado, Cida. Elas cantam essas duas, eu, Júlio e Rafaela. Medo!

Águia FM, Thiaguinho, Caixa Postal, 5h26, o seu Domingão é o da Play que tá no ar. Pra você participar, você que tá mandando mensagem pra gente aqui, obrigado, obrigado por estar ouvindo a Band. Espero que seu domingo esteja maravilhoso. Eu vou botar uma mensagem no ar agora de um cara que chama Rogério, eu não sei quem é.

0: Fala, meu amigo Marcelo Café.
1: Olá.
0: Como você tá? Espero que esteja tudo bem contigo,
1: tudo bem. Garoto.
0: É o seguinte, eu sou o Rogério Souza, estou indo para o meu trabalho, também sou locutor. Daqui a pouquinho estou no ar para a Grande São Paulo também. E tô aqui curtindo o Da Play. Se você puder dar play aí no Sampa Crio, especialmente aqui para minha esposa Célia Souza e para todos os ouvintes da Band FM, a sua rádio do seu jeito.
1: Ai, Rogério, você viu o que você acabou de fazer? O cara trabalha numa rádio em São Paulo, é locutor de uma rádio em São Paulo. Não conheço, Rogério Souza, desculpa a minha ignorância, não conheço, mas ele tá ouvindo a gente, o cara tá ouvindo a Band, ele trabalha em outra rádio, tá ouvindo a Band. Obrigado, Rogério, tô prestigiando também você, muito obrigado. Um abraço pra você, espero que fique tudo bem com o seu emprego. Sampa Crio, ele pediu, incondicionalmente, somos Band FM. Valeu, Rogério, um abraço.

0: FM. É o da Play no seu Domingão, Gustavo Mioto e Jorge Matheus Antiamor. São 5h36 já. Tá voando aí a tarde de domingo. Vamos ouvir o que tem a Gabriele pra falar pra gente aqui. Vai lá, Gabi.
1: Oi, Band. Aqui é a Gabriele da Barra Funda e eu gostaria de ouvir a música da Simone Mendes, Direitos Iguais.
0: Bora!
1: Direitos iguais, pra mim, pra você. Quer ficar solteiro, fica. Quem sou eu pra te prender? 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Eu saí pra viver. Vai me ver fazendo tudo, tudo menos sofrer. Aê. Estou aqui com a família curtindo vocês.
0: Que legal, obrigado. Um beijão pra você, pra família toda no seu domingão. Simone Mendes, Direitos Iguais.

0: 14 minutos para 6 horas. Olha, tá terminando a tarde de domingão. Amanhã, todo mundo trabalhando, estudando. Para muita gente, amanhã acabam as férias, né? Pois é. E mais uma vez, um beijo carinhoso, um abraço bem apertado para os avós. Hoje é dia dos avós. Vovô, vovó, abraço e beijo pra vocês. Vamos ouvir a Letícia.
1: Boa tarde, Band. Sou a Letícia, daqui de Santo André, do ABC Paulista. Poderia tocar Guilherme Benuto? Acompanho vocês todas as manhãs.
0: Obrigado.
1: Como em casa, como um serviço. Meu dia não começa se eu não consigo ouvir vocês.
0: Tá bom, Letícia. Obrigado pelo carinho. Você pediu Guilherme Benuto. Vamos tocar. Haja colírio pra você, então. Beijão. Obrigado. A história

FM, sorriso maroto, beijar, adeus, ferrugem, perdas e danos pra fechar o nosso da Play, ó, voou da Play do seu domingão, hein? Gostou? Também gostei. Obrigado a todo mundo que participou, meu beijo, meu abraço bem apertadão, obrigado por estar com a gente aqui ouvindo a Band.

0: Ímpar.
1: Eu obro, você limpa.
0: Então deu par. Deu par é você, Pidoncio. Você começa.
1: Eu coloquei dois, você um, ímpar.
0: Não, eu coloquei dois. Isso aqui é dois,
1: Pidoncio. É, eu coloquei quanto?
0: Dois.
1: E o que que é?
0: Quatro. Quatro é par.
1: Então ganhei. Ô, já deu.
0: Fala.
1: O mendigo bateu palma na casa. Aí veio a mulher. Falou, a senhora não teria nada pra dar pra gente aí e tal. Ela falou assim, pô, mas peraí, você me parece é tão forte. Me parece cheio de saúde. Por que que você nunca arrumou um emprego? Ele falou, ah, vai ver que é sorte.
0: Deve ser, né? Daqui a pouco tem mais. Vamos rir.
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0: semana Band FM, hoje é domingão, gente. Dia 26 de julho, são 6 horas em ponto. 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
0: Tá no jeitinho que você gosta agora, só versões ao vivo. Pra gente começar mais uma edição do Band ao vivo, já início de noite de domingo, dia dos avós. Parabéns, vovô, parabéns, vovó, parabéns pra você, netinho, também. Beijo e abraço, seu avô, sua avó. Se forem vivos, os meus já não são mais. Se liga, se tiver do lado, abraça, beijo. É, dia dos avós, a gente tem que abraçar muito. Vamos começar o nosso Band ao vivo? Então, eu te seguro e você aumenta o volume. Combinado? Tá bom. Tô segurando. Não, eu não. O Panda, vai, Panda, canta aí.

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0: Tarde FM, agora 6h11 no Band ao Vivo. Você gosta de Luana Prado? Então são três de uma vez, numa só. Aumenta aí.
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2: Para de postar as coisas pra me convencer que você tá bem, viu?

agora, 6h37, Big Prêmio dessa noite de domingo, a máquina de cortar cabelo novinha, fechadinha na caixa. Você dá um tapa aí no cabelo, vai levar uma máquina novinha. Tá em tempo, participe. Boa sorte pra você, tá bom? É.

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1: Band FM, agora 6h48.
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0: FM, Beto Sangalo, Luan Santana, 010. Valeu, fechando o nosso band ao vivo. Você ouviu Gustavo Lima, Eduardo Costa, Péricles, Marília Mendonça. Só música boa. Tchau. Obrigado, galera. Obrigado aí quem tá ouvindo o nosso band ao vivo, que acabou agora. Tem Super 6 chegando aí na sequência, hein?
1: Tchau, seus lindos.
2: Tchau.
3: Valeu, Band FM, até a próxima.
2: Valeu, Band FM, obrigado.
0: Sobe o volume aí, essa é a hora, vamos rir.
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4: O que você quer? Fala pra mim agora.
6: Eu quero um misto quente, eu quero um pãozinho na chácara.
4: Eu tô falando com...
6: Copo de leite com chocolate, eu quero também...
4: Pidão, se eu tô falando com o ouvinte.
6: Ah, tá.
4: O que o ouvinte quer agora? Pode, verbaliza agora. O que tá na sua mente agora? Você quer ser feliz? Você quer alegria? Então você está na emissora certa.
6: Você tá falando com quem? Tá
4: com o ouvinte, eu tô mentalizando o ouvinte aqui.
6: Ele fica olhando pra lá assim, ó.
4: Eu tô mentalizando o ouvinte.
6: Aí eu não entendo. Ah, você tá olhando pra lá porque é ouvinte.
4: É, exato. Agora eu vou olhar pra você porque é você.
6: Senão acho que eu não tô fazendo parte do quadro.
4: Vamos rir, então.
6: Já deu.
4: Fala.
6: O cara chegou cheio de... Tava carregando 3 cachorros, roupinha suja. Aí ele bateu palma. A mulher falou, o que você deseja? Falou, eu queria um prato de comida, né? Ela falou, ó, se você cortar toda essa grama aqui, varrer meu quintal, aí você ganha comida. Ele falou, pô, posso ver o cardápio primeiro?
4: Pra ver se vai valer a pena, né? Daqui a pouco tem mais. Vamos rir.
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0: Aqui o Marcelo Café, final de semana Band FM, hoje é domingão, gente, é dia 26 de julho, são 7 horas, um minutinho.
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0: Bora lá de Super 6, nessa noite de domingo, tá tudo bem aí com você, dia dos avós, parabéns para a vovó, parabéns para o vovô. Estando aqui ou estando lá em cima como os meus. Bom, gente, hoje tem Big Copo Térmico. É grandão. Cabe 1,2 litros. Você pode botar aquela água para manter a temperatura ideal ou o que você quiser colocar dentro. Exclusivo da Band FM. Pra você ganhar o seu, você tem que botar numa dessas que eu vou falar a partir de agora. Número 1, Simone Mendes, 2, Tristes. Aí vem Wesley Safadão, Rei Vaqueiro, Displicente. Número 3, Turma do Pagode Menos é Mais Investigador. Na sequência, oi, Balde. Zé Neto Cristiano, vocês falaram muito com o Balde nesse final de semana? Número 5, Ana Castela, Gustavo Mioto, Fronteira. Vamos fechar com Luan Santana. Rick Martin. Estranho. Podemos começar? Então, 7 horas, 2 minutos, começamos.
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0: que eu não sou de ligar.
1: Não ligue, hein?
2: Liga sim, Band FM, estamos no meio da Super 6, a música número 3, turma do pagode, menos é mais, investigador. Você sabe o que tem hoje, né? De presente é o Big Copo Térmico, é um copo térmico, mais de 1 litro de capacidade, na verdade 1.200. Então, você quer, né? Liga aqui, pode deixar o seu voto na Super 6, 11-3743-1313. Agora, 7:10, número 4, Zanetti Cristiano. Oi, Baldi!
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1: Oi, Baldi!
4: Sabe quando a gente termina?

0: Tarde FM, Luan Santana e Rick Martin. Olha aí, estranho. A música número 6 da Super 6 da Band FM. Pronto, já conhece todas. A votação continua aberta. Hoje tem aquele copo térmico grandão de 1,2 litros de capacidade. É o Big Copo Térmico. Continua ligando e votando. O resultado sai daqui a pouco. Boa sorte. Ah, essa aconteceu no Rio Grande do Sul. Um búfalo de estimação, chamado Cotonete, foi protagonista de uma cena curiosa. Cotonete invadiu a piscina e passou horas aproveitando a água. Karine Salvador, irmã do dono do búfalo, conta que tudo começou numa madrugada, a última da terça-feira, dia 21. Ela estava observando o animal com a cabeça na porta de vidro da sala dela, olhando para dentro da casa. Mas depois ele resolveu entrar na piscina. Cotonete passou cerca de 7 horas relaxando na piscina. As imagens feitas pela família rapidamente viralizaram. Eles ainda contam que depois de passar horas pensando em como tirar o cotonete da piscina, ele saiu da piscina por conta própria. O dono do cotonete, chamado Sandro, é o nome do dono, conta que cria os animais por hobby em um sítio e que esse búfalo, cotonete, apenas errou o caminho do açude na hora de buscar água. Olha que doido. Eu tô achando que esse búfalo gostou tanto da piscina que da próxima vez ele vai procurar uma que tenha trampolim. Imagina a cena.
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0: Resultado da Super 6. Acabou de chegar aqui o Big Copo Térmico, aquele grandão exclusivo da Band FM. Quem leva é a Suelen Ferreira da Silva. Isso, parabéns. Levou o Big Copo Térmico com 1,2 litros de capacidade. Presente da Band FM aqui da Super 6. Que ficou assim. Terceira mais votada por vocês, Zerete Cristiano. A segunda foi da Ana Castela e a campeã da Super 6 da Band FM. A gente vai tocar de novo. Quem?
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0: Henrique e Juliana, vai lá, saudade. Pronto, acabou, mas tem Big Prêmio.
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0: Senhoras e senhores, alô, Fefos.
2: Olha!
0: Como é que você vai? Tudo
2: Buenas
0: bem?
2: Buenas noches.
0: Buenas noches. Quer falar espanhol?
2: Acabou a hora.
0: Não, agora, harta de okay, falar.
2: Tchau, tchau, tchau. Acabou, ah, acabou, beleza, acabou beleza, o diálogo.
0: Eu inventei agora. Tá tudo bem com você? Que é isso?
2: Tudo bem.
0: Tô com rufar os tambores do nada
2: isso,
0: aqui.
2: Isso, do nada. Acho que tá meio atrasado.
0: Da onde vieram esses tambores? Perdeu alguma coisa aqui errada.
2: É o domingo, tá vendo?
0: É o domingo, exatamente.
2: É o domingo.
0: Vamos muito lá. Bem. Máquina de cortar cabelo.
2: Ó. Oh.
0: Pra você ficar com o cabelo do jeitinho que a máquina
2: dá
0: vai deixar.
2: Dá pra fazer a risca.
0: Botar na régua.
2: Coloca na régua.
0: Na
2: aqui,
0: régua.
2: Assim, ó, que beleza.
0: Quem ganhou? Edivaldo Garcia Andrade.
2: Olha o Edivaldo, rapaz. Edivaldo. Vai deixar o cabelinho na régua, hein?
0: Eu não sei como é o seu cabelo, Edivaldo, mas eu tenho certeza que não é Ed Calvo.
2: Nossa senhora, tá vendo o que domingo faz com o Marcelo Café?
0: Melhor ir embora, Fernando.
2: Tchau.
0: Tchau, gente. Bom domingo à noite pra vocês. Tchau.

0: dois, três, já! Ô, Jandeu!
1: Fala, Pidoncio!
0: Você viu que eu fiz a contagem pra começar.
1: Isso.
0: Isso é concentração. Você sabe que eu fui ator, né?
1: Sim.
0: Eu não tô atuando agora que eu tô no rádio, mas eu, gente, poxa.
1: Você é formado?
0: Formado.
1: Mas profissionalmente, você já fez teatro?
0: Oi?
1: Teatro já fez?
0: Ajudei a fazer, né? Ajudou eu era fazer. Servente de pedreiro. Aí, eu ajudei. Ajudei bastante, viu? Levava tá cimento.
1: Já entendi, tá. Já entendi. Vamos ir, Pidoncio.
0: Já deu. Dois loucos.
1: Dois loucos.
0: Dois loucos, dois loucos. Um chegou pro outro. Quem é você? Aí o outro falou assim, eu sou Cristo. Quem falou que você é Cristo? Ele falou, Deus. Ele falou, eu não.
1: Que loucura, hein? Que loucura. Daqui a pouco tem mais. Vamos rir.
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16: Tudo certinho, uma ótima noite pra você que tá junto com a gente aqui na Band FM. Eu sou o Fernando César. Sim, vou passar a noite de domingo com você que tá junto com a gente. Vai ter Band Love, vai ter a sua participação e agora a gente começa com as mais pedidas da semana. Aqui na sua rádio do seu jeito. Mas antes de tudo isso,
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16: Olha lá, meu povo, é o Big prêmio da Band a partir de agora. Você que tá junto com a gente, só manda mensagem que automaticamente, nossa, até eu quero essa daqui. Eu tenho falado bastante sobre isso, né? É a jaqueta corta-vento exclusiva da Band FM, bonitona, feita com tecido leve, que protege do vento gelado, e você pode ter aí na sua casa, tá bom? É só você participar com a gente mandando mensagem. E hoje, o número do WhatsApp é diferente, viu? Então já aproveita você aí, que até então tem o outro número, agora você vai anotar mais um aqui. E hoje eu vou trabalhar nesse número pra você que mandar mensagem, você concorre nele, tá bom? É, o DDD é 11 975 1152. Beleza? Eu vou te falar de novo pra você anotar bonitinho aí, ó. 11 975 1152. Anotou? Então bora lá, bora começar a noite da Band.
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16: A partir de agora, você confere as músicas mais pedidas pelo ouvinte Band FM. A galera mandou bem, a galera foi pedindo, foi participando com a gente durante a semana, através do nosso WhatsApp, dizendo pra gente os artistas que gostam, as músicas prediletas, e a gente foi anotando, e agora a gente confere as 15 músicas mais pedidas, beleza? Aí eu sabia, eu tinha certeza que essa música já iria entrar no top 15 aqui da Band FM, e essa semana entrou, sim. Eu tô falando da música que todo mundo gosta, hein? Vocês sempre pedem pra gente aqui. Aquela lá, pião todo tatuado. Então bora lá, 15ª posição, Geninho com Mariana Fagundes. Pião todo tatuado.
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2: E a 13ª posição.

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0: Band FM, tá aí a 10ª posição, Ferrugem, arrependidaço, é o pagodão do Ferrugem aqui, em destaque, mais uma vez da semana Band FM, hein? A galera gosta, a galera curte, participa através do nosso WhatsApp. Eu já falei o número aqui, ó, hoje a gente tem um número diferente pra você, tá? 119-7055-1152. Beleza? Você participa com a gente aí, dá uma moral pro seu artista preferido, pra aquela música que você gosta, que automaticamente você concorre presentão. Hoje aqui, valendo, sabe o que, gente? Uma coisa que eu venho cobiçando, eu venho dando indireta aqui na produção, mas não tá funcionando. Mas é a jaqueta corta-vento cobiçadíssima e exclusiva da Band FM, feita com tecido levinho, de boa, que protege do vento gelado. Você participa com a gente aqui, manda a sua mensagem, que aí automaticamente você concorre, beleza? Bora pra 9ª posição aqui das mais pedidas da semana. O Luan Santana tem que estar dentro aqui das 15, dos 15 mais, não é verdade? Sempre tá. E dessa vez com a música Olho Marrom, bora curtir.
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0: Band FM, agora 8h34.
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0: FM, tá aí, Thiaguinho, Pensamentos Intrusivos, a quarta posição das mais pedidas da semana. Agora chegamos ao pódio, gente, as três músicas mais pedidas pelo ouvinte Band FM. E ó, dei uma olhada aqui e realmente eu reconheço essas músicas aqui, porque a galera sempre pede pra gente durante a semana, de manhã, tarde, noite, final de semana, e elas estão representando bem aqui o nosso pódio de hoje. E na terceira posição, medalha de bronze, vai para eles, Zé Neto e Cristiano, com a música Cadeira Cativa.
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0: Grande FM, Simone Mendes, Direitos Iguais. Essa música vem se destacando, né? Tanto é que ganhou a medalha de prata aí nessa semana aqui, né? Segunda posição das mais pedidas da semana. Mais pedidas da Simone, né? É a Simone Mendes, Direitos Iguais. Bora lá, gente! A gente continua as mais pedidas aqui da semana. Dessa vez trazendo um destaque. E a gente hoje... deixa em evidência uma dupla muito querida por todos aí, fizeram vários sucessos. É uma dupla que tem aí duas músicas importantes, né, que a galera gosta bastante. Uma delas eu adoro, que é Diego e Vitor Hugo junto com Bruno e Marrone e Facas. Sim, estamos falando de Diego e Vitor Hugo. E a música de destaque aqui da semana vem com essa, Bem Mais Que Eu. Bora curtir.
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0: Band FM, Gustavo Lima, Vagabundo, aqui nas mais pedidas da semana, fechando a primeira colocação, hein, gente? Olha lá, obrigado a todo mundo que interagiu, que participou. E você, claro que pode continuar mandando aqui a sua mensagem com o seu pedido musical. Não só pode, como deve, tá bom? Sempre participe com a gente e automaticamente você também concorre a apresentão e dessa vez tem Big Prêmio, tá? Ó, tá valendo aqui a jaqueta corta-vento exclusiva da Band FM pra você, tá? Então tem que mandar mensagem, interagir e no final do Band Love a gente divulga quem ganhou, certo? Quando que vai começar o Band Love? Daqui a pouquinho, fica junto com a gente aqui na Band.
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0: Olá, meu povo! Tudo bem? Como é que estamos nessa noite? Tudo certinho com você? Eu sou o Fernando César. A partir de agora, vamos começar o nosso Band Love.
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0: Ó, ótima noite pra você que tá junto com a gente aqui na Band FM. Eu sou o Fernando César, tenho um grande prazer de passar o finzinho desse domingo com você aqui no nosso Band Love. E eu já te convido pra participar conosco através do nosso WhatsApp, hoje com um número diferente, tá bom, turma? Então anota aí, vou falar bem devagarinho pra você anotar, porque eu faço questão de ouvir o seu recadinho de amor e colocar ao vivo aqui pra todo mundo ouvir, tá bom? Então anota aí o nosso número do WhatsApp. 11 é o DDD, 9, né, o 9 na frente, 7055-1152. 9-7055-1152. E agora chegou o seu momento, a sua hora de demonstrar todo o seu amor para aquela pessoa especial. Daqui a pouquinho a gente vai ouvir também a história que mexeu com todo mundo, a história mais comentada da semana aqui no nosso Band Love.
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0: e daqui a pouquinho, Henrique e Juliano, Cidade Vizinha. Deixa eu te mostrar outra aqui, ó. Ó. Tears for Fears, Head Over Hell. Tem outra. A gente vai tocar essa música inteirona pra você também, tá? Adele, Someone Like You. O Band Love está no ar. Boa noite pra você.